0: 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São 14 anos de pegadas juntos. Eu e Johan, falando de heavy metal e adjacências.
1: Exatamente, entre vários à distância, entre vários gravados juntos e alguns ao vivo.
0: Aqui e vários estamos. Você faz sozinho e
1: vice-versa também. Total, para sobreviver esses 14 anos. E hoje, ao vivo, aqui na rádio, também estamos ao vivo no Instagram.
0: Isso.
1: Então, se você entrar lá no Pegadas de Andreas Kisser, você vai acompanhar as promoções e também ver o que a gente fala enquanto as músicas rolam aqui, certo?
0: Isso aí, mano. O que a gente tem de promoção aqui? Tem alguma coisa hoje?
1: Tem uma promoção de um par de ingressos pro show do Sanctuary em São Paulo, lá no Burning House. Parceiros nossos aí, né? 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
1: É isso aí, manda uma mensagem lá no Instagram pra gente e acompanha a gente aí também no ao vivo, certo? Vamos nessa.
0: Certo, ó, acabei de voltar de turnê da Europa. O Sepultura fechou mais esse capítulo, foi o último show em Dublin, na Irlanda. Fizemos também algumas, o Wacken, né, o Bloodstock, que foram os dois principais festivais. Fizemos também Estônia e o Leyendas de Rock na Espanha. E foi sensacional, cara, maravilhoso.
1: Passaram por Birmingham.
0: Birmingham, passamos. Tentaram lá, ficamos algumas horas.
1: No banquinho do Black Sabbath.
0: Sabe por que a gente passou por Birmingham? Foi legal porque a nossa tour manager, a mala dela extraviou, né? E ela ficou, a mala ficou voando de um lado para outro até a gente tentar pegar. E quando a gente foi pra UK, pra Inglaterra, a mala tava em Birmingham. Então a gente pegou Londres, paramos em Birmingham por algumas horas, ela foi para o aeroporto resolver os problemas. E a gente foi falar com os Black Sabbath.
1: Sensacional.
0: Cidade sensacional mesmo, cara. Exposição do Ozzy, né? O pub, aquele touro, o Bull, né? Que tem o nome de Ozzy lá na estação central. O Bench, né? O banco que tem a Black Sabbath Bridge, né? Aquela ponte. E, cara, respira Black Sabbath mesmo, Ozzy Osbourne, depois que ele faleceu, principalmente. O Aston Villa também, né? Com a camisa especial do Black Sabbath, do Ozzy. E, cara, é emocionante, mano, ver como a cidade realmente agora, de quatro caras que eram, assim...
1: O Ozzy começou a carreira como
0: eram
1: ladrão,
0: marginais, né? Exatamente, marginais da cidade.
1: Eram ícones.
0: E colocaram a cidade no mapa junto com Judas Priest também, que é da mesma cidade, né? A cidade do heavy metal.
1: Cidade industrial, ABC em inglês.
0: É isso aí. Cara, hoje a gente tem aqui, ao vivo, nos estúdios da 89 em São Paulo, o Dino... Jelusic.
3: Wow.
0: Jelusic.
3: That was correct.
0: All right. Woo! I could use my Slovenian.
3: No, don't. Use the American one.
0: All right. So we're going to have a... vamos ter uma conversa aqui ao vivo com o Dino. Ele está no Brasil mais uma vez. Ele faz parte da Trans-Siberian Orchestra, que tem o pessoal do Savatage, né, que faz um trabalho espetacular. E também fez uma participação no show do Edu Falaschi ontem, né? Vamos trocar uma ideia com ele. Mas vamos abrir o Pegadas ouvindo uma música do Jelusic. Jaws of Life. É do segundo álbum, Apocalyptical Ecstasy, que foi lançado em 2025. Pode ser? Vamos lá, Wendell. Destroy!

0: Jello Sick, What I Want, do álbum Follow the Blind Man. Estamos aqui trocando uma ideia com o Dino e Johan, what the hell is going on?
1: A lot is going on, man.
0: Uau. Sepultura vai fazer esse último show dia 7 de novembro, né? Tô dando mais um toque aqui. Ingressos na Ticketmaster, eu sei que a 89 tá fazendo a promoção aqui também, né? E a gente tá trabalhando mais convidados, tá sendo um trabalho, assim, desafiador, cara, porque tá todo mundo na estrada, né? Uhum. Tá todo mundo fazendo turnê, todo mundo fazendo show, algumas bandas confirmaram e depois tiveram que sair por causa de outros compromissos, etc. Mas a gente tá muito feliz que vai estar o Metal Allegiance lá, com um Dream Team, né, de músicos espetaculares, Alex Koenig, Mike Portnoy, Chuck Billy, quem mais vem? O Mark Mange, que é o cara, o Dave Ellefson, enfim, uma galerinha de peso. Metal Allegiance, you know that project, right?
2: Absolutely.
0: Yeah, we played during NAMM in January.
2: I was supposed to see that, but I was playing the NAMM jam at Anaheim.
0: Yeah, oh yeah, that's true.
2: I sang on Dime Bash. I think it was the same night.
0: There was a Randy Rhoads tribute as well and stuff. It's great because everybody's
2: there.
0: You know, so it's a lot of fun.
2: I wish they didn't put Metal Allegiance and Dime Bash because it's the same audience, same musicians.
0: Same people. Yeah. But, Metal Allegiance vai estar aqui com a gente no dia 7 de novembro. Também o Sacred Reich, que fez a parte desse último show que a gente fez em Dublin, né? Junto com a Crypta também. E o Biohazard, que foi uma... E o Bloodbath também, foi sensacional. E também o Crisium, né, mano? Representando aí o metal nacional, uma celebração não só da nossa história, mas do metal nacional, né, não?
1: Exato.
0: É isso aí, então vai lá, Ticketmaster, não perca essa oportunidade de fazer parte dessa festa, vai ser o último show e a gente tá muito feliz celebrando, né, esse momento muito especial.
1: Num lugar histórico ali, né, que todo mundo fala da machadada.
0: Praça Charles Miller, né? Exato. Quando nós tocamos lá, quando antes de ir pra Europa, que gerou todo aquele movimento, barulho, né?
1: Contra a fome.
0: Não, barulho contra a fome foi depois, foi foi até o Turco Louco que ficou e teve que defender, porque a galera quis culpar a banda, né? Dessa coisa da machadada, que teve a violência, não sei o quê. Violência contra... Aí não lembro como é que era o slogan, cara. Mas teve um slogan com adesivos e tudo, e etc. Mas enfim, mano, vai ser uma noite foda. Vai lá, Ticketmaster, Arena Mercado Livre Pacaembu, Sepultura, 7 de novembro. Você vai, Luciano?
3: Eu espero que sim.
0: Olha lá, mano. Tá esperando já.
3: Vou guest list. Vou perguntar pra um cara, né, que eu conheço, esse é
0: E a Xuxa, rolou? Ainda não?
4: Não tirei foto, mas eu fui no show.
3: Conseguiu.
0: Ah.
4: Foi maravilhoso, inclusive.
0: Mano do céu, velho, eu mereço. Tem pergunta aí? Então, faça a pergunta da internet aí do Instagram. Se você quiser fazer pergunta também, vai lá e que a Silvia está ao vivo, está filmando. E pode fazer a pergunta agora, vai lá.
5: Patrick tá perguntando pro Dino com qual vocalista de heavy metal ele gostaria de participar de uma jam.
2: With which heavy metal vocals would I jam?
0: Nice. Oh yeah, nice.
2: Fuck, good job. I'm good gonna job. Speak Portuguese by the end of
0: only
2: the show.
0: Only 4 days in Brazil.
2: Exactly. Well, Dio, I mean,
0: wow.
2: I'm gonna sing with Halford, and I'm gonna sing with Dickinson in October, so Dio is the only guy left, which is not gonna happen. So, and there's a guy from the 90s from a band called Vicious Rumors, his name was Carl Albert. I think he was one of the best.
0: Yeah, that's true.
2: Yeah,
0: you know what, I had the privilege to jam with Ronnie Dio when he came to Brazil.
2: Wow.
0: In 2005. It was Rudy Sarzo on bass as well.
2: Oh, cool.
0: And I jam Mob Rules with them, with a solo part.
2: Oh, perfect.
0: It was an amazing day, man. I'm a huge Dio, Black Sabbath, Rainbow.
2: Oh, absolutely.
0: Anything Dio fan, you know, and he was such a gentleman. He signed all my albums.
2: Oh, beautiful.
0: We spent the afternoon there, sound check and everything. Craig Goldie
1: the
0: was
1: sign
0: the
1: sign is like, oh, in the nice. Last in line, nice. Is like, Andreas, you're the last in line.
0: The first in line.
1: The first in line.
0: So very it was an cool, amazing cool. day. Então, ele falou que o vocalista seria o Ronnie James Dio, sim. né? E o outro vocalista do Vicious Rumors também. né, que poderia ter essa oportunidade de fazer essa jam. Obrigado pela pergunta. Vocês aí que tiver mais afim, né, de fazer também, faça agora ou calem-se para sempre. Talking about singers, David Coverdale, a master. I'm a huge fan of Whitesnake as well, and Purple and Burn and Stormbringer and Come Taste the Band and beautiful stuff, you know. So how was to work with this legend, man?
2: Beautiful. He's the sweetest guy you can imagine.
0: Wow.
2: Tanya O'Callaghan, I'm not sure if you guys...
0: Oh yeah, Tanya.
2: Yeah, of
0: the
2: course.
0: Bass player, yeah.
2: So right. Tanya and I joined the band. We were the last members, and the tour didn't last long. David was really sweet. The run was great. We finished... The last gig of Whitesnake was Hellfest, then Steve Vai joined us on Still the Night, and that was like the last thing. Then everybody got sick and everything was just canceled. It was great. David was super nice to me. He's my favorite singer, so just being praised by him and being, you know, taken care of was really, really... I'm honored.
0: And you did keyboards and backup vocals.
2: I sang with David. So
0: his voice was really struggling, right?
2: Well, I'm not sure if I can say it like that, but there's some pro shots to check out if you want. But you know, I was doing the melodies with him, doing the main vocals, and the other keyboard guy was doing backing vocals. So whenever David Field felt like taking a rest or something, he would pull back, but the voice was still there. You know?
0: Yeah. No, that's cool. At least he was doing with somebody live there, you know.
2: Not faking it.
0: Robots and stuff.
2: I agree with you.
1: Ele falou que o Coverdale e o Whitesnake são os favoritos dele, ou o Coverdale é o favorito dele, que é uma honra, ele se sente honrado e que ele tem feito as mesmas melodias que o Dave, né? Quando ele não se sente muito bem, ele pode puxar o microfone fora e alguém vai estar cantando ali. Você inclusive falou que é legal disso tudo estar rolando ao vivo, né? E não por playback. E que é isso, ele falou também que ele entrou na banda, foram os últimos a entrar junto com a Tânia.
0: Com a Tânia,
1: que também é a baixista que tocou com o Bruce Dickinson também.
0: Tá com o Bruce Dickinson agora.
1: Amiga do Derek, né? Tiveram um programa sobre veganismo também juntos, né? Tânia. E também falou que fizeram um show, acho que o último foi Hellfest, alguma coisa assim. E no final do show o Steve Vai subiu no palco, ou isso foi outro show, mas
0: não, o Steve Vai entrou no palco pra tocar Still the Night. E a partir dali foi tudo cancelado, porque o Dave Coverdale tava muito frágil também, né? Ele falou que, assim, difícil falar, né, dessas coisas mais técnicas, mas ele estava lá realmente para fazer esse suporte vocal, né?
1: Nice.
0: E a gente percebe isso, né, como fã, vendo do palco, enfim, a gente vê como é difícil, né? To be a singer for so long, and going through the 70s, that was not too much information. A lot of drugs, a lot of alcohol, a lot of cigarettes and, you know, touring like crazy and stuff. Those guys are fucking survivors, man, you know.
2: Absolutely.
0: They are fucking warriors. I mean, to still be on the road and do what they do, you know.
2: Yeah, I mean, think of Glenn Hughes. I sang with him last year and I was like, wow, is this possible? And he's, I think, he's like 1 year younger than David.
0: And same generation.
2: He just retired. He decided not to tour anymore.
0: I saw that, yeah.
2: But he can still sing.
1: Yeah,
2: the voice is still there.
0: Dio sang until the end.
2: Sammy Hagar
0: and Bruce Dickinson.
2: Is a freak of nature.
0: Master.
2: Cannot believe he's Rob Halford. Still.
0: And how you take care of yourself? You think about that in longevity and stuff.
2: Right now, I'm really trying to like be normal, but I used to, you know, drink.
0: Of course.
2: During the gigs, after the gigs, party and everything, and still find a way to sing. My older friends, singers, say it's the age that you can do it while you're still young. But I think technique also matters, you know. You gotta know what you're doing. So
0: Gillan as well, you know, surviving there, doing an amazing job, and they found their, and even Hetfield and Tom Araya, you know, they're still having that. They found a new way
1: to do it.
0: A new way of doing it, so we can do longer, you know, instead of attacking themselves.
2: True. I think Derek's
0: amazing, yeah.
2: Man.
0: He never lost his voice, man. Every show, he finished the show and he still have his voice talking, but he's very disciplined, you know.
2: Okay, cool.
0: Doesn't drink, doesn't smoke, doing all warm-ups before and after the show, you know, very focused.
2: Yeah, I could tell, I listened to you guys 2 months ago, I could tell that everything he does, it's super powerful, but it's super, like, safe.
0: Yeah.
2: You know, you have, like, Phil Anselmo, He's going to destroy himself. Yeah. Sound amazing.
0: True.
2: But it's not going to last really long. So,
1: falou primeiro que o cover dele, por ter sobrevivido os anos 70, bebendo, usando droga, nem sempre a vida, mas a voz dele ter sobrevivido, né? É, todos esses anos ele é um guerreiro já, e aí você perguntou o que ele faz pra cuidar da voz dele, aí vocês mencionaram o Dio também, Rob Halford, Bruce Dickinson, e ele falou do Glenn Hughes, que tá cantando pra caralho até hoje.
0: O Gillan.
1: E o Gillan, exatamente. E aí ele falou que, mais ou menos, ele bebe antes e depois dos shows, mas ele escuta de alguns amigos que talvez seja a idade que perdoa isso, mas acho que ele falou que o que mais conta é a técnica mesmo, e aí até mencionou o Derek também, e fez uma comparação com o Fiancé, que o Anselmo tem um vocal maravilhoso também, muito legal, mas falta técnica, talvez ele foi se destruindo com os anos, e o Derek tem a potência e tem a técnica também, você vê que o cara tá sempre
0: sensacional,
1: sempre no shape.
0: Vamos ouvir mais uma música aqui, é um projeto que ele tem com o Bruno Valverde, Whom Gods Destroy, right? With Bruno?
2: Yeah, with Bruno.
0: Vamos ouvir então In the Name of War, Destroy!

0: Yeah! Whom God destroy in the name of war. Sensacional, mano. Pesado, Sonzeira. Porrada. Caralho. Olha o Bruno aí, mano. Bruno tocou Sepultura, velho. Foi foda. Foi lindo. Tocar Rise.
1: Bruno tá em todas.
0: Foi esquisito porque as músicas do Quadra, ele tocou com muito mais facilidade do que as músicas mais antigas do Igor.
1: Sim.
0: Porque tem umas ideias, né, de construção, de coisa que ninguém sabe de onde veio. A gente fazia aquilo fazendo, né? Enfim. Mas é isso aí, mano. Estamos aqui tocando uma ideia com o Dino.
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0: É isso aí. E, mano, legal ver de volta o Vini, cara. O grande Vini aqui, mano.
2: Vini,
0: depois que ele entrou no Black Sabbath, ele ficou uma rockstar, mano.
2: Não, é?
0: Não voltava mais aqui pra tirar foto, nada, fazer. Mas virou o Bill Ward. E aí, tudo certo?
3: Tudo bem.
0: E esse, cara, Black Sabbath aí?
3: Ah, fico feliz. Eles têm um sonho de juntar uns amigos pra...
0: É isso aí, mano.
3: Favorita.
0: Bom, bom demais. Onde vocês vão tocar? Tem show marcado aí?
3: Não mais. Quando eu achar, eu aviso.
0: É isso aí.
3: ABC,
0: e quem que tá aqui também, junto com o Dino? Quem que vocês fazem parte?
2: O pessoal que trabalha com ele.
4: Vamos lá. O Luiz é o nosso assessor de imprensa.
0: Luiz, assessor de imprensa.
4: Tem o Jeff também, o nosso
0: o Jeff.
4: De imprensa, não tá aqui, tá de aniversário, a gente descansa
0: ele. É isso aí.
4: Eu sou o Rafael, sou o CEO da Noite.
0: O Rafael.
4: Fazendo a turnê do Dino aí.
0: Você que tá trazendo o cara pra cá.
4: A gente tá criando uma estratégia de marketing pra...
0: Sim. Legal, bem-vindos. Tamo junto, mano, lutando pelo metal. Tem mais pergunta aí?
5: Tem.
0: Gloriosa Silvia.
5: Tem duas perguntas. Ainda sobre o Whitesnake. Como se preparou pra alcançar o timbre?
6: How I prepared for what?
5: To
0: reach that...
5: The Coverdale voice.
6: Oh, Jesus, that sounds so wrong.
0: Yeah.
5: And the second one... It's about the live material with Whitesnake.
0: Quem que mandou as perguntas?
5: Essa do timbre foi o André e a Rodolfo. Bom, falando do material ao vivo do Whitesnake.
0: Beleza. Material ao vivo, como assim?
2: Como foi?
5: Ele tá perguntando, gostaria de saber se o Dino tem algum conhecimento de algum material ao vivo do Whitesnake com o período dele na banda.
0: Ah, is there anything
6: recorded live
0: when you were with Whitesnake?
6: Yes, there's a DVD that's apparently supposed to come out, but...
0: Ah, tem um DVD aí que tá provável que saia, mas ainda não tem nada marcado, não tá nada definido, né? And how was to prepare to... Or, I mean,
6: honestly,
0: I
6: didn't prepare.
0: You love Dave Coverdale.
6: I know the songs.
0: Yeah,
6: I've been playing keys since I was a kid. So I came to the first rehearsal just
0: ready.
6: Yeah, just knowing how it sounds, and I just play the stuff. I played Burn so many times because I used to do like tutorials for Deep Purple Hammond solos. So I was ready, and I sang Burn live.
0: Nossa, so it's beautiful. Ele falou que tava pronto, é um fã, né? Eu já conhecia isso, já tinha tocado as músicas várias vezes, a Burn.
1: Toca teclado desde criança.
0: Toca teclado.
1: E... fez uns cursos, uns tutorial, aprendeu especificamente os solos do John Lord no Burn, essas coisas de Hammond.
0: Sensacional, mano. Obrigado pelas perguntas. Quem quiser fazer mais, tá aberto aí, né?
1: Yeah, I always feel a pity that no one plays this kind of stuff like Burn. Just Coverdale, I think, but Burn, Stormbringer, Come Taste the Band. It's not Deep Purple nowadays don't play it because it's with Ian Gillan and they didn't record that stuff.
6: And they said that Richard Blackmore doesn't like those albums because they're too funky.
1: That's why it's so weird.
6: I love.
0: There is a funky element, of course, which Glenn Hughes brought to the band, and it fits so good.
6: And the two voices together, one that's like more of a baritone, and one really high.
0: Sail away.
6: Wow, oh man. My God,
0: beautiful.
6: Highball shooter. Yeah.
0: All right. A gente tá aqui, né, com essa promoção do Sanctuary. Vamos ouvir Sanctuary, pode ser? Not of the Living. Sanctuary aqui no Pegadas. E na volta a gente relembra a promoção que tá rolando aí, certo? Destroy!

0: Sanctuary Not of the Living, peso total. E ô, relembra aí a promotion, por favor.
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0: E a gente vai saber daqui a pouco, é isso? Então tem tempo ainda.
1: Ainda
0: e
1: dá.
0: E o pessoal do Instagram aí que tá ouvindo todos os segredos aqui do White Snake. Now it's done, man. Everybody knows the secrets.
2: Oh, now. What secrets?
0: Yeah. Tell us a little bit that we were talking here. The people in Instagram could hear about the Brian May gig that you will do. You're gonna do a few songs.
3: Yeah,
0: it's a science convention or something.
3: It's called Starmus. He has a science convention.
1: He's an astrophysicist.
3: Yeah,
1: yes, Brian May.
3: How do you call that thing when you watch stars? It's not astrologist. It's not astronaut. It's something.
0: Stargazer.
1: I forgot it too. But the place that you
3: yeah, yeah, exactly. I went to that place and it's like above clouds where you can watch and it's miraculous. It's on the
1: observatory. No, something like that.
3: Something like that. That's the closest thing I can think of. Yeah, Brian. I didn't meet him yet. I met his partner that he has this thing with, and this is my second year doing this convention. As a part of this All Star band, and I was really shocked when Brian gave me this many songs.
0: Yeah, man.
3: I'll be doing like 14 songs that night.
0: Wow.
3: So it's, I cannot wait for that. I will actually prepare.
0: Congratulations,
3: for that.
0: Man. This
3: Thank
0: is
3: you
0: amazing.
3: So much.
0: Ele vai tocar com Brian May nesse evento, né?
1: Um evento, uma convenção de ciência.
0: De astronomia, né?
1: O Brian May, ele mesmo, ele é um astrofísico.
0: Astronomia.
1: Yeah. E ele vai tocar nesse convento com o Brian May. Acho que o Brian May chamou ele pra tocar umas 14 músicas. Falou que vai tocar piano e cantar em Bohemian Rhapsody. Vai tocar Tire Mother Down, Innuendo. Só, assim, de todas as fases, né? Então, muito legal.
0: Sensacional. Maravilhoso, parabéns. E o Luciano, glorioso Lu Piantoni, separou aqui o Papangu. Vamos falar um pouco do Papangu aí, Luciano.
4: É um novo trabalho deles. A gente já fez uma entrevista com eles, bem legal, do trabalho anterior, né? Lampião Rei. E tá saindo esse aí agora, acho que como chama?
0: Mal Olhado, é o nome da faixa, né?
1: Celestial. Tem muita influência de progressivo, cara. Isso. Eles gravaram tudo com instrumento vintage, 60, 70, e o disco aqui fala contra a inteligência artificial, né? Eles não usam nada de inteligência artificial, além de ter esse tema falando contra, né? E foi gravado principalmente ao vivo também, então, putz, sensacional, e é uma banda aí que tá se destacando, com certeza.
0: Então vamos ouvir o Mal Olhado com o Papangu. E com essa mensagem aí, orgânica e humana. Destroy!

0: Muito, muito legal,
1: hein,
0: cara.
1: Bangu, mal olhado, que som, hein,
0: os
1: mano.
0: Os timbres, legal pra caramba, os
1: adoro
0: instrumentos
1: que
0: vão aparecendo.
1: Mano.
0: Muito legal, cara, banda atual aí, Brasil, muito, muito massa.
1: Isso aí, mano. Ó, estamos,
0: tem mais chegando perto do fim.
1: Um tempinho. Tem mais alguma pergunta ou não? Galera tá devagar.
2: Um pouco da turnê sul-americana que ele vai fazer. Falar um pouquinho da turnê sul-americana.
3: Dino, tell us a little more about the South American tour that you're doing in March 27.
4: So the dates are, should I tell the dates?
1: Sure, yeah.
4: So we play Sao Paulo, VIP station on March 11th.
2: Vem cá, fala aqui, ó. Fala aqui os dias.
4: Then we do Curitiba the next day, then we do Opinião in Porto Alegre, then we do Florianópolis, then a couple of days off, and then Buenos Aires, and we finish in Santiago.
1: Nice.
4: Chile, yeah.
1: Good memory.
4: That's all I need to know.
1: Yeah.
4: That and lyrics.
1: Yes.
5: Fala, Luiz.
1: Fala aí.
5: São Paulo, 11 de março, Curitiba, 12 de março, Florianópolis, 13 de março, Porto Alegre, 18 de março, aí depois Buenos Aires dia 19 e Santiago 20.
6: Bom, depois vocês arrumam os ingressos pra gente sortear aqui também, fazer uma promoção bacana aqui, com certeza.
5: Com certeza.
1: É isso aí, obrigado, mano. Dino, thank you very much for
4: thank
1: being here.
4: Thank you guys for having me.
1: Welcome to Brazil. Congrats on everything. It's amazing history you have already. jamming with so many great musicians and doing
4: legends.
1: Your own.
4: Yes. Yeah.
1: We just learned about Robert Plant as well, right?
4: Yeah.
1: It's come on, man.
4: Yes,
1: stop.
4: I know. That was. I didn't ask for it. It just happened.
1: And you want deal? Come on. Enough.
4: Sure. You're right. Yeah.
1: But yeah. Thank you so much.
4: Great
1: man.
4: Conversation.
1: Been
4: thank
1: a
4: you
1: pleasure.
4: Guys very much.
1: And we're coming back in March, right?
4: Yeah.
1: That's where everybody needs to know with new music as well.
4: Yeah.
1: Great. Thank you. Quem quiser saber mais sobre ele, onde acha informações aí?
7: Pode entrar no site da muddogentertainment.com.br.
1: muddogentertainment.com.br.
7: Vai lançar uma página só do Dino.
1: Vai ser uma página
7: pode
1: só do Dino ali.
7: Com a gente.
1: Beleza.
7: A gente vai mandar informação, a gente vai criar um grupo VIP pra galera já ter.
1: Grupo VIP, etc., para participar. Perfeito. Beleza, parabéns aí pelo trampo. Portas abertas aqui no Pegada sempre. Johan, algum recado?
0: Cara, é isso aí. Tá, a gente semana que vem tá ao vivo aqui de novo?
1: Não sei. Que dia que é semana que vem?
0: 23?
1: Pode ser, talvez. Vamos ver.
0: Demorou. Isso aí.
1: Dia 24 é meu aniversário, vou fazer 58 anos. Já pensou no que você vai me dar aí de presente, Luciano?
6: Vou te dar dor de cabeça.
1: Dor de cabeça. Isso que eu tenho toda hora que eu venho fazer o Pegadas. Um cachorro que fica me mordendo ainda, mano. Quem que veio aqui de novo hoje?
6: Atena. Tá de morcego hoje aqui.
1: Tá de morcego de Ozzy. Ah. Sensacional.
6: Segundo o Dino é o cachorro do Ozzy.
1: Silvia Curado, muito obrigado mais uma vez por fazer o ao vivo. Wendell, com sua camisa do Chili Peppers. A gente sempre fala de Red Hot Chili Peppers, é inevitável.
8: Semana que vem eu venho de Sepultura.
1: Aí, boa.
6: Oh, e o ganhador?
1: O ganhador.
0: Tem o vencedor, o Felizardo.
1: Felizardo do Sanctuary.
0: Da promoção de hoje. O ganhador de um par de ingressos pro Sanctuary no Burning House no dia 30 de agosto é o Daniel Tato Pardo. Daniel Tato Pardo, tanto o nome dele quanto também o Instagram. E ele respondeu corretamente que o nome do vocalista atual do Sanctuary é o Joseph Michael.
1: Perfeito. Pô, obrigado pela participação de todos. Parabéns ao vencedor. E a gente fecha o Pegadas com Anthrax. Alright?
4: Yeah.
1: Everybody's Got a Plan, do novo álbum Cursum Perfitio, que sai dia 18 de setembro. Fudido esse disco, ficou. Anthrax, fecha o Pegadas. É isso, valeu, galera. Obrigado, até o próximo domingo. Tchau.
0: Destroy.
1: Valeu.

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novo horário aqui na Rádio Rock. Neste domingão, a gente tem uma sequência musical bem especial por aqui. E logo depois, o nosso querido Rock Tour, aquele programa que traz música e informação. Bom, abrindo esse horário com Skank, Garota Nacional.

Este foi Ozzy Osbourne, Mama, I'm Coming Home, aqui na Rádio Rock. Essa música que sempre me emociona. Adoro. Adoro a letra, adoro a história dela. E tudo que o Ozzy, né, carrega aí também, carregou ao longo da sua jornada. Bora de Charlie Brown Jr., que também emociona sempre. Zóio de Lula.

0: E essa foi a minha sequência especial de músicas por aqui. Eu sou a Marcele Becker. Eu continuo, porque na sequência temos Rock Tour. Não sai daí.
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2: Nessa noite insólita e fria, só lhe sobra o Beer Nights. Eu, Luiz Paulo Fogetti.
3: Pietra Melhados.
2: Tonon. Acorda, Tonon, pelo amor de Deus. Tonon. E agora começa Beer Nights pra vocês. Rola a música.
3: Tonon, welcome to the jungle, Tonon, pra você, Guns N' Roses. É, a famosa frase de abertura, you know where you are, entre todos, na verdade foi dita por Axl Rose pra um morador de rua em Nova York. Então, o morador de rua falou pra ele, você acredita? Nem sabia quem ele era. E aí, me falem aí, o que vocês tomariam com Guns N' Roses?
4: Eu vou de Jack Daniels.
2: Bourbon. Não, tamo bem, você.
3: Ah,
2: não.
3: Eu
2: gosto de bourbon.
3: Conhacão.
2: Eu acho que um bourbon cabe bem. Eu não só tô na dúvida se é um Jack ou um Jim Beam. Só
4: bem,
2: tô nessa
4: aí,
2: dúvida.
4: Aí você vai resolver melhor porque você sabe mais profundamente.
2: Vamos num double jack?
3: Eu vou de double jack.
2: Vamos nessa então. Acho que Gus ornou. Vamos celebrar e hoje.
3: Tonon acordou e ornou.
4: E hoje,
3: né?
4: A gente vai tomar esse Jack Daniels.
2: Aonde você quiser, cara, ouvinte da 89. Boa noite.
3: Boa noite.
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2: Tá começando mais um Rock Tour 89, o programa que te leva pra viajar pela história do rock, com o pé na estrada e o som lá no alto. Eu sou a Marcele Becker e na semana passada a nossa viagem foi até Melbourne, na Austrália, pra entender como uma cidade cheia de pubs acabou formando gerações inteiras de bandas acostumadas a viver no palco. Hoje, a gente volta para os Estados Unidos e desembarca novamente na ensolarada Califórnia, mas não em Los Angeles dessa vez, tá? A gente não vai nem para Hollywood e também não é São Francisco. Onde será que é a nossa parada? É San Diego, claro, né? Quando muita gente pensa em rock californiano, normalmente imagina a Sunset Strip, os grandes estúdios de Los Angeles ou a cena punk de Orange County, todos dos quais a gente já falou por aqui ao longo desse Rock Tour. Só que mais ao sul, quase na fronteira com o México, San Diego construiu uma história própria. A cidade nasceu longe da grande indústria de Hollywood, mas perto o suficiente para fazer parte de um circuito constante. Bandas pegavam o Interstate, né? E subiam para Orange County, em Los Angeles, praticamente toda semana. Tocavam em clubes pequenos, voltavam para casa, ensaiavam, ajustavam ali o repertório e faziam tudo de novo. E esse vai e volta ajudou a criar uma cena extremamente diversa. San Diego revelou punk, pop punk, hard rock, alternativo, nu metal e bandas que não cabiam muito bem em nenhuma categoria. A praia, o skate, os subúrbios e a proximidade com outras cenas do sul da Califórnia ajudaram a formar uma identidade diferente da de Los Angeles. Então, para abrir esse episódio, a gente vai com bandas que representam fases bem diferentes dessa história. Começando com eles, que a gente ama, Blink-182.

Você ouviu agora P.O.D. com Alive, para abrir muito bem o Rock Tour 89 de hoje. E para entender essa San Diego dos anos 90, a gente precisa sair um pouco das praias e seguir para os subúrbios, é isso mesmo. Um dos lugares importantes dessa história é Poway, ao norte da cidade. Foi ali que Tom DeLonge conheceu Mark Hoppus, no começo dos anos 90. Os dois começaram tocando juntos em quartos, garagens e festas, ainda sem nenhuma estrutura profissional. Pouco depois, Scott Raynor entrou para essa formação e o grupo começou a circular pelos pequenos espaços da região. O Blink-182 cresceu dentro de uma cultura muito ligada ao skate, ao punk e à vida suburbana. As letras falavam de escola, de relacionamentos, de tédio e imaturidade, porque era exatamente o universo que cercava os integrantes naquele momento. Essa combinação de melodias rápidas, humor e refrões muito fáceis de cantar acabou ajudando a banda a se diferenciar dos outros. Então o endereço essencial nesse começo foi o Soma, que é uma casa de shows em San Diego que recebeu o Blink inúmeras vezes antes do sucesso, quando eles estavam ali no comecinho. Esse lugar funcionava quase como uma escola para bandas novas. O público era jovem, ficava perto do palco e acompanhava grupos que ainda estavam aprendendo a se apresentar. Depois do álbum Dude Ranch, de 97, o Blink começou a ganhar espaço nacional com Damn It. A grande virada mesmo veio 2 anos depois, com An Enema of the State, já com Travis Barker na bateria, né? Foi o grande diferencial. What's My Age Again e All the Small Things transformaram aquele grupo de subúrbio em um dos maiores nomes do pop punk mundial. E são até hoje, né? Mas o Blink fazia parte de algo maior. O sul da Califórnia já tinha uma rede de bandas ligadas ao punk e ao skate. O Green Day, que é mais ao norte, né? E o The Offspring, de Orange County, ajudaram a preparar esse público para aquela explosão dos anos 90. Então, por isso, a gente ouve mais músicas que ajudam a mostrar como essa cultura se espalhou pela Califórnia. Aumenta o som, gente, porque temos Green Day. Yeah.

Você ouviu agora Blink 182 com All the Small Things e antes The Offspring aqui no Rock Tour 89. Mas San Diego nunca viveu apenas de pop punk, tá? Ao mesmo tempo em que o Blink crescia, outras bandas da região estavam desenvolvendo sons completamente diferentes. Um dos principais pontos de encontro dessa cena era o Casbah, aberto do fim de, ali nos fins dos anos 80. O clube ajudou a aproximar punk, alternativo, indie e também música pesada, com bandas locais dividindo espaço com grupos que passavam pela cidade em turnê. Era um ambiente em que estilos diferentes conviviam na mesma semana. Isso ajudava a ampliar as referências, né, desses músicos que se encontravam. O POD surgiu nesse contexto, em South Bay, no comecinho dos anos 90. Sonny Sandoval, ele entrou para a banda depois da morte da sua mãe e passou a escrever letras muito ligadas à fé, à superação e à realidade da comunidade onde ele cresceu. É essa coisa, né, que a gente sempre fala, que quando os músicos eles têm um sentimento aflorado, passam por alguma dificuldade, parece que a escrita ela vem ainda com mais intensidade. E musicalmente, o grupo, eles misturavam metal, misturavam rap, hardcore e reggae, algo que colocava o POD num lugar bem diferente do pop punk, que começava ali a dominar as rádios naquela época. A banda passou anos lançando discos de forma independente e tocando pelo circuito local, antes de assinar com uma grande gravadora. Quando The Fundamental Elements of South Town saiu em 99 e depois Satellite em 2001, o POD alcançou ali um público mundial, com músicas como Alive, que eu amo, né? Impossível não amar, Youth of the Nation e Boom. Só letrão. Já o Stone Temple Pilots nasceu a partir do encontro entre Scott Weiland e Robert DeLeo, no sul da Califórnia. A banda ainda passou por outros nomes e formações antes de se consolidar com o Dion DeLeo e o Eric Kratz. Quando lançou Core em 92, muita gente aproximou o grupo do grunge por causa do peso das guitarras ali. Mas o Stone Temple Pilots tinha referências muito mais amplas, passando por hard rock, psicodelia e glam dos anos 70. Essa diversidade ajuda a explicar San Diego. Na mesma região, podiam crescer uma banda de pop punk, como Blink 182, e também um grupo que misturava metal e rap, como POD, e uma banda alternativa, como o Stone Temple Pilots. Muito interessante, né? Bom, aumenta o som que agora... Silêncio nessa casa, gente. Temos Pearl Jam.

Você ouviu agora P.O.D., só sonzeira aqui no Rock Tour 89 de hoje. E para entender como tantas bandas cresceram nessa região, existe uma estrada que aparece constantemente nessa história, a Interstate 5. Ela liga San Diego a Orange County e Los Angeles e permitia que as bandas tocassem em cidades diferentes durante o mesmo final de semana. Então, uma noite podia ser em San Diego, aí a noite seguinte em Anaheim e depois iam para Los Angeles de novo, e assim eles circulavam, né? Essa circulação criava contatos entre músicos, produtores, casas de shows e também públicos bem diversificados. O No Doubt cresceu exatamente dentro dessa lógica. A banda surgiu em Anaheim em 86 e começou misturando ska, punk e pop. Lá nos primeiros anos, tocou muito pelo circuito do sul da Califórnia e enfrentou um início difícil, comercialmente falando. O primeiro disco passou quase despercebido, ninguém nem ouviu. Mas o grupo continuou na estrada até chegar a Tragic Kingdom em 95. Just a Girl e Don't Speak transformaram a banda em um fenômeno mundial, e a gente sabe disso, né? Depois de quase uma década de trabalho, nem todo mundo sabe o quanto que eles se esforçaram para chegar lá. Já o Foo Fighters entrou nesse circuito numa fase bem diferente. Depois do fim do Nirvana, o Dave Grohl gravou praticamente sozinho o primeiro álbum da banda em 94. Ele decidiu levar o projeto pro palco, montou uma formação e começou imediatamente a fazer shows. E o cara tocava tudo, né? Toca tudo, faz tudo sozinho. A Califórnia virou uma das bases dessa nova fase e San Diego passou a aparecer com frequência nas rotas de turnê do grupo. Já o Stone Temple Pilots representa uma banda que saiu do circuito do sul da Califórnia e rapidamente ganhou outra escala. Depois do sucesso de Core, o grupo passou de clubes para arenas, assim, em poucos anos. Mas manteve a sua identidade, construída naquela mistura regional de hard rock e alternativo. O interessante é perceber que essas bandas, elas não precisavam nascer na mesma cidade para fazer parte da mesma história. San Diego, Anaheim, Orange County e Los Angeles funcionavam como pontos de uma rede conectada pela estrada. Muito interessante, né? E é por isso que a gente fecha nosso bloco com eles, No Doubt.

0: Bom, agora você já sabe, né? A gente vem falando disso aí nos últimos 2 meses. Pra encerrar o Rock Tour 89, temos o nosso momento Garotas do Rock. É a parte do programa onde a gente ouve um trechinho do episódio da semana do meu podcast, né? Eu sou a Marcele Becker, eu tenho um podcast de entrevistas com a Ellen Jabor, que é minha amiga, jornalista e amante de rock como eu. O nosso convidado dessa semana é o Dinho Ouro Preto. E assim, gente, o Dinho é maravilhoso, o papo dele foi muito divertido, cheio de nostalgia, de emoção, inclusive. Então, vale a pena conferir. Lembrando que aqui no Rock Tour a gente roda só um trechinho da entrevista, tá? Mas para conferir em áudio e vídeo na íntegra, você tem o nosso YouTube, youtube.com/garotasdorock, ou Garotas do Rock no Spotify, e também tem as nossas redes, tá? O nosso Instagram é o Garotas do Rock 2026.
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3: Vamos começar do começo. Ah. Como o rock entrou na sua vida? Essa é a melhor pergunta pra gente começar.
4: Através de uma mulher.
3: Ah, é?
4: É, a minha mãe.
3: Olha,
4: ah, é?
3: Que legal.
4: A minha mãe, meu pai não era musical muito. Meu pai era mais um intelectual, o negócio dele era

0: ler, e era uma outra onda a história dele. No entanto, a minha mãe não. A minha mãe, desde pequena, ela, desde que eu era pequeno, desculpa, ela também pequena, ela chegou a tocar piano, aprender a tocar piano, ela diz que ela deveria ter levado adiante. Ela me diz hoje, agora, mais velha, que ela se arrepende de não ter levado adiante. E ela disse que foi muito por uma coisa meio... nós somos a família de Curitiba, eu nasci em Curitiba, e eram muito conservadores, não quiseram que ela levasse adiante, e ela acabou desistindo.
1: Que pena.
0: Pena, porque eu levei agora ela em casa, quando ela me contou essa história, agora uns poucos meses atrás, a gente teve essa discussão, eu falei, pô mãe, vem então até o piano que tem no estúdio. Quero ver.
1: Retoma, né?
0: Ela não tocava há 50 anos.
1: Uau, que máximo.
0: Ela não tocava 50 anos. Não
1: sei. Você que... botou essa
2: ela
1: pilha?
2: Tocou?
0: Ela sentou, ela, no primeiro momento ela teve dificuldades e dali a pouco ela estava arriscando coisas que ela lembrava de Chopin, que era mais música erudita, mas assim,
2: uau,
0: tropeçando.
2: Que emocionante.
0: Sabe, tropeçando, mas tava ali no...
1: Pô, ela tocava nesse
0: lugar,
1: nível.
0: Diz ela, eu não sei quanto bem ela tocava, mas eu sei que mais tarde, quando eu lembro as minhas memórias musicais mais remotas, são canções ligadas ao gosto dela. Então eu lembro de muito Bob Dylan, por exemplo, e Bob Dylan é que foi a minha ponte pro rock and roll, isso que foi, abriu a porta pro rock. Do Dylan, eu lembro dela ter discos do Bowie, muito folk americano, João Baez, que depois eu cheguei a ver, e acho que esse folk americano me levou a conhecer alguns anos mais tarde Hendrix, de coisas que o Hendrix tinha gravado do Bob Dylan, e aí foi um efeito dominó. Mas eu acredito que o pontapé inicial desse paixão por música veio através dela.
1: Que lindo.
0: Sabe? Através de uma mulher.
1: É, e os nossos pais são muito influentes na nossa vida, principalmente quando a gente é praticamente uma página em branco.
2: Isso,
1: só que você
2: referência.
1: Falou que seu pai não era musical, mas o fato dele ser intelectual, acho que também contribuiu, porque você é compositor, né?
0: Eu acho que existe uma outra parte de mim. Eu não sou... eu não me resumo à música, é uma parte fundamental da minha vida desde que eu sou muito jovem. Eu lembro, eu conheci o Ebert e o Bee, por exemplo, que foram uma coisa, ambos foram fundamentais na minha formação musical quando eu era pequeno. Eu os conheci quando eu tinha 11 anos, andando de skate em Brasília, de carrinho de rolimã, jogando bola, pelas
1: quadras.
0: Brasília, e tudo que eu queria era ser como eles, né?
1: Porque legal.
0: Eles eram 2, 3 anos mais velhos do que eu tinha 11, e eu olhava pra eles, me pareciam adultos, sabe?
1: Eram os caras, né?
0: Que nossa, legal. Que demais, eu quero ouvir o que eles ouvem, eu quero vestir o que eles vestem, eu quero tudo ser como eles. E eles foram me apresentando ao que estava se ouvindo naquele momento, né? Então era muito... muito Hendrix, muito Led Zeppelin, e aí foi uma sequência de eventos, aí Queen, Thin Lizzy, aí essas coisas todas meados dos anos 70.
1: Coisas que você ouve até hoje?
0: Ouço até hoje.
2: Ótimas. Mas você ouvia, né, já imaginando que você poderia um dia estar naquele lugar, ser músico, não, ou apenas como um ouvinte apaixonado pela música?
0: Nunca passou pela minha cabeça.
1: É mesmo?
0: Não.
1: Você pensava em ser o quê? Bombeiro?
0: Não, eu acho que eu teria seguido a carreira. Meu pai era diplomata. Ele era de formação, ele era um cientista político. Acho que talvez eu tivesse ido mais ou menos nessa direção. Mas a história é uma coisa muito presente na nossa vida. Minha mãe é historiadora, minha irmã é historiadora. Então acho que talvez eu tivesse seguido por aí. Eu teria gostado de seguir algo por aí. E ainda continua sendo um assunto que me interessa bastante. Eu gosto de fazer viagens e visitando diferentes ruínas ou países que têm carregados de história. A gente fez, a nossa família toda, nós fomos para o Egito alguns anos atrás.
1: Legal.
0: Foi uma viagem surpreendente. A gente fez agora uma viagem à Itália com pela primeira vez com uma historiadora. Então, indo para as ruínas todas do Fórum Romano, do Coliseu, com uma historiadora nos dizendo, depois indo até o Museu do Vaticano com ela também. Poxa. Foi surpreendente. A gente está indo agora, agora na virada do ano, a gente está indo para o México e para a Riviera Maia, para ver também.
2: As é maravilhoso, conheço, a região é incrível.
0: Eu ainda não fui a um lugar que eu quero muito ir. A gente estava com a viagem.
2: Chichen Itza, você vai para Chichen Itza, vê aquela pirâmide gigante, é impressionante.
0: Eu estou há muitos anos querendo fazer essa viagem. A viagem anterior que a gente ia fazer no lugar de... Porque acabou entrando no México aos 45 do segundo tempo, porque a gente estava caminho da Turquia. Uhum. Aí começou a guerra no Irã, lá a gente teve que desmarcar e pensar em uma alternativa. E essas são coisas que me dão muito interesse, sabe? Uhum. História, viagens, conhecer o mundo. Então, sim, rock é algo que me define, mas não só.
1: Tem influência
0: tem
1: ali.
0: Tem pra mais coisas.
1: Uhum. Quando você fala a gente, é você e a Maria, sua esposa, ou você e seus pais? Como é que é essa viagem?
0: A gente fez essas viagens, por exemplo, pro Egito, essa viagem que a gente ia fazer pra Turquia, que a gente vai fazer pro México, a gente tá fazendo com a minha sogra. Então, a gente, quando ela fez 80 anos, a gente foi pro Cairo, porque a gente foi pro Egito, na verdade, porque a gente foi
1: especial,
0: quase até o Sudão.
2: E a gente, com a saúde ótima.
0: E agora, essa da Turquia, são os 85 anos dela.
2: Que incrível, que legal.
0: E ela que fica inventando esses lugares.
2: Maravilhoso.
0: Vamos
2: lá,
0: vamos pra lá. E a gente, que legal.
1: A mãe da Maria. E você tá há muito tempo com a Maria, né?
0: Eu tô há 30 anos.
1: 30 anos.
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2: E assim a gente encerra mais um Rock Tour 89, direto de San Diego, uma cidade que talvez nunca tenha recebido o mesmo reconhecimento de Los Angeles, mas que teve um papel enorme na história do rock do sul da Califórnia. Hoje a gente passou por Poway, Mission Beach, o Soma, o Casbah e pela Interstate 5, para entender como a cidade funcionou dentro de uma rede muito maior. San Diego não estava ali isolada. Ela crescia em contato constante com Orange County, Anaheim, Los Angeles, e essa circulação ajudava as bandas a amadurecerem antes de conquistar os públicos maiores. Eu sou a Marcele Becker e a nossa próxima parada, a gente vai seguir viajando pelo mapa do rock, atrás das cidades e das histórias que moldaram esse som que a gente tanto ama. Até a próxima.
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1: Chega mais, tá começando o Heavy Perono Multi, você tá aqui no 89 Rádio Rock, eu sou o Thiago DJ, a gente vai junto até as duas da mamãe, com o melhor da música alternativa, hardcore, punk, ska, no metal, grunge, rap, reggae, dubstep, jungle e o que mais der na cachola, certo? Quer falar comigo? Instagram, arroba Thiago DJ SP. Hoje no programa tem Mari Mari Bostons, tem Specials, Turnstyle, Public Enemy, tem Corra, tem Anthrax, tem Sex Pistols. Vamos começar com Metallica, Master of Puppets.

nome é doido. Tá, e siga, o nome do som é Phil. Mandar esse som pro Du, vocal do Questions, que outro dia eu tava tocando. Aquele DJ que sonzeira que é essa aí. É o Ty Segall, mano. É stoner, é protopunk, é rock, é garage rock. E o cara vai tocar aqui em São Paulo com curadoria da Associação Cultural Sicília, dia 15 de novembro, na Áudio, mano. Vai ter Emma Stoned, vai ter bike também. E super novíssima na discotecagem. Eu acho que você tem que colar muito, porque esse cara é muito cabuloso. O cara faz uma pá de coisa, uma pá de disco. Ty Segall. Bom demais. Dia 5 de dezembro, mano, vai ter a gravação do show ao vivo do Moqueca de Rato no Hangar 110. 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Vamos ouvir Moqueca com Rinha de Magnata.

Caiari, Flecha, menina indígena, veio aqui no programa, trocou ideia comigo. Tá fazendo uma porrada de show esse mês por São Paulo. Segue ela aí no Instagram, Caiari. O nome do som é Flecha. E vamos agora com a Nação Zumbi, Blunt of Judah.

Esse é o Corra, o nome do som é Não É Não. Antes teve o Public Enemy com Fight the Power. O Corra vai lançar o disco novo deles dia 12 de setembro lá no Bay Area. E eu vou discotecar na Vila Zelina, tá? Segue eles no Instagram aí pra mais informações. Em breve eles vêm aqui trocar ideia comigo também. Bora de Turnstile agora, Never Enough.

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Segunda hora de programa vai ter XCOM, Dog to Dog, Sunset Collector, Social Distortion, vai ter Danzilla, Judas Priest, mais uma porrada de som bacana. Deixa eu dar um toque pra vocês, dia 29 de agosto estarei em Caieiras, vai ter festa na Zomel, discotecagem de rock, reggae, ska, punk, hardcore. Eu vou discotecar junto com meu mano Leon, da banda Gatos Feios. A Zomel fica na rua Eugênio Bete, 169, em Caieiras. Mais informações, acessa aí, @zomel_zovaro. Segunda hora de programa, vamos começar com Fugazi, Merchandise e o Blink-182, X Out of Her Mind.

Esse é o Rádio Peronomulti, você tá aqui no 89 Rádio Rock, eu sou o Thiago DJ, vou com vocês até as 2 da manhã com o melhor da música alternativa. Quer falar comigo, vai lá no Instagram, @ThiagoDJSP. Perdeu algum programa, aquela entrevista legal, quer maratonar os

Maverick77, mandou um salve pro meu amigo Vaguinho. Meus amigos querem me matar, né? Teve Bikini Kill, Rebel Girl, teve Pixies Monkey Gone to Heaven. 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É de graça, só colar, feira de rua. E amanhã a galera das bandas vai estar aqui pra trocar uma ideia comigo. 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Vamos agora de Dropkick Murphys, I'm Shipping Up to Boston.

Válvula de escape, Sunset Collectors, Osasco é nós. O Sunset Collectors vai estar no lançamento do EP Memória de Tempos Perdidos da banda Depois das Dunas. Vai ser dia 26 de setembro, tá? Sunset Collectors vai tocar Karma Chord, Jardim, Depressa e, lógico, Depois das Dunas. Eu vou discotecar, vai ter Flash Tattoo, vai ter Mesh. Ingresso você compra em 101 tickets, tá? 26 de setembro, a partir das 6 horas da tarde, sabadão. Vai ser na Casa Algorit, rua Patizal 38, na Vila Madalena. Vamos ouvir Dog to Dog agora com No Fronts e No Effects, Don't Call Me White. Don't.

clássico do ska brasileiro, ska Mundongos, Pobre Plebeu, onde teve Biohazard, teve XCOM e também Dog to Dog. Falando de ska Mundongos, 18 de outubro, já anota aí na sua agenda e cola com nós, ska Mundongos e Dead Fish em Osasco, no Estação Mix. Fora eles, todas as bandas ali que agitam a região, vai ter Tomahawk, Calango HC, Vanilla Hell, Hillside, Sunset Collectors, Fresnética, Sub Rock e do Zec. Ingresso em Clube do Ingresso. Sou novo do Dan Ziller, brasileiro aí, radicado na Europa, o nome da música é Phantom Lord.

0: Ah, infelizmente o Heavy Peru no Multo tá chegando ao fim, mas só pra dar um toque pra vocês, vai ter festa do Filmes para Ouvir, site, portal, Instagram, cabulosíssimo, que fala de filmes, de música, filmes de música, filmes de skate, trilha sonora, muito bom, ali do Danilo Carbone, @ Filmes para Ouvir, pra mais informações e pra ficar ligado na festa também, dia 30 de agosto, com Gritando HC, Boneyard Club e Smalls. Vai rolar lá no Centro Cultural Charada, na rua José Antônio Fontes, 62, na Vila Tolstói. Já garanto seu ingresso lá no Instagram, @ Filmes para Ouvir. Tô indo nessa, amanhã eu tô de volta. Quer falar comigo? Vai lá no Instagram, @ Thiago de DSP. Falou, fui!
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1: E Vivo Rock, uma excelente madrugada pra você ligadaço ou ligadaça aqui na 89 FM, a Rádio Rock do Brasil. Aqui quem fala é Giovana Souza e eu sou sua companhia hoje até as 6 da manhã, até a hora do café aí, só curtindo sonzeira de primeira, tá certo? E ó, quer me seguir no Instagram, já sabe o caminho, corre lá no @geosouza.s, é Geo de Giovana com E, Souza com S ali, bem facinho, a gente troca ideia por lá também. E pelo nosso aplicativo você consegue olhar pra carinha aqui dessa que vos fala, também pelo nosso site radiorock.com.br, você acompanha aí, a gente não tem desculpa. E a gente já abre aqui a nossa madruga da Rádio Rock muitíssimo bem, com Charlie Brown Jr., O Couro Vai Comer.

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1: Engenheiros do Havaí, o Papo é Pop, versão acústica na Rádio Rock. Eu particularmente adoro essa versão acústica aí, eu gosto mais até do que a original. Também teve Ramones com China Isa, Punk Rocker, e a gente segue de Guns N' Roses, You Could Be Mine.

Sonzeira do Lenny Kravitz, Always on the Run, na 89. Também teve eles, né? Rolaram eles, as pedras que rolam, os mestres Rolling Stones, Start Me Up. E a gente segue de Titã.

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1: Inexcess com Need You Tonight, a voz aveludadíssima aí do Michael Hutchins, adoro. Também teve Barão Vermelho com Por Você. E a gente segue de Coldplay, Adventure of a Lifetime.

ótima noite pra você em sintonia aqui com a gente na madruga da 89 FM, a Rádio Rock. Aqui quem fala é Giovana Souza e eu fico na tua companhia, sim senhor, sim senhora, até às 6 da manhã, pra gente continuar ouvindo muito mais sonzeira. Até às 6 aí a gente segue nessa maratona de 4 horas ininterruptas de muito rock. E, ó, quer me seguir no Instagram, já corre lá no @geosouza.s, é Geo de Giovana com E, Souza com S ali, facinho, a gente troca ideia por lá. E por aqui a gente continua a nossa playlist com Green Day, When I Come Around.

Cidade Negra, Firmamento na 89, também rolou som do Led Zeppelin em Rock and Roll, os mestres do Rock and Roll aí com Rock and Roll, e a gente segue de Smash Mouth, Then the Morning Comes.

excelente noite pra você, ligadaço ou ligadaça aqui com a gente na 89 FM, a Rádio Rock, na madruga da Rádio Rock. Aqui quem fala é Giovana Souza e eu sou sua companhia hoje até às 6 da manhã pra gente seguir aí nessa vibe gostosa, ouvindo muita sonzeira até a hora do café. E ó, quer me seguir no Instagram, já corre lá no @geosouza.s e a gente abre mais uma hora de música aqui na Rádio Rock com Lenny Kravitz, American Woman.

São zeraça do Dire Straits, hein? Walk of Life na Rádio Rock, classicão dos caras. Também teve Depeche Mode com Strange Love. E agora tem eles, Beatles, Twist and Shout.

Franz Ferdinand, Take Me Out, aqui na Rádio Rock. Quem lembra aí, só os de verdade vão lembrar dessa música aí no Guitar Hero, hein? Também teve Capital Inicial com Música Urbana. E a gente segue de The Calling, Wherever You Go.

E muito bom dia pra você que já tá de pé ou ainda tá de pé e curtindo muita sonzeira aqui com a gente na 89FM, a Rádio Rock do Brasil. Aqui quem fala é Giovana Souza e eu fico aí nessa manhã com vocês, ouvindo sonzeira de primeira até as 6 da manhã. E ó, quer me seguir no Instagram? Já tá ligado? Corre lá no @geosouza.s. É Geo de Giovana com E, Souza com S de segue de música. E falando nisso, a gente segue aqui muitíssimo bem com Green Day, She.

você Springsteen The Boss com Streets of Philadelphia na Rádio Rock. Também teve Limp Bizkit com My Way. E agora tem Planta e Raiz com A Dois Passos do Paraíso, essa versão sensacional deles na Rádio Rock.

Morrissey e Sweathead na 89. E o Morrissey aí que continua cancelando shows aí, né? Cancelou a residência dele em Las Vegas, né? Continua com esse mau costume dele aí. Também rolou Red Hot Chili Peppers com Scar Tissue. E a gente segue de R.E.M. Imitation of Life.

0: infelizmente, essa foi minha saideira. Meu nome é Giovana Souza, eu vou ficando por aqui. Quer me seguir nas redes sociais? Já aproveita aí, corre no Instagram, @geosouza.s. É Geo de Giovana com E, Souza com S ali, facinho. A gente troca ideia por lá também. Te desejo uma excelente segunda-feira, um ótimo início de semana aí pra você. E não sai daí que agora tem ele, Cadu Previeiro, no comando aqui da manhã, da Rádio Rock e das picapes também. Um beijo, fui!
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5h59, um bom dia do Cadu, pra você que sintoniza aqui a 89 Rádio Rock, começando mais uma semana, segundona, dia 17 de agosto, estamos aqui com uma hora cheia de sonzeiras pra você, e claro que você já pode participar, hein? Você vai no 989-215-989, já manda o seu recado logo cedo aqui pra gente na Rádio Rock, já vai participando, 15 segundinhos aí no recado, já valeu, logo mais às 7 horas da manhã tem The Journal com as notícias do dia. E começando a semana, tem sempre as dicas de balada rock and roll pra você seguir aqui sempre, né? Tô sempre nessas baladas todas, discotecando, fazendo aquela festa rock and roll, 89 Rock Party. 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Daqui a pouquinho mais umas dicas pra você. E a gente começa pelo fim, In The End, com Linkin Park.

0: Isso aí, 9:06 e 10. Já pensou se fosse 9 da manhã? 6:10 da manhã, você curtindo aqui a 89, a Rádio Rock. E o pessoal já mandando recado por aqui. 989-2159-89.
1: Bom dia, Caduzeira.
0: Bom dia.
1: Nação Roqueira.
0: Beleza?
1: Que é o Júnior de Mariporã, passando para desejar uma ótima semana para todos nós. E que Deus abençoe todos nós. É isso aí, Cadu. Tamo junto e viva o rock.
0: Aí, meu, viva o rock. Agora tem o cake na 89.

0: Som do Detonautas vai estar no nosso navio 89 Rock Boat, 26 de novembro em alto mar. Daqui a pouquinho a galera participando aqui no 989-215989. Mande o seu recado aqui no nosso WhatsApp. E vai anotando aí os recados, as baladas também do Circuito 89 Rock Party. 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Tá bom? Daqui a pouquinho mais dicas de balada. E logo mais às 7 horas da manhã tem o The Journal.
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0: Isso, do Offspring na 89. Vamos ouvir a galera rock and roll. 989-2159-89.
1: Valeu, Cadu. Bom dia, bom dia.
0: Bom dia.
1: Mais uma semana começando o Juvenil de Cabo Frio.
0: Opa.
1: Carreteiro de profissão, no transporte por aplicativo, por opção. Vamos que vamos, surfando essa onda. E ouvindo a melhor. Valeu, valeu pela companhia, pela rádio. Show de bola. Um abraço a todo mundo, uma semana abençoada. E vamos que vamos. E viva o rock.
0: Viva o rock. Obrigada aí pela sintonia. Quem mais?
2: Bom dia, Cadu.
0: Bom dia.
2: Do Jardim Celeste. Hoje estou indo para a escola de mini buggy com a minha mãe. Cadu, eu queria saber por que a gente não pode ficar estudando de home office igual a Carol. Me diz. E viva o rock!
0: Ah, porque na escola é mais legal. Vai de mini buggy, vai encontrar os coleguinhas, vai brincar e vai zoar o barraco por lá. É mais legal, hein? Do que ficar no home office. Quem mais? 989-2159-89.
3: Bom dia, Cadu.
0: Bom dia.
3: Tudo bem?
0: Tudo.
3: Você?
0: Tudo certo.
3: Aqui é a Mayumi, de Vargem Grande Paulista. Nessa segundona, saí de casa cedo, mas aí eu entro no carro, ouço sua playlist,
0: obrigado,
3: a sua voz, vejo esse sol nascendo maravilhoso. Só agradecer, né, Cadu? É isso aí, uma boa semana para todo mundo. Um beijão para você e viva o rock.
0: Valeu, outro beijão e viva o rock, hein?

0: Aí, Smash Mouth, final 89. Olha aí, Rudogurus. Vamos ouvir a galerinha? Rock and Roll, 989-215-989. Vamos lá.
1: Bom dia, Cadu.
0: Bom dia.
1: Aqui, aqui da Zona Oeste.
0: Dele.
1: Levando a minha criança pra escola, o Yarim. E que programação maravilhosa, hein?
0: Obrigado, hein?
1: Começamos a segunda-feira com o Rapa. Nossa, que maravilha. E viva o rock!
0: Viva o rock, quem mais? Valeu, viva o rock, quem mais? 989-215-989.
2: Oh, bom dia, Cadu.
0: Bom dia
2: a todos. Aqui é o Rogério do Capão Redondo. Cadu, manda um feliz aniversário pra mim hoje aí, ficando mais velho hoje aí, ouvindo todo dia 89. Beijo pra você, pra Carol e a todos, e viva o rock.
0: Parabéns pra você, valeu, um abraço, quem mais?
3: Bom dia, Cadu.
0: Bom dia.
3: Aqui é o Eduardo, aqui de Jundiaí, Jundiaí York City. Tô aqui no carro com o Matheus e com o Vinícius, levando os meninos pra escola. E hoje é aniversário do Matheus, meu filho de 17 anos de idade. Manda um abraço pra ele, ele é fã de Rammstein e também de Slipknot. Um abraço, Cadu.
0: Valeu, um abração aí, viva o rock, quem mais? Daqui a pouquinho a galera participa, 989-215-989. 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Daqui a pouquinho eu e o Carol Goles apresentando The Journal.
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2: Ah, tá começando! 7:02, começando o Jornal 89, Brasil. Tudo certo com você?
3: Ah, que animação maravilhosa. E aí, seus doidos, como é que vocês estão? Seus doidos madrugadeiro. O que vocês estão tudo acordando? Olha, eu ouvi o Acrions trazendo aí à tona a ideia de que fazer escola home office. Não julgo.
2: Ah, o pessoal já quer fazer a sua pré-escola, seu cursinho de pré-escola já com essas crianças, né, Brasil? Não dá.
3: Home office.
2: Não.
3: Concordo. Mas qual que é a sugestão da tia Carol? Estuda bastante pra você quando ficar velha, que nem eu e o Cadu, a gente poder escolher o trabalho. Né, Zílio?
2: É, só pra avisar que você tá com um lock picote, hein, Brasil? Locução com picote e tua cara tá travada. Tá travada aí na câmera, Brasil. Fazendo um biquinho. Quem quiser fazer um printando o set, tá um biquinho bem bonitinho da Carol Goles. É isso.
3: O que tá acontecendo,
2: agora,
3: Brasil?
2: Tá dando uns picotinhos, malandro. Mas tudo bem, é o rock
3: Sim, picote. Picotinho.
2: É o rock picote, Brasil. A gente já
3: não
2: sabe.
3: Não tá dando, não. Não começa a falar.
2: Malandro. Vamos começando esse jornal. Vamos lá.
3: Gente, bom dia pra todo mundo, então, Jornal 89 começando, Zílios reclamando de um lado, eu bufando do outro. Cadu Zílios, conta pra mim, é sério? Hoje é segunda-feira?
2: É segunda-feira. Preferia que fosse sexta, mas é segunda, né? Mas tamo aí, né? Tamo aí, malandro.
3: Então convida a galera com sono aí pra participar do jornal. Tem muita gente com sono, não tem?
2: 989-215989. Os sonolentos de plantão podem mandar sua mensagem. Pode mandar sonhando também. Tá sonhando? Manda mensagem sonhando. Mais 15 segundos de sonho, Brasil. Porque depois de 15 segundos o sonho acabou, malandro.
3: E aquela paralisia do sono, Caduzilhos? A galera acordou, mas não consegue levantar.
2: Ah, isso? Várias vezes, cara. Você fica observando tudo e não consegue mexer um dedo, malandro. É loucura.
3: Mano, ouvindo, né? Não observando.
2: Observando tudo. É isso.
3: Meu, é muito louco isso aí, né? Olha, falando nisso, estou ao vivo no meu Instagram. Galera, me adiciona aí, faz favor. _GoysCarol. Tamo aí nas paradas do fracasso e piriri pororó. E você, Zílio?
2: Meu é arroba Cadu Previeiro, vamos lá. Seguindo aí, né, Brazil? Eu vou botar uma fotinha daqui a pouquinho, tava com preguiça na segunda-feira, não coloquei foto ainda, mas como você diz,
3: a gente não liga.
2: Aquele fracasso total, né, meu?
3: Aquele fracasso.
2: Fracassando com sucesso, né, Brazil? Vamos lá. Que notícias, manchetola.

0: Temas, assuntos. Vamos aos destaques do início desta semana. Segunda-feira, 17 de agosto de 2026. Tá todo mundo se preparando para o El Niño. É o El Niño Godzilla. Bem, a gente começa com esportes. Final de semana rolou a rodada 23 do Campeonato Brasileiro. E o Caduzinhos, que entende tudo de futebol, vai falar dos resultados. Espero que o Lipe participe.
1: Olha,
0: é a única informação concisa desse jornal.
1: O Lipe, vou passar a fita, dá um spoiler. Não passa só fita, vai comentar o que rolou no final de semana, como ele jogou no final de semana. Ele jogou, viu? Ele bateu uma bolinha no final de semana.
0: É. Eu também bati um bolinho. Bolinho de arroz,
1: delícia,
0: com parmesão.
1: Maravilha. Vamos lá, Fofo Rock, música. System of a Down e Faith No More são freguesaços aqui da casa já. Devem ter o seu retorno no Brasil. Anunciado oficialmente. É, vai ser anunciado hoje, às 9 horas da manhã, é isso? Então vai ser anunciado ainda.
0: Você tá sabendo?
1: Não tô sabendo, Brasil, mas que notícia boa. Então, logo mais às 9 horas da manhã, oficialmente anunciado aí System of a Down e Faith No More no Brasil, certo?
0: É. E o Foo Fighters? Foo Fighters confirmado em São Paulo, anunciaram mais um show fevereiro de 2027, além do Rock in Rio. Eles vêm, voltam, depois vai e volta.
1: Caramba, hein? Trânsito, ó. São Paulo reduz velocidade de bicicletas elétricas e patinetes em ciclovias da cidade. O pessoal tava vindo na vula? O pessoal tava vindo na vula aí? É, meu.
0: Olha, eu quero fazer uma reclamation, quero fazer um pé no saque, além de patinete, a galera na vula, molecada louco, e também as bicicletas. Mano, a galera de entrega, vocês são incríveis, a gente te ama, a gente quer você pra sempre nos nossos corações. Mas, mano, vocês estão andando pela calçada, na vula de bike.
1: Nossa, você foi atropelada já? O que, que é essa raiva? Você tá raivosa?
0: Quase, foi? Eu virei essas tiazinhas que anda com um saquinho de pão na mão.
1: Caramba.
0: Batendo que nem o professor Chapatin. Gente, é sério, tá pé no saque. O que mais? E, ó, previsão do tempo, gente, a semana começou quente, estamos com 18 graus, hoje a máxima,
1: quando chega essa máxima?
0: É a máxima, é a Xuxa. 29 graus sem chuva. São 7 horas e 7. Jura que hoje é segunda-feira, Zílio?
1: Brasil, vou tirar você dessa caixinha já. Você tá numa caixinha. Vou tirar você da caixinha na segunda. Vamos lá.

0: Aí o Traje a Rigor. Ciúmes do Jornal 89. Vamos ouvir essa galerinha.
1: Você
0: rock
1: tem ciúme de mim, Caduzinho?
0: Não, não tenho, Brasil. Nenhum.
1: Ai, grosso.
0: Nenhum. Vamos lá. 989-2159-89. Começando bem com a Infernão Dias. Vamos ouvir.
2: Bom dia, Cadu. Bom dia, Carol.
0: E aí? Guarulhos.
2: Caramba, hein, Cadu? Começamos bem a segunda, hein? Infernão Dias, sentido São Paulo, local expressa, travada Ai, mesmo. Deus. Uma coisa séria aconteceu lá na frente. Um abraço a todos e viva o rock!
0: Viva o rock, Infernão Dias, Vila Imprudente, como é que tá o negócio?
3: Bom dia, Cadu, bom dia, Carol. Aqui é a Samanta da Vila Prudente. Aqui é assim, a gente já acorda animado. O marido, Alex, fala aí. Acorda mudo.
0: Nossa,
3: tá ainda em modo soneca.
1: Acorda, menino.
3: Viva o rock, segundo é dia de ser feliz também.
0: Valeu, criança.
4: Bom dia, Cadu, bom dia, Carol. Eu sou a Nina do Tatuapé. Ouço a rádio de vocês todo dia indo pra escola. E viva o rock!
0: Viva o rock, valeu. Olha, crianças te chamando aí, vamos lá.
5: Bom dia, Cadu, bom dia, Brazel. Tô a caminho da escola e vivo o rock.
0: Vivo o rock, é isso
1: Ai,
0: aí.
1: Brazel.
0: Vamos falar do tempo, começando bem, falando da temperatura.
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1: Nem vou comentar do El Niño, né, Zílios?
0: Ah, Elninho chega, Godzilla. Né, meu? Já deu chega, o El Niño, né, meu? Já deu.
1: Fica criando essa expectativa aí de que o negócio vem com a boca aberta, cheio de dentes? Melhor não. Vamos falar do dia de hoje. Zílio, começamos com 18 graus, chover. Chover como é que tá na janela. Ah, o céu tá aberto. Caduzílios, choveu esse final de semana em São Paulo, eu estava no Campinoides, tava um calor da moléstia dos cachorro. Muito calor. Agora eu peço pra você trazer um prato um pouco mais reforçado.
0: Olha,
1: pra galera se animar, porque hoje é segunda-feira.
0: Segunda-feira, pratos apimentados. E nada mais pratos quentes, calorosos e apimentados do que os pratos do México, Brasil. Os mexicanos colocam muita pimenta pra começar bem a semana. Então essa semana. Meu, já comeu o Rui Taloc, malandro? Esse aí, meu, Rui Taloc.
1: Ah,
0: é Rui Taloc lá do
1: Loki,
0: meu, Rui Taloc lá do México, que são fungos, meu, é uma queijadilha de fungos, cara, é bem gostoso, tá? São fungos parasitas. Nossa. Que crescem nas espigas de milho, os caras ficam lá na espiga de milho tirando os fungos, cara.
1: Salgadinho.
0: Aí, bota o fungo junto com o milho, isso, faz aquela queijadilha de milho com fungos, aí você coloca o quê? Queijinho defumado e tem o queijinho terroso. Já viu o queijinho terroso? Ele é gostoso.
1: O que é o funguinho terroso?
0: É o funguinho terroso com queijinho terroso. Aí você faz um quesadilho, né, tá aí.
1: Tudo funga.
0: Tudo funga, meu. Então tá aí.
1: Mofunga total.
0: Aí você coloca ervilha.
1: Não, o tempo tá seco, não tá mofando.
0: Não, tá mofando esses dedinhos aí, malandro. Vamos lá. Então, quesadilhos com fungos e ainda um queijinho terroso, ervilhas e muita pimenta, porque a comida mexicana é o Rui Tá Louco com café com leite nessa manhã de segunda.
1: Olha, não é o Rui que tá louco, não. Caduzílios também tá, hein? Catucílios tá louco. Gente, vamos fazer um ampassã da previsão do tempo pra hoje e pra semana. Cidade de São Paulo amanheceu, deixa eu ver se amanheceu. Amanheceu com 17, 18 graus. Eu não vou dizer que tá calor, não. Eu tô com brusinha. Eu tô meio friolenta. Não temos chuva neste momento. E a segunda-feira e a semana começa com um lindo sol que aumenta as temperaturas. Que delícia. A máxima hoje à tarde atinge facilmente os 29 graus. Vai suaço. É o suaço-vaco, Cadu.
0: Meu Deus do céu, Brazel.
1: Aí a umidade relativa do ar, a Defesa Civil já está avisando com o chinelo Samoa na mão que vai despencar. Então, se você quiser fazer exercício no fim da tarde, não tomar água, você vai ficar o quê? Fungada, mofolenta. Não, mofo nasce com a água, né? Vai ficar o quê? Ruinzinha do nariz. Não é bom, não. Então, abaixo dos 35% hoje. complicado, a gente tá brincando, mas o assunto é sério. E a semana toda, Cadu, como é que vai ser? Conta pra gente.
0: Ah, vai ser de muito calor e muito, todo mundo fungado, malandro, é isso que vai ser.
1: Todo mundo fungado. Olha, pra vocês terem uma notion, essa semana vai ser boa para reforçar desodorantes, reforçar a hidratação e reforçar o chapéuzinho. Por quê? Hoje, 29, terça, sol, 30, quarta, sol, 31, quinta, sol, 31. Aí chega o final de semana que vem, como é que vai ser? Cai a temperatura.
0: Caramba, hein, meu? Tô até com o Rudo Gurus, meu Deus do céu.
1: Toma.
0: Põe esse sprayzinho no pé, Brasil. Tira o funguinho. Aê. Olha aí,
1: temos
0: ó.
1: Pé
0: opa, tira esse fungo aí, malandro.
1: Passa o barueca aí. Não quero coisa de pó, não.
0: Vamos lá, 989-2159-89. Tô com um fungo na garganta, cara. Tô com um Rudo Gurus que não sai desde as 6 horas da manhã. Vamos ouvir a galera. Vamos lá.
5: Bom dia, Cadu. Bom dia, Brazel. Tô a caminho.
0: Já foi. Vale a pena ouvir de novo. Que mais? Vamos lá.
7: Bom dia, Cadu. Bom dia, Carol.
0: Aê.
7: Eu sou o Reginaldo Dantas, de Cabreúva, interior. Tô passando aí pra falar que se depender do São Paulo pra eu ser feliz, eu estou fufu. Mas a única coisa que me deixa feliz todos os dias agora é saber que eu tenho ingressos pra família toda carimbadíssimos para o show do Iron Maiden em outubro. É isso aí, a única coisa que me deixa feliz o dia inteiro. Grande abraço a todos e vivo rock.
0: Meu, o cara tá
1: assim, né,
0: meu? O cara tá fungo da vida, hein, Brasil? Vamos lá.
1: Tô funga também.

0: Aí, Blaze, ô, música animadinha, hein, meu? Cadê você, que não aparece na tela?
1: Como assim, cara?
0: Você tá travada, só aparece tua sala, malandro. Você tá bem louca hoje, hein? Olha, sofá de camurça marrom, malandro.
1: Apareceu,
0: hein?
1: É veludo.
0: É de camurça esse sofá.
1: É veludo.
0: Nossa senhora, cara. Que legal, The Pest Mode. Ih.
1: Ah, sabia. Tava demorando. Segunda-feira o telefone... bom dia, pé no saque, Jornal 89. Ah, segunda-feira.
2: Bom dia, Carol. Bom dia, Cadu. Como
0: bom
2: vocês
0: dia.
2: Estão?
0: Beleza.
2: Boa semana pra todo mundo.
0: Obrigado.
2: Como você tem uma audiência muito boa, pede pra essa galera aí que anda devagar na esquerda liberar. Vai pra direita, pô. Quer ir devagar, vai pra direita e pra esquerda é via rápida. Boa semana a todos aí, Sandro Samarco.
0: Tá aí, o Sandro Amargo mandou a sua reclamação no pé.
1: Deixa eu te falar, desde quando em São Paulo alguma via rápida, meu irmão?
0: É, Brasil.
1: Não existe.
0: Vamos lá, 989-2159-89, crianças uniformizadas.
1: Uniformizadas
0: também.
1: Você
0: se formou na Uniferno, malandro? Uniformizado.
1: Sim,
0: crianças uniformizadas e uniformizadas pra tomar a vacina do sarampo.
3: Carol,
0: vamos ver.
3: Bom dia, hoje eu tô indo de mini bug pra escola. No sábado. Eu fui tomar a vacina do sarampo.
1: Isso.
3: E aí eu me distraí com a camiseta do Iron Maiden. Vivo Rock.
0: Aí, tá certo, meu.
1: Vai. Olha pra camiseta, nem viu a injeção.
0: Deu o DED na camiseta e espanta o sarampo, malandro. É isso aí, essas crianças estão bem espertas, meu.
1: Boa ideia,
0: meu, são bem espertas, cara. Bota o Ozzy também.
1: Tira a gotinha e põe o Ed lá.
0: Põe total. Quero dar um toque, ó. 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

0: Estamos de volta com o Jornal 89. Vamos ouvir a galera rock and roll, certo? 989-215989. Participe aí logo cedo junto com a gente. Vamos lá, pessoal, esperando o calor aí.
1: Bom dia, Cadu. Bom dia, Carol. Aqui é a Michelle de Barueri. Indo trabalhar em Alphaville, pegando um pouquinho de trânsito. É. Mas faz parte. É, Cadu, Carol, eu espero que esse sol venha, viu? Chegue nos 30 graus, porque eu estou de vestidinho, só esperando ele chegar.
2: Mas amiga.
1: E vivo rock.
2: Você trabalha no ar-condicionado? Não recomendo. Fica
0: cuidado aí.
2: De fora, meu.
0: Que mais? 989-215989. Mande aí seu recado. Participe aí junto com a gente. Vamos lá.
3: Bom dia, Cadu. Sim. Bom dia, Carol. Aqui é a Maurinho de Jaçanã. Enfrentando a segundona, preguiça, trânsito. Tô aqui no metrô Tucuruvi. Vou pegar a Avenida Luiz Dumont Bilares. Pra variar, de segunda-feira, um pouquinho de trânsito. Muito nublado, friozinho. E muito sono.
0: É.
3: Um beijo pra vocês, boa semana e viva o rock.
0: Pessoal tá meio sonolento, né? Tá muito ameno, né? Pessoal tá uma galerinha amena hoje aqui participando. Vamos ouvir ele que não está nada ameno, sempre desperto, sempre esperto também, mandando as notícias do futebol.
2: Sempre São Paulino, né?
0: Sempre São Paulino, né, Bel? Vamos lá. Repórter Lipe.
4: Repórter Lipe. Repórter Lipe!
0: Fala aí, Lipe!
5: Bom dia, Cadu! Bom dia, Carol! Aqui é o Repórter Lipe! E hoje eu vou falar sobre a 23ª rodada do Campeonato Brasileiro. Vamos lá, pessoal! Nesse final de semana, o Palmeiras perdeu de virada pro Fluminense lá no Maracanã por 3-2. O Fluminense virou nos acréscimos. Mesmo assim, o Palmeiras continua líder com 48 pontos. No outro jogo, Cadu, Corinthians, o seu time, ele perdeu em casa pro Cruzeiro.
0: Nossa, sério,
5: de 2-1, de virada, Cadu. Também. E caiu para nono lugar com 32 pontos, hein, Cadu?
0: Nossa.
5: Agora o Corinthians também não tá indo bem que nem o São Paulo, que eu vou falar agora, o meu time, que empatou 1-1 com o Curitiba no Morumbis. Pablo Maia até fez um golaço, gente, mas o time se deu empate. Já são 9 jogos seguidos sem vitória. E o Tricolor caiu para 13º lugar com 27 pontos. Tá precisando reagir urgente, hein, São Paulo? Vamos lá. Já o Santos goleou o Vasco por 3-0 fora de casa. E saiu da zona de rebaixamento. Subiu para a 14ª posição com 25 pontos. Boa fase do Santos, hein, Ilusão? O Red Bull Bragantino, ele empatou 1-1 com o Atlético Paranaense e está em 7º lugar com 32 pontos. No outro jogo e último desse final de semana, o Mirassol levou uma goleada do Flamengo por 5-1 e ficou em 16º lugar com 23 pontos. E hoje tem o Inter, o time da minha mãe, joga contra o Remo às 8 horas lá no Beira-Rio. Tem que ganhar para sair da zona de abaixamento. É isso aí, Carol. Vivo Rock.
0: Valeu, Lipe. O Lipe jogou aí sábado, meu. Ele mandou umas imagens aí, jogou no gol, não tomou nenhum gol. Olha aí, mandou muito bem no time, o Sem Noção, malandro. Muito louco aí esse time, certo?
2: Time Sem Noção?
0: É, meu. E também o Benício tá aqui, aniversário dele hoje. Vamos
6: bom
0: falar
6: dia,
0: com ele.
6: Bom dia, Benício. E hoje é meu aniversário. De 5 anos.
0: Nossa, meu.
2: Nossa, que velho.
6: Vivo Rock.
0: Vivo Rock. Parabéns aí, meu. Os dois, né? Os Foot Brothers.
2: Anos do Bebenício, mas ele tá muito já, muito velho. Não
0: tá,
2: vai dar
0: já
2: mais
0: tá comentando
2: futebol.
0: Tudo, meu.
2: Oh.
0: Já virou comentarista aos 5 anos, cara. Vamos falar agora daquele arrematezinho no futebol. E já falaram tudo, né? Os Foot Brothers. Vamos lá.
7: Esportes.
2: É, gente, os Foot Brothers já passaram toda a fita. A gente vai repetir o que já foi dito. E o quê? Tirar sarro do time do Cadu, que é o Palmeiras, né, Cadu?
0: Não, graças a Deus não é. E por isso que eu tiro sarro
2: graças
0: do Palmeiras.
2: Graças a Deus, né?
0: Graças a Deus, meu. Vamos
2: pois
0: lá.
2: Pois é, no sábado o Fluminense virou aos 46 do segundo tempo pra cima do Palmeiras. Lá no Maracanã. E aí deu 3-2, azedou pro Palmeiras. Quer dizer, fazendo mais ou menos. Só que tem time chegando perto. Quem tava na liderança, Bombani, não tá mais tanto.
0: É, o Verdão segue com 48 pontos. O Mengão, 45, depois de vencer o Mirassol domingo por 5-1. É. O que mais?
2: O São Paulo ficou no empate com o Curitiba, 1-1. E aí o Lipe chorou.
0: Caramba, hein? O Tricolor chegou a 9 jogos sem vencer pela competição nacional. São Paulo segue na 13ª colocação com 27 pontos. Meu, é cabalístico demais isso aí, hein, cara? 27.
2: O grande destaque do FFDS foi o Peixes. Deu pro peixe, deu? O mar tava pra peixe. Derrotou o Vasco por 3-0. E agora, o peixe tá onde, Zílios?
0: Tá lá no fundo do mar, né? O resultado tá no fundo do aquário, malandro.
2: Não tá no fundo do aquário, não.
0: O resultado positivo fez o peixe disparar na tabela. A equipe chegou aos 25 pontos e subiu para a 14ª colocação. Mais longe da zona de rebaixamento. Mas tá indo lá pro fundão, malandro. Tá indo pro fundão. Tá boiando no fundão.
2: O Cadu tá subindo.
0: Vai. Continua.
2: E por fim, o Corinthians perdeu pro Cruzeiro 2-1. Com o resultado, o Corinthians tá em nono. É o nono.
0: Tá.
2: Nono.
0: 32 points. Tá bom.
2: É. Tá bom, querido.
0: Vamos lá, 7h42. Tá, você está no jornal.
2: O Corinthians, ele fala: tá bom.
0: Não tem que falar muito, não.

0: Isso aí, dancinha da vassoura, essa musiquinha é um clássico, hein, Brasil? Beijinho no pescoço.
1: Ficava com o rodo e não com a vassoura.
0: Você ficava com o rodo, meu?
1: O rodo, meu.
0: Caramba, hein? Vamos lá.
1: 989-2159.
0: Não, já foi esporte. Vamos lá, 989-2159-89. Vamos seguindo aqui com a galera. Mandando aí o trânsito. Pessoal participando bastante aí, hein, Brasil? Vamos lá.
1: Vamos lá.
0: Crioncinhas também aí nas obras e passeando de mini bug. Vamos ouvir.
1: Criança na obra?
0: Tem criança na obra, meu. Pera aí que eu já coloco. Agora tem a galera falando.
2: Bom
0: vamos
2: dia,
0: lá.
2: Cadu e Carol.
0: Perdeu tudo aqui.
2: Segundou.
1: Vocês
2: estão? Muito trânsito. Tô na Radial Lost. Vim lá do fundão da Zona Lost. Andou bem até a região do Tatuapé.
1: Aí mas começa a zerar.
2: Já que se aproximando da Moca, onde tem aquelas interdições, é o puro suco do caos.
0: Nossa.
2: Cadu e Carol, onde a gente vai parar com esse monte de obra? Meu Deus, socorro!
0: Vivo Rock, tá certo. Ó, um acidente, Brasil, vamos ouvir.
3: Bom dia, Cadu. Bom dia, Carol. Aqui é Marcos Neuro, voltando de Mogi, de um plantãozinho. Tinha um acidente no meio do caminho, causando um trânsito bem grande, mas o que mais me chateou é que chegando no acidente, o que mais lentificava tudo eram as pessoas, e me surpreendeu. Era quase todo mundo desacelerando para dar uma olhadinha na tragédia. Pessoal, não adianta nada você pagar de bom moço, de boa moça durante o dia a dia e querer dar uma espiadinha na tragédia dos outros, né?
0: Nossa,
3: se ligar, se você gosta de fazer isso, você tem um probleminha. E viva o rock!
0: É. Falou verdades aí, viu? Vamos lá, trânsito!
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1: Tá ruim. Obrigada, gente. Até daqui a pouco. Vamos lá. Ó, mapa de fluidez da Cetreta. 184 quilômetros de lentidão na zona sul de São Paulo. Zona norte em segundo lugar, com a Leandro de Prata, com 126 quilômetros de lentidão. Claro que são 7 horas e 52 minutos. A tendência ainda é piorar o trânsito. Desculpa, era só isso. Presidente Filhos da Dutra, no sentido de São Paulo, estamos com pontos de lentidão ali na região da Gloriosa e Praiana Guarulhos, do quilômetro 209 ao 212 e do 218 ao 231. Raposa travada hoje. A partir do 30, viu, Caduzilhos? Tem reflexo aí de excesso de veículos até o 18. Então, é uma lentidão aí bastante complicada. Cabelo Branco, sentido São Paulo, a lentidão começa no 29. Na Fezes Bittencourt, no sentido São Paulo, a lentidão começa no 290 e vai até o 279. Nossa, tá ruim, hein? Você que vai pegar a Aerosmith, no sentido da Dutra, excesso de veículos também, pelo menos 2,5 km de lentidão. Ayrton Sono, o motorista fica xixelento a partir do quilômetro 23, tudo no sentido de São Paulo, tá? Rodovia dos Bandeirantes em Anguera, aquela tradição que se mantém, você vai acessar a Marginal Tietreta com muita paciência, Caduzilhos. Bem, Cabelo Branco, já falei do 32 ao 23, ao 26, Raposa travada, hoje tá travada, hoje tá ruim. Anchieta tá com lentidóia do quilômetro 19 ao 16 e depois o motorista para no 12 ao 10. São as informações da Ecovias, a concessionária. Já irritante, tá ruim o trânsito do 16 ao 12. Você que tá descendo pro litoral, você vai encontrar lentidão a partir do 40. Também tá ruim pela Anchieta. Deixa eu ver se eu falei tudo em dois ilhos. 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
0: Brasil, tá sua voz tá igual a da menininha do Exorcista. Gorfando verde, malandro. Tá assim, meu. Tá gorfando verde, meu. Você ficou com uma voz de terror. Tua verde? Voz ficou de terror agora aí. 989-2159. Malandragem. É isso aí. Segura essa onda que tá rock picote. Vamos seguindo aqui com a galera comentando. Vamos lá.
5: Fala, Cadu. Bom dia, Carol.
0: Bom dia.
5: Um abraço a todos os ouvintes aí. Aviso o Lipe aí que o Corinthians dele não perdeu de virada, não. Perdeu perdendo mesmo. Saiu 1-0 pro Wanderson do Cruzeiro. No primeiro tempo, ele empatou no segundo, aí tomou a virada. e jogou como nunca e perdeu como sempre. Abraço a todos, Roberto de Osasco.
0: Valeu, quem mais? 989-215-989.
4: Bom dia, Cadu.
0: Bom dia.
4: Carol, Gisele de Mogi das Cruzes. Cadu, já que o Lipe tá defendendo muito bem aí, vamos colocar ele no time do Palmeiras lá,
0: olha,
4: porque o mão de alface tá terrível, viu? Beijos,
0: e nossa, o mão de alface catando lá no gol do Palmeiras, hein, meu? Tá, esse goleiro, quem que é o goleiro do Palmeiras? Eu nem sei quem é o goleiro do Palmeiras, quem que é esse mão de alface aí?
1: Cadu, eu torço pra ponte, Lipe.
0: É, eu também não tô ligado quem é, mas tudo bem, meu, vamos convocar o Lipe pro Palmeiras, cara, não sei se ele vai querer, meu, ele quer ser convocado pro São Paulo. Vamos seguindo com o Pearl Jam.

Tá aí, Pearl Jam com Given to Fly no Jornal 89. Quer mandar seu recado? Participe. 989-2159-89.

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0: miligramas de proteína já.
1: Que saudável. Vamos lá. 989. Imagina. 21, quem vê, pensa. 989-2159-89. Chegou no Anhanguera, malandro? Já era. Já vamos ver.
2: Bom dia, Caru. Bom dia, Cadol. Johnny do Tabuão da Serra. Anhanguera, desde ali do pedágio até chegando no SBT, tá ruim. Não vá. É, aí eu saí pro Rodoanel, a hora que chega no Rodoanel, a saída pra Raposo também tá ruim. Antes de chegar no pedágio ali da Regis Bittencourt, tem obra, então tá ruim também.
0: 14.
1: Tá uma maravilha, né? Que tá mais? 989. Opa! Tá sempre uma maravilha. Vamos lá, 989-2159-89. A Travares. Como é que tá a Travares?
3: Oi, Cadu. Oi, Carol. Olha, hoje a Raposo Travares tá. Travares, travades, travada. Todo. Toda sorte de travamento aqui. Nós estamos no quilômetro. Um pouquinho depois do Rodanel e. Tudo parado, assim, um horror. Parece que tem um acidente ali na frente, mas é isso, ruim demais. Vivo Rock, boa semana pra vocês.
1: Valeu, obrigado, hein? Vamos falar agora do quê? O papo agora é música. É o Foo Fighters, por acaso?
0: São os fofo-rocks. Opa. Todos os fofo-rocks mais importantes do FDS.
1: Vamos a partir de agora.
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0: 8:07, Caduziles, o System Mofadão e o Fate Não Mais devem retornar ao Brasil. Sim, esse anúncio corre a boca miúda, que será feito hoje às 9 da manhã. Será? É que um vídeo foi publicado no sábado pela produtora 30E. Lembra que eu comentei que eles tinham feito uma parceria mundial com a 30E Mundial?
1: Lembro.
0: E a 30E Brasil mostrou imagens relacionadas às duas bandas e uma mensagem. Segunda-feira, 17 de agosto, às 9 da manhã.
1: Caramba,
0: hein? Deve ser isso, não deve ser que eles vão tomar vacina de sarampo, né, Cadu? Deve ser isso.
1: Tá, pode tomar também. Qual o problema de tomar vacina de sarampo?
0: Não, se vir pro Brasil é melhor
1: tomar. Tem que tomar, lógico, meu. É isso. É, na última sexta-feira, Intervenções Urbanas. Olha que banda legal. Intervenções Urbanas.
0: Não.
1: Intervenções Urbanas apareceram nos arcos da Lapa e em outros pontos do Rio de Janeiro, trazendo referências visuais às duas bandas. O System of a Down esteve no Brasil em 2025. Ou seja, tá vindo de novo pra cá, todo ano vai vir.
0: Fica quietinho.
1: Enquanto o Fate No More não se apresentava desde 2015, mas tá voltando a se apresentar anualmente por aqui.
0: Mas o vocalista passou. Fica quietinho, para de falar essas coisas. Manda não vem, aí você fala isso.
1: São os fregueses da casa, tem que vir, né, meu? Que mais?
0: Então, mas corre a boca miúda que o anúncio vai ser no Rio de Janeiro, Caduziles. Porque tem uma parceria aí com o Maracanoso, do Tri, não sei.
1: E o Fu? E o Fu?
0: O Foo Fighters foi confirmado em São Paulo. Era o fofo-rock que tava rolando. A turnê Takeover vai passar pelo Brasil em 2027. Vai ter apresentação em Belo Horizonte e São Paulo. Além do Rock in Rio. Fala aí, Zílio.
1: Ó, o show acontece no dia 20 de fevereiro no estádio do Morumbix. A pré-venda começa nos dias 18 e 19 de agosto e a venda geral acontece a partir de 20 de agosto pela Ticketmaster e bilheteria oficial, certo? Antes disso, o Foo Fighters vai passar pelo Rock in Rio como headliner do Palco Mundo no dia 4 de setembro. É o cabeça de linha, vai ser cabeça de linha.
0: Grande cabeça de chave, quer dizer, chave de mão, quer dizer, cabeça de...
1: Então tá aí, certo, meu? Vamos rolar o Foo Fighters, então.
0: Seu humor
1: pra
0: tá
1: comemorar Brasil.
0: Hoje, Cadu, daqui um abraço.
1: Eu tô comemorando que essas bandas todas estão vindo pra cá, malandro. E vou tocar até um Foo Fighters agora. Vamos lá.

0: É isso aí, estamos de volta com o Jornal 89. Carol Góes aqui junto com a gente, né, Carol? Tá onde, hein?
1: Com você?
0: Você tá junto? Você tá aí na cozinha, malandro, que eu tô ligado.
1: Como você sabe?
0: Ah, tá fazendo um lanchinho no meio do jornal.
1: Não, são os ovos, os ovos.
0: Opa, vamos lá.
1: Pelo menos, se eu comer dois ovos de manhã, são 12.

0: Tá aí, Joey Ramone, What a Wonderful World. O que não tá, ó, o que não tá maravilha, malandro? Esse trânsito aqui. Sim. Vamos ouvir a galera, 989-2159-89. Pode mandar aí o seu recado agora.
1: Bom
0: vamos
1: dia,
0: lá.
1: Cadu. Bom dia, Carol. Aqui é
0: bom
1: o
0: dia.
2: Bom dia.
1: Passando pra avisar que a Politécnica do Rio Pequeno até a Marginal Pinheiros tá bem ruim. E a previsão é que da Marginal Pinheiros, sentido Santo Amaro, esteja pior. Viva o rock.
0: Amar, nossa amar, senhora, amar. Vamos lá. 989-2159-89. Mais trânsito, vamos ver.
3: Fala, Cadu, fala, Carol. Bom dia, oi. Tudo bem?
0: Tudo.
3: Aqui é o Edu da Vila Sônia, travado na Francisco Morato. 3 ambulâncias aqui no corredor de ônibus.
0: Nossa.
3: Não sei se aconteceu alguma coisa pra frente. Eu sei que o trânsito hoje tá, ó, maravilhoso. Boa segunda e boa semana.
0: Vivo Rock. Rock, quem mais? 989-2159-89, crianças no minibug.
4: Oi, eu sou a Poliana. Eu tô indo com meu pai pra uma urologista. Vivo Rock.
0: Isso aí,
5: vivo. Pai, onde?
0: Urologista?
5: Papo com o pai?
0: Não.
5: Meu pai de nudismo? Não. Quê?
0: O piadista, Brasil, pode ser também. 989-2159-89. Falar não de música, mas vamos falar do que agora, hein, Brasil? Vamos falar de mundo. Olha, troquei o mundo por música. E não achei essa vinheta mundo.
5: Não, é TV, é cinema.
0: Ah, você
5: é
0: quer
5: série.
0: Cinema? Pra já, vamos lá.
5: O que a gente.
6: Cinema. Action.
5: Osiris, eu não sei se você sabe, mas este final de semana rolou a D3 lá na Califórnia, nos Estados Unidos. Eu fui lá. Fiz um bate-volta rapidinho de ônibus. Tipo Paraguai, vai na sexta, volta no domingo? Então, a D3 é um evento, rola a cada 2 anos, é promovido pela Disney, e aí reúne fã, ativações, e claro, traz as novidades de filmes e séries dos próximos anos. Esse nome, D23, faz referência ao ano que o Walt Disney, conhece o grande Walt Disney?
0: Sim, meu, grande Walt Disney, cara.
5: Grande Walt Disney, Walt Disney, ele abriu o primeiro estúdio em Hollywood em 1923, entendeu? Então Disney 23.
0: E, okay. E esse ano a Marvel revelou o elenco do novo filme do X-Men. Ainda sem título oficial, o filme chega aos cinemas em 5 de maio de 2028. Então tem tempinho ainda
5: nome. Não tem. Também rolou a exibição prévia dos Vingadores. Doutor Destino fez aparições de surpresa com Chris Evans e Robert Downey Jr. Eles apareceram lá. Os artistas, eles aparecem, né? Com a prévia do filme, quando vai ser começar as gravações, quando que vai ser a estreia e tal. Aí eu fui lá, estive lá, mas não subi no palco.
0: Star Wars foi exibido um teaser da segunda temporada do quê? De Ahsoka. É isso, Brasil? Ahsoka com estreia em janeiro de 2027. E novidades de Star Wars, hein? Starfighter, estrelado por Ryan Gosling, que estreia.
5: Ryan Gosling!
0: Gosling!
5: É o Ken, da Barbie!
0: Esse cara vai fazer o filme, meu?
5: Fica quieto, é só pra falar o que foi anunciado, não vai falar mal do Ryan.
0: Então, Ryan estreia no Starfighters, nos cinemas dia 28 de maio de 2027, é isso.
5: É, já é o ano que vem, já. Ó, por exemplo, animações e filmes da Disney. Frozen 3 ganhou uma cena inédita mostrando o casamento da Anna e do Kristoff. Você sabe quem é?
0: Não faço ideia, malandro.
5: Ah,
0: não conheço, Brazel. Então, não sei, não tô ligado.
5: Ah, não, você não sabe quem é a Frozen? Let
0: tô ligado quem é ela, mas os personagens ali tá pedindo demais, né, meu? Aí não dá. Vai.
5: Ó, novas continuações e longas também. Foram confirmados Zootopia 3, Os Incríveis 3, Viva 2, além do primeiro filme do Blu-ray e o live action de Enrolados. Tudo marcado pra 2028 ainda.
0: Caramba.
5: O que mais? Agora a gente quer saber série, streaming e videogame. Cadu, você sabe de tudo, malandra.
0: Ah, séries, meu, são bem legais. Rolou o anúncio de uma série baseada em Kingdom Hearts e uma produção sobre Oswald, The Lucky Rabbit, para o Disney Plus, certo? A Marvel também divulgou um novo trailer no game. Marvel's Wolverine. O jogo será lançado exclusivamente para PlayStation 5 em 15 de setembro. Mas quantas novidades, hein? Caramba!
5: É, eu tentei fazer um resuminho básico de tudo. É um evento que rola 2 dias, final de semana inteiro, né, Caduzinhos? E eu também me distraí ali com um monte de boneco, cabeçudo. Aí foi difícil. Ô, Caduzinho, só uma pergunta. Você joga videogame?
0: Não, Brasil. O último que eu joguei foi o Guitar Hero. Antes era. Nossa,
5: Cadu, quando foi isso?
0: Ó, eu tinha jogado River Raid no Atari e depois eu descobri que tinha o Guitar Hero que era legal. Aí eu joguei.
5: E Pac-Man?
0: Ah, não, né, meu? Vamos lá. Ah, joguei. Pac-Man, River Raid, Guitar Hero. Vamos lá, 989-2159-89. Vamos ouvir a galera aqui, professores falando, hein? Vamos ouvir.
2: Fala, Carlos Filhos e Carol aqui, Lucas Limbeck, professor desesperado indo pra aula. Não sei se vocês sabem, mas professor é quase como uma carreira militar. Se você entra 7 horas, chegou 7-1, 7-2, tá todo mundo te olhando feio. Então agora nessas eleições a gente vai fazer um pedido, faixa exclusiva para professores e profissionais da saúde, pra gente chegar no horário e não ficar na, deixar os alunos na mão, né? Ficar atrasado ali com a matéria, porque o Enem tá chegando. É isso aí, viva o rock!
0: Nossa, faixa exclusiva para professor,
5: ele fez
0: meu.
5: Uma mistureba, ele falou professor, aluno fulo, eleição é domingo, o que que ele vai dar aula? E outra, eu sou obrigada a chegar no horário, se o professor não chega, olha o feio mesmo.
0: É isso aí, tá certo, vamos lá, Aerosmith.

0: Aí o rei Elvis Presley aqui no Jornal 89. Brazer, vamos ouvir a galera aqui, 989-2159-89, mandando o seu recado pra gente. Vamos lá.
1: Olá, bom dia a todos vocês, um forte abraço, um alô, Cadu.
0: E aí?
1: E vamos pra cima, vamos começar essa segunda-feira maravilhosa aí, né? Não podemos desanimar, precisa desanimar.
0: Não.
1: Acabou tudo.
2: Aí que não dá certo, né?
1: Enfim, rotina espetina. Mais um dia na nativa aí, né? Eu, Ariston Alves, centro de Osasco. Começar essa segunda pesada. Aquele forte abraço a todos aí. E um bom trabalho. Vivo Rock!
0: Vivo Rock, uma mensagem positiva.
2: Ele tá confuso, né? Ele não sabe se ele tá achando tudo pesado ou leve. Se ele tá indo pra frente, ele vai subir, se vai descer.
0: Pode ser, mas foi uma mensagem positiva. Amenamente positiva. Foi amenamente positiva. Vamos lá, 989-2159-89. Ó, pessoal de cabeça quente na Avenida Politérmica. Vamos ouvir lá.
2: Não faz assim.
3: Bom dia, ouvintes da Rádio Rock. Bom dia, Cadu, Carol.
0: E aí?
3: Oi, boa semana a todos.
0: Obrigado.
3: Meu nome é Cecília, sou de Taboão da Serra. E todos os dias, essa avenida Escola Politécnica aqui, parada, estacionada.
0: Putz, grila.
3: Meu trabalho, eu gasto cerca de 20 minutos para chegar, que eu trabalho em Osasco.
0: Nossa.
3: Ela tá apertando por conta desse trânsito aqui, esse pedaço. Calma. Da Escola Politécnica, eu gasto quase uma hora. E Vivo Rock.
0: Nossa, meu, tava fervendo a garrafa, né? Politérmica. Oi, meu. Nossa. Bem?
2: Eu tô ficando irritada por 20 minutos.
0: Caramba, hein, Brazil. 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Voltamos já depois do Break the Law.
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1: Nossa, meu, hoje tá, hein?
2: Olha lá, hoje o bichinho tá trabalhando, né? A Cida tá trabalhando. Pé no saque, bom dia, querido. Pode meter
3: bom bronca. Dia, Carol, bom dia, Cadu. Meu, hoje eu tô de saco cheio dessas motinhas elétricas. Eu vejo cada coisa, eu vejo na contramão, eu vejo sem capacete. Atrapalha a gente. Olha, tá difícil, viu? É a Silmari, viva o rock.
1: Olha, a Brazy levantou uma lebre aí, viu, meu? Levantou uma lebre.
2: Uma lebre rápida e outra.
1: Nossa!
2: Enquanto tá na ciclofaixa, belengas. O problema é quando tá na calçada. Tô lá passeando com o chope para pra fazer aquele xixi maneiro. Mano, vem umas bikes na vula.
1: É, e o assunto agora é esse. Vamos falar disso agora.
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2: Gente, 8 horas 36 minutos, a partir do dia 28 de agosto, bicicleta elétrica e patinete terão limite de 20 km por hora para circulação em ciclovias e ciclofaixas aqui da cidade de São Paulo. A regra foi publicada pela prefeitura neste final de semana. 20 km por hora. No condomínio do meu pai e da minha mãe, o carro tem que andar menos do que 20.
1: É, vamos lá, vamos ver esses limites aqui, hein? Em ciclofaixas nas calçadas, canteiros compartilhados ou áreas exclusivas de circulação de pedestres, o limite cai para 6 por hora, Brazil. Cai para 6 por hora.
2: 6 quilômetros por hora. Eu acho perigoso, enfim.
1: Ó, nas ruas sem ciclovias ou ciclofaixas, bicicletas elétricas poderão circular em vias com velocidade de até 50 km por hora. Tá bom, meu. Às vezes nem com tá o carro bom, a gente consegue andar isso.
2: Não, é que nem o cara reclamando. Mano, deixa a gente passar pela esquerda. Via rápida. Gente, não existe via rápida em São Paulo.
1: Não dá. Já os patinetes só poderão circular em ruas com limite de até 40 km por hora, Brazil. É isso. Então tá aí, ó.
2: Tem que colocar aqueles piloto automático nesses equipamentos. Aí não consegue.
1: Só não colocar a velocidade do minibug aqui para as crianças, meu. Qual que é a velocidade limite aí do minibug?
2: Depende. Se tiver indo para a escola, tiver atrasado, acelera.
1: 50 por hora.
2: Se tiver com sono, vai lento.
1: Tá.
2: Entendeu?
1: Beleza.
2: Se então... não tiver comido nada, vai lento também.
1: Maravilha. Então tá aí, ó. Então, atenção aos limites, certo? 989-2159-89. Pessoal de Recife, esse pessoal é sem limites, hein, meu?
5: Bom dia, Caru, bom dia, Cadol. Aqui é o Igor de Recife. Não é só em São Paulo que tem trânsito, não, viu? Aqui em Recife, na BR-101, pra andar 5 km, tô demorando quase uma hora. E viva o rock.
1: Nossa. Olha,
2: fora o tubarão, né, meu?
1: De Recife, de Recife para Fernando de Noronha. Tem trânsito lá? Vamos ouvir o que tá rolando lá, meu.
6: Bom dia, Carol. Bom dia, Cadu.
2: Bom dia.
6: Trânsito pesadíssimo aqui em Fernando de Noronha.
2: Ah, vai lamber sabão, vai.
6: Duas bicicletas na rua, descendo e um cachorro subindo.
1: Nossa.
6: Céu azul, vento de agosto, sol truando.
2: Sol truando?
6: Um beijo pra vocês e viva o rock.
1: Meu, esse cara tá muito ameno, malandro. Tá olhando pro céu, a paisagem, tá na praia. Total, né, cara? Vamos lá.
2: Eu também, invejinha, nem ligo.

0: isso aí, AC/DC, malandro. 989-215-989. E parece que o pessoal tá com um alto grau de estafa na Avenida Miguel Estáfano. Vamos ouvir lá.
1: Bom dia, Cadu. Bom dia, Carol. Tudo certo?
0: Tudo.
1: Tá falando aqui é o Danilo de São Bernardo. Eu vou até a Vila Leopoldina e pra chegar no meu destino eu vou pela Miguel Estáfano aqui. Eu passo pelo zoológico. E hoje, desde o comecinho da Miguel Estáfano, já tá o trânsito, então vai ser uma viagem longa até o meu destino. Então, pô, que volte logo as férias, viu? Tava tão bom o trânsito, cara, a gente só dá valor quando a gente pede.
2: Mas mesmo. As crianças também querem, mano.
0: É isso aí, 989-215-989.
3: Cadu, salve Carol, Bruno aqui da Vila Mascote.
0: Animação, hein?
3: Final dos Travares e de fato... Teve um acidente
2: aqui. Tá xixi lenta, né?
3: Motoca bem no chão, bem na pista central, tudo parado. É, o pessoal vai sofrer um pouquinho aqui.
0: Tá certo.
3: Bom dia, Vivo Rock.
0: Vivo Rock, mas que, meu, é uma segunda mena mesmo. Vamos lá, 8h46, Brasil. É, tava caçando alguma notícia por aqui, tem notícia aí? O que que tem pra falar agora?
2: Você é caçador de notícias?
0: Eu sou,
2: caçador,
0: meu.
2: De ilusões. Sabe uma coisa que a gente não comentou e eu acho muito pertinente?
0: Manda.
2: Mega Sena, malandragem, não falamos ainda.
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0: É pra já.
2: E aí, cadê os filhos? Olha, rolou sorteio ontem de manhã. Tava valendo aí um valor agradável. Só que acumulou.
0: Ninguém seria acertou. Um valor Quarenta... agradável?
2: Eu que te pergunto, o que seria um valor agradável pra você nas atuais condições em que a gente precisa ganhar na Mega Sena pra pagar a conta de luz?
0: Olha, a atual condição, 5 milhões seria muito agradável, meu. Tá de bom tamanho até.
2: 5 mil? Se eu fizer um pix de 5 mil, você acha que essa excelência de hoje?
0: Pra mim, agora? Eu aceito um pix de 5 mil. Tô aceitando, Brasil.
2: Eu mando 500 conto pra você agora. Você acha que melhora seu humor? Minha TPM passa.
0: Melhora. Opa!
2: As costas desinflama. Sem conto, desinflama as costas.
0: Com R$1.000, você compra um microfone novo e melhora aí, Brasil? Vai, fala os números aí. Vai, Brasil, manda.
2: O aplicativo tá travando.
0: Tá travando, isso. Hein, malandro?
2: O aplicativo tá travando. Ok, a internet aí da rádio. Não, vamos falar o seguinte, Caduzilhos. Você tá me ouvindo? Para de rir. Meu, acumulou 45 milhões, é isso, muita gente bateu na trave, mas não levou. Quem bateu na trave e acertou a quina, mano do céu, levou 89 mil reais.
0: Putz, meu, que número, 89 mil reais, bom, hein, cara? Que mais?
2: Muito, very good, muito. Ó, números sorteados, 23, 29, 33, 42, 43 e 57.
0: Caramba, meu. Tá
2: 89
0: aí.
2: Mil reais.
0: Tá ótimo.
2: Eu achei bem rock.
0: Tá ótimo. E vamos ter que fazer um Big Boss essa semana, hein? Tá certo? Vamos combinar isso aí.
2: Ah, não sei.
0: Vamos, Brazil. 989.
2: Gente, os ouvintes decidem. Eu não quero decidir nada.
0: 989-215-989. Pode mandar seu recado, participar junto com a gente aqui. Vamos ouvir.
5: Bom dia, Catu. Bom dia, Carol.
0: Bom dia.
5: Sérgio
0: bom
5: de
0: dia.
5: Santo André. E aí, galera?
0: Beleza?
5: Cadu. Estão colocando uma velocidade limite aí para essas bicicletinhas Sim. elétricas. Legal, e quem vai patinete. Comandar? Quem vai estar tá fiscalizando treta, esses caras? E vai ser o Marronzinho? Vão colocar radar?
0: E
5: responde aí, galera. Vivo Rock.
0: É, vai ter que pôr plaquinha, quem vai colocar?
2: Radar na calçada.
0: Não sei, hein, Brazil. Vamos.
2: Dá pra saber se a pessoa tá na vula, meu.
0: Tem que levantar essa polêmica aí e descobrir até o final do The Journal. Vamos seguindo com música.
2: Eu vou ter que descobrir?
0: Descobre isso aí, meu.
2: Ah.

0: dia, Carol. Bom dia, Cadu.
1: E aí?
0: Guarulhos.
1: Belê?
0: Indo aqui pelo Rodanel, sentido Itaquá. Tudo maravilha, como sempre.
1: Que bom.
0: Agora, deixa eu dizer um negócio. É porque eu gosto de vocês, cara. Cadu tira o mal barato da Carol. Esse negócio do microfone, muito engraçado. E a Carol lembra dos negócios muito antigos, cara. Ô, Carol, você não aparenta essa idade toda, não. Vula, meu. Porra, quanto tempo não ouço isso? Vivo rock.
1: Meu, a Carol das antigas. É das antigas.
2: Não, não sou das antigas. Eu vou ser sincero, todo meu vocabulário cocum vem da cachola do Cadu. Cachola do Cadu. Meu. Eu só repito o que ele fala. Ele sim é idoso.
1: Ó, vula é mais antigo. O mais moderninho que temos depois disso é Rapidez, Brasil. É isso aí que dá.
2: Rapidez
1: tá ali com vula. Mas é isso. O nosso vocabulário cocum. A galera vai aprendendo dia a dia, as crianças também. Vão aprendendo.
2: Na minha época eu falava socando a porva.
1: Mas você fala isso até hoje, malandro.
2: Não falo. Não, eu tenho elegância. Hoje eu sou uma
1: você
2: elegante.
1: É a Carol Biribinha, malandro, socando a porva. Voltamos amanhã a partir das 7 horas da manhã.
2: Amanhã é terça-feira ainda?
1: Amanhã é terça-feira, a partir das 7 horas da manhã com The Journal Brazil, certo? Então valeu.
2: Tá certo, né?
1: Até amanhã. Assim. Hoje foi tudo ameno, né? Que segunda amena. Não é segunda-feira, é segunda amena, malandro.
2: Zílio, tô fazendo um pix de R$1.000 na sua conta. Melhora.
1: Melhora, porque eu vou te comprar um
2: mic. Tudo.
1: Falou. Voltamos amanhã a partir das 7 horas da manhã com o Jornal 89 a seguir de Me Poupe.
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3: Puta da sua vida financeira, a menina rica dos seus olhos, o colírio do seu bolso, a gente pinga, arde, mas clareia sua visão sobre o dinheiro, está ao vivo. Mais um Me Poupa 89, 10 anos no ar, acharam que iriam nos derrubar, mas não. Vários caíram, menos a inflação e a taxa Selic, nós continuamos aqui. Eu sou Natália Arcuri, diretamente do Me Poupe, para este Me Poupe 89, aqui comigo, enriquecendo essa experiência sonora, quem? A nossa cota da riqueza, porque sim, precisamos de um ricaço, de uma pessoa muito rica, para dar um exemplo, né, para a população ouvinte. Tudo prever, bom dia.
4: Obrigado, Nath, valeu, bom dia.
5: Precisamos de alguém rico.
3: Precisamos. E claro que a gente precisa de alguém pobre, né? Porque também trabalhamos com cota aqui nesse programa. E ele, que vem diretamente do super endividamento, ele que é figura repetida no álbum do Serasa, SPC e tantos outros programas de crédito, birôs de crédito, Yuri Danca.
5: Palmas, Cadu. Obrigado, Cadu. Sabia que você ia bater palma pra mim.
3: E já que estamos falando de dívida, Cadu e Yuri, que tal uma dívida de 17 bilhões de reais? Tá bom pra vocês?
5: Nossa, pra mim eu não quero sair pra mim, não.
4: Quero pra mim, não.
3: E uma dívida de 17 bilhões que você fala, devo, não nego, pago quando e se puder. Nossa. Vamos dar uma negociada? Sabe aquela coisa assim, quer pagar quanto? É o que a Casas Bahia está se perguntando neste momento. Está perguntando para ela própria. Hoje, pela manhã, chegou a notícia, uma bomba, de que a Casas Bahia está pedindo a recuperação judicial pela segunda vez. E dessa vez, ela está falando o seguinte, tem uma dívida de 17 bilhões,
4: nossa,
3: que eu não sei como vou pagar. Então, eu vou continuar operando. Mas, ó, você que tá. Eu tô devendo dinheiro pra você, vou te devolver os 17 bilhões, mas não sei de que maneira. Então, vamos conversar. E é isso que acontece quando a gente tem uma recuperação judicial. E dado o tamanho, né, a proporção deste problema, eu pensei, será que os nossos ouvintes também estão endividados? Talvez não nessa magnitude de Casas Bahia, obviamente, mas. E se eles tiverem grandes dívidas ou pequenas dívidas, será que tem também na sua vida financeira pessoal, como você também, né, falar um ai, ai, é, tô devendo, mas vou pagar de outro jeito, eu vou poder escolher como eu vou pagar esse negócio aqui? Então, já que a Casas Bahia pode, falei, pô, os nossos ouvintes podem também, então vamos ensiná-los a renegociar suas dívidas. Hoje, neste programa, Me Poupa 89, 11-989-215-989, manda a sua dívida. Se for em mais de um lugar, pode mandar também. Mas o que eu preciso? Preciso que você mande. O que é essa dívida? É cartão de crédito? É conta de luz? É conta de água? É faculdade? Ou é tudo junto? Qual era o valor inicial e quanto você deve agora? Ou então só quanto você deve agora? Queremos! E quanto pior, melhor! Alimente este programa com puro suco do desespero, porque vai ser legal poder te ajudar hoje.
5: Manda sua dívida pra gente, qual que é o nosso WhatsApp, Cadu?
4: 989-215-989.
5: Manda sua dívida, manda o valor, manda se você já negociou ou não, manda as informações que você tem da sua dívida que a Natália vai tentar te ajudar. E Nath, você viu que teve mais uma, né? Não foi só a Casas Bahia esse final de semana, a Marabras também.
3: Não, qual foi a outra?
5: Marabras.
3: São juntinhas, né? Lojas Marabras. Deixa pra lá. É que me lembro, né, Zezé de Camargo e Luciano, garotos propagandas da Marabras. E a gente vai explicar, inclusive, Yuri, no próximo bloco, depois da música, que o Cadu preparou pra este momento solene, o porquê de tantas recuperações judiciais.
4: Nossa!
3: E o que é uma recuperação judicial, né, de uma grande empresa? O que tá acontecendo? Será que é perigoso? E outra, né, Yuri, tem gente que tem

0: ações da Casas Bahia. Tem gente, como eu, que tinha debêntures de Casas Bahia. Tem debêntures de Casas Bahia. Ou CRIs de Casas Bahia. Então não é só a Casas Bahia que vai se ferrar nessa. Quer dizer, a Casas Bahia talvez nem se ferre tanto, né? Mas para quem ela está devendo, essas pessoas vão se ferrar bastante, como eu já me ferrei no começo desse ano. Então, voltaremos. O que, que você preparou pra gente hoje, Cadu?
1: Olha, ficar com dívida realmente dá uma raiva pra gente, né? Então a gente tem um The Hives aqui pra começar.
2: Nossa, velho, Capitão Gancho! Capitão Gancho!
1: Vamos começar com The Hives,
2: velho. Nossa senhora, mano. Vai mandando seu áudio pra gente no 989-215-989. Manda o que você tá devendo aí. Devo, não nego. Pago? Não vou pagar, né, Cadu?
3: Não.

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1: Vai, de volta aqui no Me Poupe 89.
0: Estou de volta.
1: A galera tá mandando as dívidas, mano. Teve uma aqui que eu ouvi que eu tava até...
0: Você tá com medo?
1: Eu tava com medo. Eu tava com medo. Que
0: deixa
1: ela...
0: eu primeiro explicar o que é uma recuperação judicial, né? Que foi o que aconteceu com a Casas Bahia e com o Marabras nesse final de semana. É o seguinte... muitas empresas, das grandes empresas, fazem o que a gente chama de alavancagem. O que, que significa alavancagem? Eu vou pegar dinheiro emprestado no mercado para poder crescer a minha operação. E eu preciso de uma estrutura de gestão de maneira que a minha operação seja capaz de pagar essa dívida e ainda dar lucro. Mesmo que eu esteja endividado, eu posso ter lucro.
1: É basicamente assim, né, Nath? Eu preciso de um carro para transportar meus produtos para a loja. Só que eu não tenho dinheiro para comprar um carro. Então eu pego um empréstimo, aí eu alavanco. Eu não tenho esse dinheiro, mas eu pego um empréstimo e ele me parcela em 30, 40 vezes.
0: Isso.
1: E eu vou pagando com o lucro do mês. Seria isso em qualquer...
0: Exatamente.
1: Maquinário, qualquer coisa que você vai fazer ali dentro, né? Investimento
0: Exatamente.
1: Em desenvolvimento de software.
0: Porque eu entendo que se eu comprar esse carro financiado, né? Se eu parcelar, se eu fizer uma dívida para comprar esse carro, eu vou conseguir ganhar mais dinheiro. Então, aquele dinheiro que eu peguei emprestado vai ser pago pela minha operação. Não é vou pegar o dinheiro emprestado só para andar de carro. Não, eu vou pegar esse dinheiro emprestado, às vezes para financiar um carro para fazer carro de aplicativo, coisas do tipo que muitas pessoas que nos escutam fizeram isso. Pô, eu vou financiar um carro e o que eu ganho fazendo Uber 99, né, no mês, paga a dívida e ainda sobra, né? Paga a parcela e ainda sobra. Acontece que de alguns anos para cá, muitas empresas que fizeram isso, tipo, melou. Eu achei que dava. Eu peguei muito dinheiro emprestado quando os juros estavam baixíssimos. Lá na época que o juro estava 2% ao ano. E aí eu precisei refazer essa minha dívida com uma taxa de juros a 14%. E aí eu me ferrei. Esse é só um dos motivos, tá? Tem uma questão também de mudança no mercado. As pessoas estão fazendo muito mais compras online de empresas chinesas, Shein, outras empresas grandes como Mercado Livre, Amazon, vieram com muita força. Então, hoje é muito mais fácil você comprar, inclusive, né, em várias parcelas. Então, essas grandes lojas que a gente falou, né, varejistas, como Casas Bahia, como Marabras, acabaram perdendo espaço de mercado e estão super endividadas com uma taxa de juros muito alta. Ou seja, é a receita perfeita para quebrar. Só que em vez de quebrar, decretar falência, falar, fechamos as portas, é isso aí, essas empresas continuam operando. Então, você vai continuar podendo comprar nas Casas Bahia. Só que o que ela está falando? Eu peguei dinheiro emprestado de você, ô banco, sei lá, ô Itaú, peguei dinheiro emprestado de você, ô Natália Arcuri, porque eu também emprestei dinheiro pra Casa Bahia, tá? Eu tinha debênture de Casa Bahia. Ô Natália Arcuri, peguei dinheiro emprestado de você, tá? Eu vou congelar essa dívida, eu vou parar de pagar ela e a gente vai negociar como eu vou pagar essa dívida daqui pra frente. Mas não é você que vai me dizer como eu vou pagar essa dívida, sou eu mesmo. Olha que beleza. Já pensou se todo mundo pudesse fazer isso? Eu te devo, não nego e pago como eu puder. Cara, é maravilhoso. Então, foi isso que aconteceu com Casas Bahia. E é por isso que estamos abrindo aqui para os nossos ouvintes. Se você está devendo também, manda para cá. E aí eu vou te dizer como é que você dá uma RJ na sua vida financeira. Bora?
1: Nath, mas o que também está acontecendo agora é... Tem a recuperação judicial. E outra que tá bombando nesse momento, tá todo mundo fazendo, é a extrajudicial.
0: Ah, sim, sim. Essa daqui, no caso, foi a judicial. Mesmo,
1: essa
0: Bahia.
1: É judicial.
0: Mas ele já tinha feito uma extra. É isso aí.
1: Não, eu não sei se era extra. Eu acho que o dele já são duas judiciais. Ah, não sei, eu não tenho certeza dele. Mas assim, tá bombando também. E aí, uma coisa que rolou, Nath, foi a pandemia, né? A galera se endividou na pandemia, então beleza, vamos manter funcionário, ou sei lá, temos que manter o galpão logístico rodando e tal. E aí você precisou pegar empréstimo porque não faturava, porque teve que parar tudo na pandemia. Então assim, a pandemia ainda foi uma cereja no bolo. Aí veio os juros agora 14,
0: Não, e lembrando que durante a pandemia foi que a gente chegou à taxa de juros mais baixa de 2%. Foi ali no meio da pandemia, foi de 21, 22, se eu não me engano, que a gente teve uma. Então, essa combinação, precisava pegar dinheiro emprestado, taxa de juros muito baixa, só que aí no caminho tinha uma taxa de juros de quase 15%. E aí tá dando no que tá dando. É. Vamos escutar nosso ouvinte?
1: Bora ouvir o que a galera tá mandando no nosso WhatsApp, Cadu! 989-215-989. Qual é a sua dívida? Bora. Bom dia!
2: Bom dia, Nath, Yuri, Cadu. Eu sou o Felipe e, bom, eu tô devendo 12.800 de cheque especial, que foi cartão de crédito que foi virando e não tinha saldo na conta para pagar. Hoje eu tenho uma renda de aproximadamente 15 a 16 mil reais mensal e um custo fixo ali de em torno de 12, 13 mil reais. E qual que é o problema? Toda vez que vira o mês, que entra salário, entra tudo, já come cartão de crédito, come tudo, e essa dívida vai se acumulando e virando juros. Me ajudem.
1: Boa.
0: Pois é, o problema dele é muito comum, tá? Ou seja, ele tá devendo vida. No fim das contas, é isso. Quando cai o dinheiro dele, o dinheiro já tá comprometido com as parcelas do cartão de crédito. E ele ainda caiu, né, nessa história do cheque especial, que hoje tá entre os juros mais caros do Brasil. É muito caro você entrar no cheque especial. O ideal é você nunca entrar nisso. Então, ele me colocou aí essa relação entre o quanto ele ganha e o quanto ele gasta. E tá muito claro que ele precisa reduzir o custo de vida dele ao máximo. Então, assim, é não encarar como, não, é uma realidade, minha vida custa mesmo 12 mil reais. Então, a pergunta que eu tenho para você é: o que você vai fazer hoje para reduzir o seu custo de vida nos próximos 30 dias de 12 mil que você falou que tem para 9 mil reais? Então, assim, se no próximo mês você já tiver 3 mil reais sobrando, você já consegue reduzir essa dívida. Se no outro mês mais 3 mil, então, assim, além de você não fazer novos gastos e novas parcelas, você ainda vai ter dinheiro sobrando para poder pagar essa conta. Então, assim, não tem como, gente. Você precisa ou ganhar mais ou gastar menos. E pelo teu custo de vida, eu acho que nesse momento gastar menos vai ser um pouco mais fácil. Como? Reduzindo custos variáveis. É a saidinha que você faz, é a compra do supermercado. Então, se antes você comprava a marca X, vai ter que comprar a marca Y. Se antes você saía duas vezes na semana, vai ter que parar de sair. E desses gastos pequenos, que não são pequenos, pode ter certeza que você vai conseguir enxugar esses 3 mil reais. Streamings. Quantos streamings tem no seu cartão de crédito hoje?
1: Nossa.
0: Você tem 4 streamings. E quantos desses você assiste? Ou não?
1: Comida por aplicativo.
0: Você é casado, não? Comida por aplicativo, obrigada por lembrar. Então, assim, é olhar com frieza para sua realidade e falar: eu não posso mais fazer isso, porque você de fato não pode. Então vai ter que enxugar. Próximo.
1: É nosso WhatsApp, Cadu.
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1: Bom dia.
4: Oi, querida. Bom dia. Meu nome é Kelly. Eu tô com uma dívida na Sabesp. Eles falam que tá no valor de 15 mil. Já fui tentar fazer a negociação. Eles não... falam que não pode, porque tem uma negociação que foi, tipo, cortada, né? Não chegou a pagar. E eu precisava fazer essa negociação, porque qualquer hora eu vou ficar sem água.
1: Boa.
0: Tem uma dívida de 15 mil reais com a Sabesp. Fala.
1: Tem uma informação extra. A Sabesp agora, aliás, nesse break que a gente tava, entrou a campanha Tudo Azul Sabesp, que é pra renegociação de dívida. Acabou Exatamente. De entrar. E tá no ar nesse exato momento. Eu só não sei exatamente se é no site ou se é pelo telefone de atendimento, mas vai no site dele, sabesp.com.br. Isso é pra galera que é atendido pela Sabesp, é estado de São Paulo e mais alguns lugares tem Sabesp. Corre lá, porque eles estão com essa campanha. E aí talvez tenha uma renegociação. Na chamada fala que até 100% dependendo do tipo. E varia, né? Varia de acordo com o tempo da dívida. Tem várias coisas ali. Então, eu não sei.
0: Exato.
1: Pesquisa ali que talvez você tenha uma negociação boa ali para tirar essa dívida.
0: E aí, eu acho que é super válido, Yuri, também, vamos escutar mais uma dúvida, que eu acho que talvez seja semelhante, criar um plano de quitação dessa dívida. Então, se você tiver o dinheiro para pagar à vista, muito provavelmente você vai conseguir uma negociação melhor do que se você for parcelar. Então, eu não sei qual é o valor inicial da sua dívida, porque hoje ela está em 15 mil reais, acredito que com muitos juros sobre o valor inicial que você estava devendo. Então, quanto mais você conseguir chegar no valor à vista do dinheiro que você realmente está devendo, mais fácil fica essa negociação. Bora escutar.
1: Nath, nesses balcões de negociação, é igual teve do Serasa e outro. Tem gente que paga. Tem tipos de negociação que você paga a dívida original, apenas o valor original da dívida. Algumas, não estou falando o que vai acontecer com você, mas algumas ali, de repente, joga lá, quem sabe você paga à vista ali o valor original.
0: Principalmente, Yuri, quando a sua dívida continua no credor original. Porque o que acontece? Não sei se você sabe, mas as empresas vendem as dívidas delas para empresas que compram essas dívidas. Como assim, Nath? Sim. Vamos supor que você tem um banco, né? O Banco Yuri. Banco Yuri emprestou dinheiro para o Yuri. Banco Yuri emprestou dinheiro para o Cadu.
1: Melhor.
0: O Banco Yuri emprestou dinheiro para o Cadu. Aí o Cadu pagou, sei lá, 5 parcelas e parou de pagar. O Banco Yuri começou a cobrar. Só que aí virou o ano, o Cadu, tipo, continuou não pagando. E aquela dívida lá, aquele dinheiro que não foi pago, entrou no balanço do Banco Yuri. O que o Yuri faz? Quer saber? Eu preciso melhorar aqui o meu caixa. Eu vou perguntar no mercado se alguém quer comprar essa dívida do Cadu. Falou, o Cadu tá me devendo 5 mil reais. Eu te vendo a dívida de 5 mil por 3 mil, quer comprar? Fala, pô, eu vou atrás do Cadu, eu vou infernizar o Cadu, eu vou encontrar o Cadu no inferno,
1: eu vou bater
0: na casa do Cadu.
1: Nossa.
0: Vou bater na casa do Cadu, vou na escola do filho do Cadu, mas eu vou atrás desses 5 mil reais, porque afinal de contas eu comprei a dívida do Cadu por 3, então se eu conseguir os 5 mil que ele tá devendo, uau, eu ganhei 2 mil nessa operação. Então é isso que acontece, para você entender que o mercado de dívidas é gigantesco. Tem hoje, talvez você esteja sendo cobrado, nem é pela empresa original, é pela empresa para qual aquela original vendeu a sua dívida. Então, se a sua dívida continua com o credor original, você tem uma excelente chance de fazer uma boa negociação.
1: Boa! Vamos de música, daqui a pouco a gente ouve mais, Nath? Pode ser?
5: Vamos lá.
1: Nosso WhatsApp, Cadu.
5: 989-215-989.
1: Ô, Nath, daqui a pouco tem uma dívida que tá maior que a das Casas Bahia, uma pessoa mandou aqui, a gente vai ouvir.
5: Nossa senhora, será, meu?
1: Daqui a pouco você vai ouvir, daqui a pouquinho. O que você preparou de música?
5: Vamos de Green Day, então.
1: Essa música é boa demais.
5: Muito boa.
1: Bora!

0: Falei com meu marido.
1: É o Me Poupe 89 aqui na Rádio Rock do Brasil. Natália, você tá pronta pra ouvir uma aqui que acho que não vai ter jeito?
0: Nossa, não sei. Não sei se eu tô pronta, não.
1: Ah, mas então vai. Eu vou embora. Tchau, Nath.
0: Não, não sei. Cara, é que tem coisas que eu nunca tô pronta nesse programa. É ao vivo, a gente não tem tempo pra ficar selecionando as perguntas, sabe?
1: Não dá tempo.
0: Aí a gente se assusta um pouco com o que vem, vai.
1: Não dá tempo do dia, mandaram um abraço pro Tomás. Eu falei, pô, não. Tomás, mano. Aí começaram a rir, eu falei, por quê? Porque o sobrenome era Turbano.
2: Nossa senhora.
1: Mas tudo bem, vamos lá. Bom dia, quem tá aí?
3: Pessoal, bom dia. Meu nome é Regiane, eu falo aqui do Ipiranga. Bom, a minha dívida, ela é realmente impagável. Foi, na verdade, uma época que eu fui casada e que meu ex-marido fez uma dívida no Banco do Brasil com compras de máquinas gráficas. E o absurdo é tão grande que, na época, já era uma dívida de 1 milhão. E hoje a dívida está em 1 trilhão de reais, ou seja, nem as Casas Bahia têm uma dívida dessa. Ele tentou fazer uma negociação, eles não aceitaram. Então é isso.
1: Então é isso.
4: Nossa senhora.
0: Claro que é uma dívida impagável, né? Isso aqui, acredito que ela deve estar com advogadas, né, cuidando dessa dívida, porque não tem como. É uma dívida impagável mesmo e completamente absurda, né? É. E o pior é que tá no nome dela, né? Quando a gente é casado em comunhão de bens, seja parcial ou total, qualquer dívida que é feita, inclusive, né?
1: Na alegria ou na tristeza.
0: Na alegria ou na tristeza, na saúde da doença, na riqueza e na pobreza. É isso que acontece, mas eu espero que isso seja resolvido.
1: É, porque se é impagável, e talvez seja até abusivo, né? Porque às vezes...
0: Sim, é, mas 1 trilhão de reais, não faz o menor sentido.
1: É, isso provavelmente demora pra sair, mas eu acredito que vocês têm algum ganho de causa favorável aí até pra melhorar isso.
0: Exato.
1: Se for pagar, né?
0: É, porque de fato existe um valor a ser pago, né? Que ele tinha uma dívida de 1 milhão de reais. De fato, ele pegou esse dinheiro emprestado. Então, algum acordo vai precisar ser feito. Mas, esquece, 1 trilhão de reais é... Nossa, chega a ser... É abusivo mesmo, né?
1: É.
0: Tem mais gente aí?
1: Tem um monte de gente aqui. Dívida que não falta. Oi. Nossa tápica do...
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1: Quem aí já mandou áudio? Bom dia.
5: Bom dia, Natália. Bom dia, Yuri.
1: Bom dia.
5: Azul. Aqui é Luiz de Interlagos.
1: Oi, Luiz.
5: Eu tenho uma dívida aí de cartão de crédito. 17 mil reais. Tá em torno disso.
0: 17 mil reais? Tá.
5: E já tentei negociar com eles, mas eles pedem a entrada muito alta. E as parcelas também ficam muito altas. Não consigo... fazer esse acordo. Tá. A dica aí do que eu tenho que fazer.
0: Excelente.
1: Mano, 90% das dívidas estão chegando, Nath, é cartão. Cartão e cheque especial,
0: Galera, tá muito enrolada mesmo. Então, vamos lá. Pra você que tá essa dívida no cartão, pelo que eu tô entendendo, eu não sei se é a fatura que tá em 17 mil reais ou se é o que ele já devia mais os juros que tá em 17 mil reais.
1: E ele falou que ele já negociou, mas não conseguiu pagar,
0: Então, caso você seja assalariado, CLT ou até mesmo funcionário público, você pode fazer um consignado, que tem taxas de juros muito mais baixas. Então, neste caso, para pagar uma dívida cara com uma dívida um pouco mais barata, vale a pena fazer um consignado. Por quê? O consignado, o dinheiro que você pegou emprestado, a cobrança das parcelas vai sair direto do seu salário. E é por isso que a taxa de juro é muito mais baixa do que a do cartão de crédito. Não significa que ela seja, nossa, baixíssima. Vou pegar dinheiro emprestado para investir. Nunca faça isso. Nunca pegue dinheiro emprestado para investir. Mas se você tem, por exemplo, no cartão de crédito uma taxa de juro de 14% ao mês e no consignado ele vai te cobrar 3% ao mês, vale a pena trocar uma dívida pela outra. E aí você negocia com o banco onde você vai pegar o consignado uma parcela que caiba no seu bolso. Então você vai pegar lá os 17 mil reais com o banco, vai quitar o cartão de crédito e em vez de ter uma parcela de 800 reais, você vai ter uma parcela de 400, de 300 reais. Mas tudo vai depender da sua negociação e se você tiver essa opção de fazer o consignado. Outra maneira de você ter taxas de juros mais baixas é refinanciando o seu veículo, por exemplo. Toda vez que você tem uma garantia para dar para o banco, a taxa de juros é mais baixa e o que você vai pagar também é menos, entende? Você vai ter uma taxa de juros menor, logo a sua dívida vai ser menor. Então, se eu tenho um carro para dar como moeda de troca, se eu não pagar aquela dívida, vão pegar o meu carro, eu vou conseguir uma taxa de juros melhor. Isso é o que a gente chama de refinanciamento. Então, você pode buscar bancos, comparar taxas no mercado, pelo amor de Deus, compara, não vai fazer no primeiro que você vê. E aí, pode ser que você consiga quitar essa dívida com o cartão de crédito de maneira muito mais fácil.
1: Próximo. Vamos lá, nosso WhatsApp, Cadu.
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1: Bom dia.
4: Bom dia.
0: Bom dia.
4: Cadu, bom dia, Natália Cury. A minha dívida hoje está em torno de R$25 mil. Empréstimos e cartão de crédito. Já estou tentando fazer a parte de não sair, de não comer fora, de evitar gastos, tá, até mesmo de mercado, porém ainda não consegui equilibrar minhas contas. Meu salário hoje é em torno de R$6 mil. O que devo fazer? Paulo Reis.
0: Valeu, Paulo Reis, Paulo. Tem uma dívida de mais, quase R$20 mil, né?
1: 25, 25.
0: Um
1: salário de 25 ou salário de 6?
0: Em um salário de 6.
1: Ele falou que ele já não tá pedindo comida de aplicativo.
0: Sim.
1: Já não tá assistindo série e filme.
0: Paulo, falar uma coisa pra você. O jeito agora é ganhar mais dinheiro. Então é renda extra para que te quero e de que maneira você pode subir esse seu ganho de 6 mil para pelo menos R$8 mil. Falar é fácil. Não. Fazer também, eu sei que é difícil você conseguir subir essa renda, mas assim, tem várias maneiras de fazer renda extra, seja nos nossos cursos, dentro do Me Poupe Mais, tem um curso inteiro só de renda extra, nos vídeos do YouTube de graça, tem várias ideias de renda extra, mas o que eu digo pra você é que qual é a sua profissão, você não falou, né, o que você faz, mas será que tem alguma maneira de você ganhar mais, conseguir um aumento, fazer renda extra, vender coisas que você não tem mais? Então, assim, focar todos os seus esforços e da sua família também para que vocês consigam elevar essa renda mensal, porque 6 mil reais é muito pouco nos dias de hoje, ainda mais morando em São Paulo. Tem mais gente aí? Hoje 11-89-215-989, 989-215-989. Este é o nosso WhatsApp, manda mensagem de áudio. Qual é o tamanho da sua dívida? Conta também assim, o tamanho da sua dívida, quanto você ganha para poder te ajudar, que maneiras que existem hoje você sair dessa dívida. Tudo em homenagem a Casas Bahia, que entrou em recuperação judicial de R$17 bilhões.
1: Não só Casas Bahia, né? Homenagem a todos. Nossa, bagulho tá que tá. O bagulho tá cruel. A gente vai de música, daqui a pouco a gente ouve mais, tá bom, Nath? Vai mandando sua dívida pra gente. Pra onde, Cadu?
2: 989-215-989.
1: E o que você preparou de música?
2: Evanescence.
1: Evanescence qual?
2: Bring Me To Life.
1: Putz, essa é boa demais.

0: Evanescence, e a gente tem a Natália Emily. Canta aí, Natália.
1: Você gostou?
0: Nossa. How can you see into my eyes? Nossa, Emily? Oh,
2: pai. Nossa, Emily? Meu.
0: Emily is here.
1: Me chama de Emily.
0: Ah, não, é.
1: Me chama de Emily. E aí, você viu que ela falou, né? Bring me. Me traga a vida. É o que as pessoas precisam na vida financeira delas. Elas precisam que alguém recupere, alguém que tire do fundo do poço. Tal qual Samara no chamado, que é bem a cara de Evanescence.
2: Meu Deus do céu.
1: Inclusive.
0: Ai, ai, esse programa tá um capital, um gancho, pelo amor de Deus.
2: Total.
0: Meu senhor, é? Tá difícil. Nossa.
1: Vamos ouvir nossos queridos ouvintes.
0: Nossa, WhatsApp, Cadu.
2: Vamos lá, 989-215-989.
0: Bom dia.
3: Bom dia, pessoal. Bom dia. Queria tirar uma dúvida com a Nath.
0: Manda.
3: Eu tenho uma dívida de um apartamento financiado a longo prazo. Eu gostaria saber se é viável refinanciar a dívida, procurar essas empresas que oferecem refinanciamento de dívida, promessas de juros mais barato, prestações mais barato. O que poderia me complicar com o meu próprio banco. Estou nesse impasse aí. Se puder me ajudar, agradeço. Paulo, da Zona Sul.
0: Um grande abraço, Paulo.
1: Aqui, ele vai precisar tomar muito cuidado, tá? Porque não tem como ele refinanciar, porque o imóvel ainda não está quitado, né? Você refinanciar algo que já está, né, pago. Mas o que ele pode fazer é uma portabilidade de dívida, que é outra coisa. Então, o que ele pode fazer é, hoje ele financiou com o banco A. Então, ele está pagando uma taxa de juro de 12% ao ano. O que ele pode tentar fazer, o que vai ser muito difícil, porque a taxa de juros está alta, é chegar no banco B e falar, olha, sou um excelente pagador e gostaria de trazer a minha dívida para cá por 10% ao ano. É possível fazer isso? Então, você vai precisar bater na porta de vários bancos para ver se outro banco vai querer essa sua dívida. Eu vou até pesquisar aqui se é possível refinanciar o valor que você já pagou. Podemos checar
0: assim,
1: isso.
0: Como assim refinanciar o valor que você já pagou?
1: Você
0: já pagou? Como você vai refinanciar?
1: Então, ele pagou, por exemplo, 80 parcelas.
0: Sim.
1: Eu não sei se tem algum tipo de empresa que pegue esse valor que já foi pago e refinancie, enfim, vai que existe, eu não sei. Preciso dar uma checada. Refinanciar só o valor que já foi pago.
0: Mas se já foi pago, você vai refinanciar se já foi pago? Não faz sentido nenhum, você quer refinanciar a dívida.
1: Não, é meio que usar como garantia, entendeu? Assim como o carro.
0: Entendeu?
1: Usar como
0: agora entendi a sua lógica. Agora entendi. Não é refinanciar o valor pago, é pegar aquele valor de garantia.
1: Isso, como garantia. Exato.
0: Agora entendi. Nosso WhatsApp, Cadu.
2: 989-215-989.
0: Bom dia.
4: Bom dia, Rádio Rock. Aqui é o Ezequiel, motorista de aplicativo de São Paulo.
0: Oi, Ezequiel.
4: Eu tenho uma dúvida. Eu tenho várias dívidas: cartão de crédito, crédito rotativo, cheque especial, empréstimos. Dívidas em loja. Eu queria saber se tem alguma forma de unificar todas essas dívidas e negociar, né? Todas elas juntas.
0: Unificar?
4: Pra ficar uma parcela só. Juntar todas as dívidas em uma e ficar uma parcela só, uma coisa só. Valeu.
0: Você viu que no fundo, Cadu, tava tocando a Emily de Piracicaba.
2: Tava,
0: ali, que
2: total,
0: é a Natália. Você viu, né? Ela tava cantando ali. Natália, tem como?
1: Mais respeito com Piracicaba, hein?
0: Não, desculpa, Piracicaba. Piracicaba merece coisa melhor, desculpa, viu?
1: Bem melhor. Ó, vamos lá. Acredito que essa seja a realidade de muita gente, e eu já vi isso no reality Me Poupe. Eu peguei gente muito endividada, com muitas dívidas, e essa era às vezes uma solução. Porém, tem duas maneiras de você criar essa solução. Uma delas é, se todas essas dívidas que ele citou, tirando a das lojas, né, que ele falou, forem com o mesmo banco. Então, se cartão de crédito, cheque especial, consignado, se é tudo com o mesmo credor, né, com o mesmo banco, existe sim o potencial de você conseguir transformar tudo isso em um único boleto e virar uma parcela só, inclusive reduzindo essa taxa de juros de maneira que essas parcelas caibam no seu bolso.
0: Mas eu duvido que seja do mesmo credor, tá?
1: Eu também duvido. Se não é o caso, você pode fazer algo semelhante ao que eu comentei com o nosso ouvinte anterior. É você buscar uma outra linha de crédito, de preferência um refinanciamento ou um consignado que tem juros muito mais baixos. Aí o que você vai pegar? Vai fazer, você vai pegar dinheiro emprestado com um único banco, né? Você vai quitar todas essas suas dívidas à vista, né? Porque afinal de contas você vai pegar um único dinheiro emprestado. Digamos que todas essas suas dívidas somadas deem 50 mil reais. Então você vai pegar 50 mil reais emprestados, vai quitar todas essas dívidas e aí você vai ter uma única dívida com um único banco. O único, porém, dessa técnica é você não conseguir de novo pagar a parcela da nova dívida que você fez. Então, antes da gente buscar qualquer tipo de solução, de pegar uma dívida, de pegar um dinheiro emprestado para pagar outro, você precisa de planejamento financeiro. Você precisa fazer a sua vida caber dentro do seu salário. Senão, vai virar uma bola de neve. Você vai resolver um problema aqui e vai encontrar outro ali na frente. É mudança de hábito de vida, não é mudança só matemática. Você precisa mudar o seu jeito de viver. E isso é um pouco mais difícil, mas tem jeito.
0: Boa. Próximo. Nosso WhatsApp é do
5: 989-2159-89.
0: Bom dia.
6: Bom dia, Nath. Bom dia. Cadu, Yuri.
0: Bom dia.
1: E aí?
6: Galera 89, meu nome é Alan Marques, sou motorista de aplicativo.
0: E aí, mano?
6: Tenho uma dívida hoje em torno de 150 mil reais. Juros sobre juros e mais juros.
1: Eita!
6: É, eu tenho uma renda de quase 5 mil. E eu tenho um carro quitado no valor de 60. Eu tentei até fazer um empréstimo com garantia, mesmo pegando um valor menor, os bancos não aprovam porque eu estou negativado. Tá meio complicado fazer refinanciamento. Preciso de um help aí, dá uma força aí, uma boa semana para todos e viva o rock.
0: Ele só não falou se ele usa o carro para trabalho, né? Se ele não for motorista de aplicativo.
1: Não, não falou.
0: É porque ele falou que tem salário de 5 mil. Ele falou, não, então acho que não deve ser o carro para trabalho. A não ser que ele... talvez não, né? Porque o carro dele tá quitado. Seria uma forma dele já dar uma diminuída aí, né?
1: Então, mas aí, de novo, né, Yuri? Aqui é bem perigoso, porque uma dívida de 150 mil com um salário de 5 e um carro de 60... Essa discrepância já do quanto ele ganha pro valor do carro dele, porque pra mim é uma discrepância, a pessoa de 5 mil reais com carro de 60, mas Nath, não tem carro mais barato. Tem carro mais barato sim, tem carro usado que custa bem menos do que isso. Então me parece que temos um caso aqui de passos maiores do que as pernas. Enquanto isso não for corrigido, é muito perigoso, por exemplo, ele refinanciar o carro e perder, Yuri. Entende? Ainda bem
0: não,
1: que
0: o carro tá quitado.
1: Não aceitaram.
0: O carro tá quitado.
1: Não, mas ele tentou refinanciar e os bancos não toparam.
0: Refinanciar o carro quitado?
1: Ele tentou usar o carro como
0: garantia. Como garantia, sim. Ele teria que vender o carro e ter dinheiro na mão, né?
1: Exato. Mas esse dinheiro na mão não necessariamente vai pagar a dívida. Ele vai ficar sem carro. Não sei se ele usa o carro para trabalhar. De fato, se você vender seu carro, andar de transporte público por um tempo, fazer uma reserva de emergência de 20 mil e usar esses 40 para quitar os 150, é viável. É viável, mas de novo, vai precisar mudar hábitos. Mas o seu carro de 60 mil reais pode ser um grande trunfo, se você estiver disposto a baixar bastante o seu padrão de vida. Mas de novo, 150 mil reais já é o valor com juros, procura saber qual é o valor sem juros que você deve hoje. E de repente esse carro pode ser a solução do seu problema.
0: Boa. Ó, a gente vai de música, Natália. E na volta, a gente... Acho que dá pra ouvir mais um ou dois no encerramento do programa ali, pra tentar ajudar a galera. DJ Cadu,
5: diga.
0: Tocou várias coisas. A gente viu aí a nossa Emily de Carapicuíba ali, cantando. O que você preparou agora?
5: Ah, tem Nacional agora e Lanterna dos Afogados, meu. Vamos desafogar das dívidas,
0: galera,
5: né? Lógico.
0: A galera que tá se afogou, Capitão Gancho.
5: Vamos lá,
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1: Ah, é clássico aqui no Me Poupe 89. Bora ouvir mais a galera que ainda dá tempo, Nath. Até um tempinho bora aqui no final, bora ouvir o que a galera tá mandando no nosso WhatsApp, Cadu.
2: 989-215-989. Bom dia. Olá, bom dia, pessoal. Bom dia. Nath. Oi. Deixa eu te fazer uma pergunta. Aqui é o Jonathan, sou daqui de Guarulhos. Gostaria de saber se para financiamento de veículo, se ainda tem que aguardar, né, ou baixar a taxa de juros, ou isso daí é ilusão. Não vou me prender a isso. Tô precisando trocar de veículo.
1: Ah, ele não tá endividado ainda. Ele quer se endividar, Nath.
0: Ele quer se endividar. Como é bom, né, a gente poder pegar neste momento da vida da pessoa e poder orientá-la a fazer a coisa certa. Eu sempre, assim, você realmente precisa, para começar, você realmente precisa trocar de veículo? E se você realmente precisa trocar de veículo, você precisa se ferrar com uma dívida neste momento de taxa de juros altíssima, onde as condições para financiamento não são as melhores, ainda mais se você não vai ganhar dinheiro com esse carro? Pode ser uma questão de conforto, pode ser uma questão de, puto, o carro tá dando muito problema, preciso me livrar dele. Será que é possível você trocar esse seu carro por um outro, colocando o mínimo possível de dinheiro em cima? Será que você consegue vender esse seu carro pelo melhor valor possível? Vou contar a minha história com o carro, tá, Yuri? Eu poderia, de fato, poderia ter colocado meu carro na troca de um novo, tá? Eu comprei um carro zero. E a loja falou, eu pago tanto no seu carro. Eu falei, mas nem a pau eu vou aceitar receber isso da loja. Então eu anunciei meu carro, anunciei meu veículo e consegui pelo menos 15% mais, aliás foi meu marido que ajudou nessa operação toda, 15 a 20% mais do que eu teria conseguido se tivesse vendido meu carro para a loja. Então assim, o que você pode fazer para gastar o mínimo possível na compra deste próximo carro? Então essa é a minha orientação para você. E não, o momento não está bom para você financiar carro nenhum. Próximo,
1: meu senhor. Nossa, tá ficando
3: 989-215-989.
1: Bom dia.
4: Bom dia, Nath. Tudo bem? Fábio Carvalho. Tudo. Eu tenho uma dívida junto à Caixa Econômica Federal, que hoje está em torno de 10.700. E o valor original, se não me engano, é em torno de 4 mil, que foi o valor
0: que
4: de
0: falou?
4: Cheque especial.
0: Esse último
4: milhão
0: aí que eu não entendi nada?
1: Ela tá em 10.700, o valor original era em torno de 4 mil, aí você falou em cima e não conseguiu ouvir o restante, peraí.
4: De cheque especial que eu acabei utilizando.
1: Cheque especial.
4: E creio que em cima disso só vem multa e juros e multa e juros. Queria saber se eu aguardo o banco vir atrás de mim para fazer algum tipo de negociação.
1: Tá, ele quer saber se ele espera o banco chegar.
0: Espera o banco chegar, espera o banco passar sua dívida para outro banco, espera esses momentos de grandes negociações, fim de ano tá aí, as empresas todas querem ir atrás do 13º, a melhor coisa que você faz para não ter que pagar, não é, o dobro, mais que o dobro da sua dívida original, é relaxar. Seu nome vai ficar sujo. Sim, vai ficar sujo. Espero que essa seja a sua única dívida. Mas isso é basicamente o que a Casas Bahia está fazendo também. É a sua própria recuperação judicial. Pago, não nego. Devo, não nego. Pago quando você vier atrás de mim com uma oferta melhor para eu pagar essa taxa de juros. Este foi meu POP 89. Lembrando que essa não é uma apologia à inadimplência. Não estamos fazendo uma apologia a você ficar devendo e não pagar, pegar dinheiro emprestado e não pagar. Acontece que estamos num momento complicado, sim. E é importante que você honre com seus débitos, mas dentro daquilo que é possível fazer, seja numa parcela menor, seja num valor menor que você vai pagar à vista. 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Obrigada, Yuri. Obrigada, Cadu.
1: Valeu,
0: semana
1: Nath.
0: Que vem tem mais Me Poupe 89. Que prazer inenarrável estar aqui há 10 anos com vocês. Incrível. Vem aí, Zé Luiz e a Rafa com o Doba Lá com o Barco.
1: É isso. Beijo, Nath. Tchau,
3: valeu,
1: gente.
3: Nath.
1: Até
3: valeu.
1: Daqui a pouco.
3: Valeu.
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Pois é, minha gente, estamos aqui porque é segunda-feira, começa mais uma semana maravilhosa. Hoje é segunda-feira, 17 de agosto de 2026. Zé Luiz Lestes diz: bom dia.

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0: Sugar Ray, when it's over.
1: Yes,
0: sim, yes. Estamos começando. Bom dia, Rafa Rondelli. Tudo bom, querida?
2: Bom dia, Zé Luiz. Tudo bem? Bem, você?
0: Tudo bem, era pra entrar um catacatum, mas tudo bem. Ah, agora entrou.
1: Catacatum.
0: Catacatum, catacatum. Catacatum, catacatum. Saúde, Rafa.
2: Obrigado.
0: Fala o teu Instagram.
2: Arroba Rafaela Rondelli, tudo com dois L's. Rondelli com dois L's e I. Porque eu sou fina.
0: Boa. Bom dia, Yuri.
1: Bom dia, Zé Luiz.
0: E aí, meu velho, preparado pra mais uma semana do Balacubaco?
1: Ah, mas essa semana vai ser do Balacubaco.
0: Ô, Yuri, me fala o teu Instagram, meu velho.
1: Instagram, arroba Yuri Dan, que aí foram no começo, N de nariz, em homenagem ao espirro da Rafa e K.
0: Boa. O meu é simples, ó, é arroba Zé Luiz. Zé no começo, Zé no final, pra você ser feliz nos nossos respectivos Instagrames. Bom, estamos começando mais uma semana. O que tivemos no final de semana? Nada muito digno de, né?
1: Ah, a gente teve aí lançamento de 400 mil filmes da Disney, teve a D23 aí, anunciaram todos aí.
0: Todos, né? Os filmes.
1: É, animação pra caramba, Frozen 3.
0: Tô vendo uma série na Disney, Rafinha, muito legal.
2: Nossa, bem Fúria. Legal.
1: Fúria?
2: Fúria. É bem legal.
0: Bem assim, interessante.
2: Bem interessante.
0: É do Hulu, né? Então eu falo Disney, mas tá lá no
1: Um abraço, Hulu.
0: Hulu, um abraço.
1: Olha o que teve aí, né? Teve trailer do Avengers Doomsday. Teve data do X-Men, que vai ser lançado. Teve o trailer também do Vision Quest. Marvel's Wolverine anunciaram. Star Wars Starfighter vai ter o Ryan Gosling como Katie O'Byron.
2: Olha,
0: vamos ter hein?
1: Ahsoka! Teve o teaser de Ahsoka, a segunda temporada.
0: Nossa, só agora a segunda temporada de Ahsoka?
1: The Mandalorian and Grogu.
0: Esse é o filme, né?
1: Ele vai chega dia 2 de setembro de 2026. Anunciaram Frozen 3, Zootopia 3. Vai ter um filme Clay, novo original da Disney. Vai ter Os Incríveis 3. Vai ser lançado em junho de 2028, legal pra caramba. Vai ter Cocô 2. Né?
0: Cocô?
1: É do Viva a Vida é uma Festa, alguma coisa assim, tá. Com o Miguel lá. Agora ele tá adolescente, que é aquele da avó.
0: Sim.
1: Eu fui assistir achando que era o máximo, saí de lá chorando, que droga.
0: Você sabe que, falando em herói, né, cara, morreu uma atriz ontem, a Hayden Panettiere.
1: É.
0: E é louco porque morreu jovem e ela fez, entre outras coisas, ela fez Nashville, mas fez também Heroes. Aquela série que foi muito legal, lembra? Que era uma série de pessoas normais que do nada descobriam que tinham poderes.
2: Se não me engano, início dos anos 2000.
0: É, e foi uma série que fez um certo sucesso. Sim. Eu lembro que eu assistia, era viciado. O Hiro, né, que era o herói japonês, então era louco porque entrava ele no Japão falando em japonês e tal, e ele controlava o tempo, e ele começa a descobrir sem querer, numa brincadeira que ele faz no, não sei se é no trampo ou na escola, que ele volta o relógio um minuto, né, aí ele descobre que ele controla o tempo e tal, e cada um deles tem, e a Panettiere era, né, uma menina linda na época, ela fazia uma cheerleader, que era, tinha uns poderes também.
1: Ela morreu com 36 anos, 36 muito nova. Uhum. Anunciaram também um filme, Rafa, de gato.
0: Olha,
1: é um filme chamado Gato mesmo.
2: Tô louca pra assistir esse aí. Eu já tinha visto mais ou menos sobre ele. Eu falei, vai ser bem legal esse.
1: Aí teve o trailer de A Era do Gelo 6. Caceta, A Era do Gelo é muito longa. Anunciaram The Blue Movie, lá, Bluey Movie, né? Aquele bichinho lá, eu não conheço muito bem disso aí. Enrolados também.
0: Eu não conheço muito bem disso aí.
1: Enrolados vai ter o live action. Vai ter Lilo e Stitch 2 em maio de 2028. Vai ter Oswald. É uma minissérie de 3 episódios 2D, né? É produzida aí da Disney também com
0: Oswaldo.
1: Grande seu Oswaldo.
0: Oswaldo, história de Oswaldo.
1: Kingdom Hearts, série animada confirmada. Deixa eu ver.
0: Kingdom Hearts.
1: Percy também. Jackson também, temporada 3. Ah, Simpson anunciaram um novo filme.
0: Olha.
1: De Simpson. Falam que vai parar Simpson. Não sei se é real isso daí, né? Tem lá uma minissérie da Ned Geo, Princess Diaries e The Great Showman. Coisa pra caramba.
2: Nossa, é muita coisa.
1: É muita coisa. Só se fala em outra coisa, inclusive.
0: Só se fala em outra coisa. Hoje a gente vai receber visita, vai passar por aqui o Ivan Buzik. Tá?
1: Ah, Buzik. Muito
0: Buzik
1: legal.
0: Vai passar por aqui falando de disco, um disco solo dele novo, entre outras coisas. Que mais? Estamos preparando Under Pressure.
1: Não, hoje tem.
0: Tem?
1: Se você quiser, tem.
0: Olha, já
2: Nossa,
0: tem.
2: Nossa, gente, mas é uma agilidade.
0: Você precisa até lembrar como é que se faz.
3: Eu não vi, não. Vamos regravar.
0: Sim.
3: Reaproveitamento.
2: Gente, é assim que funciona. É assim sustentabilidade.
3: É isso.
2: Sustentabilidade, gente.
0: Vamos pros dias de hoje?
1: Vamos.
0: Dias de hoje.
1: Hoje.
0: Então, gente, hoje é uma segunda-feira. E 17 de agosto. Gente, eu não sei que eu achei que era só eu. Eu tô com muito sono. Mas aí eu vi que Rafa tá com sono, Cidade entrou aqui com sono, só Yuri não tá com sono. O resto do mundo está com sono.
2: Eu tô com muito sono hoje.
0: Não sei o que aconteceu hoje, mas eu tô com muito sono. Vai, Rafa.
2: É. Nossa, olha isso aqui, gente. Para. Dia do pão de queijo.
0: Ah!
1: Avenida Paulista 2200, 21º andar. Se você foi dono da loja, a gente também manda um alô pra sua loja.
0: Falamos
1: aí.
0: Falamos o nome.
1: Se você não for dono da loja, se for gente boa, pode mandar, tá?
0: A gente também fala o nome da loja.
1: É. Se você quiser trazer aqui, traz. Se quiser mandar também, manda. Entrega por aplicativo, manda.
2: Nossa, pode ser. Pra dia acordar a gente, que delícia.
1: Nossa, que
0: nem
1: delícia.
0: Sabia que tinha dia do pão de queijo.
1: Não. A gente depois, nem tocou a música.
0: Se mandarem, cadê? Tá aí?
2: Nossa,
0: só
2: gente.
0: Tem aí? Não, não tem lá.
2: Agradecida.
0: Né?
2: Nossa.
0: Pera aí que nós vamos tocar o hino.
1: Eu não sei se tem, mas vamos mais rápido aqui, né?
0: Vamos pro hino do pão de queijo.
1: Pera aí que ele começa aqui.

0: porque a criança tá cantando, aí vem um cramunhão no fundo.
1: Cramunhão.
2: Pô, pô. É. É.

0: Ó.
1: Oh, muito bom, né?
2: Nossa,
1: continua.
2: Gente, para. Dia do Patrimônio Histórico.
1: Boa.
3: Pode queijo é o patrimônio histórico.
1: É.
2: Completamente, gente. Saúde, meu bem.
3: Nossa, velho. Hoje é dia do espirro também.
0: Ai, eu espirrei, rápido espirrou, só falta você.
3: Tá, vou tentar.
2: Tá. Aniversário dos municípios de Barbalha e Milagres. Aonde fica?
1: Ah, Minas Gerais.
3: Não, fica na Bahia.
2: Nossa. Ceará. Não, o Zé foi assim, né? Hoje foi...
0: Porque eu vi Barbalha, né? De Barbacena.
2: É, aniversariantes
1: famosos, celebridades.
2: Robert De Niro, 83 anos.
0: Caramba, De Niro, parabéns. Come to Brazil.
3: 83.
2: Champagne, 66.
3: Vamos
2: champagne.
3: Beber, tomar hoje.
0: But champagne, banana, champagne.
2: Uhum. E Austin Butler, 35. Quem é Austin Butler?
0: Quem é Austin?
2: Ele fez Elvis. É o menino do
0: é o cara
2: Elvis.
0: Do Elvis.
3: E fez também Austin Powers, se eu não me engano.
0: Não,
3: né?
0: não.
3: Não tem nada a ver, né?
0: Fez Benjamin Butler. Nossa, aliás, encontrei Ana Butler. Encontrei Ana Butler.
2: Ontem.
0: Tá, beijo, Ana. Encontrei
3: ela veio aqui. Veio, na sexta-feira ela veio aí.
0: Tá, encontrei a Aninha lá no nosso bairro. Beijo.
2: Uma querida, com um cachorrinho fofo.
3: Fofos.
2: Fofos. É, na música, Elba Ramalho, Emicida, Ed Mota.
1: Ah, bidu.
2: Posso continuar, gente?
3: Vai,
0: aqui é mais forte.
2: É. Steve Gorman, ex-baterista do The Black Hole.

0: Tá aí The Black Crowes, aniversário do baterista, aliás, do ex-baterista. Rafa, manda é mais. Quem? Mando. Tem gente do Guns, né?
1: Tem. É, do guitarrista, né? É, Gilby Clark. Faz Gilby. Tempo isso? Alguma coisa assim. Gilby Sim, Clark. É. Ele era gato.
0: O Guns. É que, cara, o Slash meio que ficou maior que os outros. Porque tinha, sempre teve dois guitarristas, Sim. né?
2: É,
0: Izzy Stradlin não era também? Acho que era.
2: Não, o Izzy.
1: Não,
2: também. O. É que é louco, porque foi tanto de aparência quanto de ser o guitarrista Sim. solo, né?
0: É, é.
2: Então você tem as duas coisas. É. Ele se destacou com aquele lance da cartola, cabelo, você não vê a cara
0: você
2: dele.
0: Não vê a cara, parecia um cachorrinho.
2: E né? o cara guitarrista solo, né, mano?
0: É gato.
1: Gato! Gato, gato.
2: Nossa, velho, com farofa aí, só ia.
1: Gato!
0: Então vamos de Yesterday, Guns N' Roses. Não sei se ele toca essa música, é que é curtinha, deu pra encaixar. Tem só dois e pouco, o resto é tudo cinco, seis.

0: E Yesterday's Guns N' Roses. Quem mais, Rafa?
1: Ron Stryker. Acho que é assim que fala. Guitarrista do Man at War.
0: Então vamos. Day
2: after day. Ele vai dar um strike.
0: É, ele joga boliche.
2: Ah, é.

0: você sabe que hoje também é aniversário do Donnie Wahlberg, né?
1: Quem é do
0: Donnie Wahlberg? É do
2: Euclides
0: in the Block.
2: Euclides
1: in the Block. É que a irmã de Euclides, não é?
0: O New Kids é o Step by Step.
2: Exato. É muito da minha época, gente. Desculpa.
0: Não, e é louco, né? Porque o Donnie Wahlberg, eu fui olhar e falei assim, cara, ele é irmão do Marky Mark, né? Do Mark Wahlberg.
2: Ele era o rebelde do New Kids, entendeu?
1: Ah, e hoje é um baita ator, né? O Mark Wahlberg.
0: E o Donnie também é ator, mas não tá fazendo mais muita coisa. Mas eu fui ver quando eu falei, meu, não é possível que eu conheço um monte de Wahlberg. Aí eu fui ver, irmãos de Donnie Wahlberg, Mark Wahlberg, Paul Wahlberg, Robert Wahlberg, Arthur Wahlberg, James M. Wahlberg, Tracy Wahlberg, Debbie Wahlberg e Michelle Wahlberg, e tem também o Scott Wahlberg. E ainda tem os meios irmãos.
1: Tadinha da mãe dele. Cara, mano,
2: que
1: é muito...
2: isso? Não tinha televisão, não.
0: Sei lá.
2: Coelhos? Nossa, família de coelhos?
0: E o Mark, o Mark Wahlberg, o irmão dele, que os dois foram do New Kids on the Block. Como disse o Yuri aqui no bastidor, um defendia o outro. Ah, você tá se me tornando, caramba, pau!
1: Na orelha,
0: Ele depois ele virou o Mark e Mark, né, ó.
1: Mano, e já ficava sem camisa, inacreditável.
2: Não, mas ele sempre foi o rebelde do New Kids.
0: Quem? O Mark e Mark?
2: Não.
0: Ah, o Donnie. Não, quem tá ali, a gente tá falando do Mark.
2: Não tô enxergando, gente.
0: Não tem problema, meu amor.
2: Tô de óculos pra perto.
0: O tempo passa. E esse cara desfocado, ele tá sem camisa. E é o Mark
1: e
0: Mark.
1: E já tinha o peitoral, assim, digamos.
0: E ele continua, né? Ele tá fazendo. Agora ele fez uma série que tem 1 e 2, que é ele, a família, enfim, essas coisas que...
2: Esse aí é que tem academia aqui em casa.
0: Tem academia em casa.
1: Mas, gente, posta toda hora.
2: Com esse peitão, ele tem que fazer... Nossa, aquela academia toda é pra isso, ó. Pra ter esse peito.
0: Se ele abraçar, eu e Yuri, fica cada um numa teta, de tão grande que ele é, né, cara? Teta um, teta dois.
2: Come to my teeth. É, gente, a teta dele é maior que a minha, você não tá entendendo.
0: Tetão.
2: Não, gente, olha
1: aqui. Como tu vai, Titi?
2: Essa teta, ó, é. Vixe.
0: Teta famosa. Ele tá uma criança.
1: Adolescente, né? E deu Kids on the Block, ele era o quê, mano? Ele tava amamentando ainda, né?
0: Não, porque depois disso veio Mark Mark, depois veio ele como ator.
1: Esse já é o Mark Mark.
0: Então, aí depois veio como ator.
2: Mas antes tinha New Kids on the Block. Gente, mas quantos anos essa pessoa tem? Pera, vou ter que ver.
0: Rafa vai ver a idade dele. Gente, vou falar outra coisa pra vocês. Vocês lembram que Rafa espirrou, depois eu espirrei, a gente falou, só falta o Yuri espirrar, o Yuri espirrou.
1: Mas tem alguma coisa aqui dentro, velho.
0: Tem alguma coisa que você espirrou já.
1: São os estagiácaros.
0: Olha lá, também, olha lá.
1: São os estagiácaros.
0: Bruninha falou que espirrou. Então, alguma coisa tá acontecendo, cara.
1: Alguma coisa
0: tá
1: acontecendo. Alguma coisa
0: tá acontecendo. Quantos anos, Rafa?
2: Não, peraí que aparece só brasileiro aqui, gente. Que isso?
0: Que isso? Não, não é Mark. Coloca...
2: Como é que é?
0: Wahlberg. Quantos anos tem
1: Mark? Lembra de DJ Mark?
2: Nossa, 55.
0: Mas, então, o irmão dele é mais velho, Donnie. Tá fazendo 57 hoje.
1: Aí, mano.
2: Menina!
1: E os caras que tinham um reality que chamava Wahlberg de hambúrguer?
0: O Donnie, ele tem um reality show com o irmão dele, que é cozinheiro, chama The Wahlburgers. Genial. Não. Parece eu.
1: Esse é clássico. Mano, é clássico do Zé Luiz dar esse nome. Olha que ideia genial. Você chama esse nome de Wahlburger.
2: Gente, eu coloquei assim: Mark Wahlberg hoje. Que isso? Com 55 anos?
0: Olha lá, mostra pro Yuri.
1: Nossa senhora.
0: Mostra pra Bruna, que tá lindo.
2: Olha aqui, 55 cara, anos hoje.
1: Da Titi esquerda pra Titi direita, gente, ali, de aplicativo, uns 60 reais.
2: Que coisa, não?
0: Louco, né? Gente, peraí, ó. Tá, deixa eu só fazer aqui rapidinho, deixa eu só touch, que não tá no touch. Esse negócio do touch é muito pequenininho, cara, eu me perco.
1: You touch me.
0: You touch me. Can touch me. Chega. 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Esse é o É da Sua Conta, né? O Alelupe tá conectado. Olha Ale lá, bom dia, Ale.
3: Salve, trio, bom dia, bom dia. Semana pra vocês.
0: Tudo bom, meu velho?
3: Eu tava aqui ouvindo a conversa, tem os Baldwin também, né?
0: Alec Baldwin, Daniel...
3: William e Steven.
0: Steven. E um deles.
3: E os quatro são atores.
0: É verdade, a família Baldwin também.
2: É verdade. E tem aquele Baldwin outro também. É, que tem vários. Começa desde o avô até não sei quantos.
0: Cara,
3: os sete anões.
0: Os sete anões.
2: Não, é tipo isso.
0: Dunga, Dunga, Soneca.
2: Porra, a gente sempre assiste, a gente fala, ah, olha,
0: Skarsgård. É os irmãos Skarsgård.
2: Skarsgård.
0: A família Skarsgård.
3: É vero.
0: Skarsgård também. É bem grande. Enfim. Ô, Ale, vamos lá. O que vamos falar hoje? Para os empreendedores, principalmente, né? Sim, senhor.
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0: Ei, PJ, tamo junto! Né, gostei.
3: Ei, PJ, tamo junto, PJ!
0: PJ, tamo junto,
3: Papito! Ei, PJ! Falar pro Supla fazer uma pra gente.
0: É verdade.
3: Ô, PJ, tamo junto, Papito!
0: Brigadão, viu, pelas dicas no começo de semana, e uma ótima semana pra você aí, pro pessoal do PicPay, pra todo mundo, tá bom, meu velho?
3: Pra todo mundo, beijo pra vocês três aí.
0: Valeu, tchau, Lê, falou. Ó, deixa eu falar, pô, eu tenho que ir pro break, mas queria tanto tocar essa música, mas será que eu posso?
1: Mas toca depois, ué.
0: É mesmo, né? Dá pra tocar depois, vamos descer ela aqui, porque eu gosto.
1: Era essa. É da Galinha Produtora? Ela participa.
0: Vamos pro break.
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1: 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Vamos fazer o Under Pressure.
2: Vai ter Under Pressure?
1: Vai. E aí você lembra como é que é o Under Pressure? Você faz a primeira bateria, ganha um prêmio. Aí a gente vai te perguntar se você atingir quantos pontos? 100, né? 100.
2: É 80.
1: 80 pontos.
3: 80
1: esquecidos.
3: Pontos.
1: Se você atingir 80 pontos nessa primeira bateria, você vai ter o direito de ir pra pergunta bônus e aí você pode ganhar um outro prêmio.
2: Ou cagar sua vida.
1: Ou perder tudo.
2: É isso.
1: Então, sabe o acerte ou caia? Me perguntaram.
2: É o tomara que caia, né, Zé?
1: Tomara que caia. Me perguntaram, você quer sair daqui com 80 mil ou você quer ir pra 160? Aí, se você opta, você vai pra 160.
2: E você fez o quê?
1: Eu optei em ficar com os 80, que na verdade divide por 2, vira 40, você sai com 40. Não, é que eu fiquei melhor um gato na mão do que...
2: Dois voando.
1: Dois gatos de asa voando, né?
3: Melhor não.
1: Melhor
3: gente,
1: não. Uma,
3: não dá.
1: Né?
3: Nesse momento não é bom, não.
1: Não, muita ambição e tal. É. E aí, esse momento você passa aqui. Você vai ser uma pessoa ambiciosa, falar, não, eu vou pras cabeças, não me interessa nada e perder tudo, tá? Então, vamos lá.
2: Ah,
1: 80
2: ter,
1: pontos.
2: A gente vai ter... Mano, é prêmio bom, tá, Zé?
1: Tá.
2: É, vai ser um par de ingressos pro Estância Let's Rock, rola no dia 29.
1: Tá.
2: É, sabadão no Estância Alto da Serra, prêmio de entrada.
1: 80 pontos, você ganhou e pode sair com esse, garante sua diversão. Mas não, aí a gente vai te perguntar. Gabadiamba, garagada, jajam?
2: Aí, o prêmio bônus. Um kit mahogany masculino.
3: Que isso?
1: Para. Você, se você é fidedinho, vai adorar, porque vai sair
2: mais.
1: Mas...
2: Ah,
3: como mais?
2: Assim? Um par de ingressos pra curtir o espetáculo This is Michael, o maior tributo a Michael Jackson. Que rola dia 29 na Surrai também. Os dois são sábado, então você vai ter que dar um, tá bom?
1: É, um você dá, faz moral, né? É. E o outro você vai.
2: Você não vai dar, você vai distribuir.
1: Vai distribuir, olha que legal.
3: Chocado,
1: muito legal, hein?
2: Então, é daqui a pouquinho, já vai ligando no 3016-0089 se quiser ser desafiado pela máquina.
1: Ó, bam, bam, bam, bam.
2: Que
1: bam.
2: Isso?

0: Então, o telefone é 30160089. É o Under Pressure. É você.
1: Contra?
0: Contra a máquina. Eu vou fazer a abertura já, porque eu não lembro direito, tá, gente? Eu me perco um pouquinho, mas eu vou fazer a abertura, aí você liga, quer ver, ó?
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0: Alô, bom dia.
3: Ó, oh, como vai você?
0: Quem tá aí com a gente?
4: Bom dia, Zé.
0: Bom dia, meu velho, quem é você?
4: Sou eu, Zé, Tertu.
0: Tertu,
1: Tertu,
0: Tertu.
4: Hã? Aê!
0: Ele já ganhou, é um cara que já ganhou, como é que chama aquilo?
1: Qual é?
0: Qual é? Não, você ganhou,
1: ganhou qual,
4: não,
1: é?
4: Eu nunca ganhei, não.
0: Ah, não.
4: Eu nunca ganhei.
0: Ah, eu achei que você tinha ganho. Ah, não sei porque que eu achei.
1: Ele falou que ganhou o Beto Carreiro.
0: Eu confundi a fisionomia. Eu olhei ele assim, pá, achei que era alguém.
1: Ah,
0: eu
1: entendi. Confunde mesmo, né?
0: Tertu, você tá falando aonde, meu velho?
4: Hoje eu tô aqui no, perto do Cidade Jardim. Cidade Jardim. Trabalhando aqui.
0: Ah, o que você faz? Me conta.
4: Eu trabalho com automação.
0: Automação? Lembra? Não, não lembro, mas agora.
1: Tomado. Você tem robôs aí?
4: Não, eu trabalho com home theater, com sistema de automação,
1: Automação pra casa. Tipo, você faz assim, ó. Aí a cortina baixa.
4: Exatamente. O que é isso aí?
5: Aí você estrala os dedos e, ó.
0: Frita um ovo.
5: É.
1: Né? Eu colocaria pra acender a luz um galo.
4: Fazendo apartamento novo, né,
0: Zé? Eu tô fazendo apartamento novo. Poderia automatizar tudo já.
5: Ah, tem alguma coisa pra automatizar lavação de louça?
0: Sim. Tem máquina de lavar louça.
1: Mas você tem que botar dentro.
5: Ai, não, gente. Tem que fazer todo o caminho sozinho.
0: Ah, você queria sozinho?
5: Lógico.
1: Aí é muito.
5: Faça direito, né? Já que faz direito.
0: Aí é tomate. Aí é tomate. Ô, Tertu, mas a empresa é sua ou você presta serviço? Como é que é?
4: A empresa é minha,
0: tô. Ah, garoto, boa. Te desejo muita sorte, tá? Você quer você tem um Instagram, quer revelar aqui pra todo mundo?
4: Ainda não, Zé, que eu tô na fase de transição, então eu tô arrumando tudo, né?
0: Boa.
4: Então,
0: próxima
4: por
0: vez...
4: enquanto não, mas
0: tá.
4: Logo mesmo.
0: A próxima vez que você entrar no ar, quem sabe se você já tiver, você divulga aí pra galera. Tá bom, meu velho?
4: Com certeza, pode ter certeza.
0: Bom, Tertu, deixa eu te explicar como é que funciona. Você sabe, mas eu vou explicar, vai que tem alguém ouvindo a gente. O Under Pressure é uma máquina, nós não fazemos nada, é ela que faz. Então vem quantas pessoas? Sim, pergunta? Vem cinco perguntas, uma atrás da outra, com opções, tá? A, B, C, 1, 2, 3, a opção. Você pode responder a opção ou pode falar o número dela, tá? Se você, e você vai ouvir cada dessas opções, cada pergunta, a máquina... Ah, já sei, cara, meu nariz não para de coçar, é isso que a gente tá espirrando, cara, tem alguma coisa aqui.
1: Vai lá, limpa ele.
0: Não, meu nariz tá limpo. Não. É alguma coisa, por isso que a gente tá espirrando.
5: Tá,
0: mas enfim, Tertu, você vai ver que cada uma delas tem um número de pontos. Se você atingir 80 pontos no primeiro, você já ganha o primeiro prêmio, que é o quê, Rafa?
5: O primeiro prêmio é um par de ingressos pro Estância Let's Rock, que vai rolar no dia 29 de agosto, eita, sábado agora.
1: Pra quê, Rafa?
5: pra comer gostoso, mentira. Pra curtir gostoso.
0: Pra curtir gostoso. Aí, esse já é teu, você falou, opa, tô feliz, vou embora, tchau. Ou, porque a gente vai te perguntar, você quer continuar, quer desafiar e ir pra pergunta bônus? Aí, se você acertar a pergunta bônus, que é mais difícil, não tem opção nenhuma, você tem que responder assim, no seco, se você, porque jacaré...
1: No seco anda.
0: Se você acertar...
4: Cê,
0: você leva além desse prêmio, você leva o quê, Rafa?
5: Um par de ingressos pro espetáculo This is Michael. O maior tributo a Michael Jackson. Que também vai rolar no dia 29 de agosto, sábado, na Surrey Music Hall. Então, assim, vai ter que escolher.
0: E também
4: do
0: tem
4: lado
0: mais
4: de casa.
0: Não tem mais uma coisa.
1: Tem mais uma coisa.
5: E aí tem mais uma coisa também. Que, ó, esse aqui é babado. Ai, quase derrubei aqui. Um kit mahogany masculino. Olha, meu amor.
0: Tertu, você vai sair cheirando gotoso.
1: Mano, vai sair com o cotovelinho hidratado.
0: Vai trabalhar. Vai chegar lá pra automação. O pessoal vai falar: nossa, que automação. Automático cheiroso esse Tertu. Bom, Tertu, então, velho, presta atenção, só lembrando, se houver algum problema com linha telefônica, essas coisas, celular, a gente não tem
4: culpa. Não, o celular tá parado aqui.
0: É, isso, a gente não tem culpa, tá? Porque vai valer o que a gente escuta, tá bom, meu velho?
4: Fechado, velho, valeu.
0: Bom, deixa eu parar a música, lá vai, em 3, 2, 1.
2: Iniciando a bateria do Under Pressure Balacobaco. Primeira pergunta, valendo 10 pontos.
1: Qual é a capital da Romênia? 1. Cluj-Napoca. 2. Bucareste. 3. Timișoara.
4: 2.
1: 2, Bucareste.
2: Segunda pergunta. Valendo 20 pontos.
1: Qual filme de 1960 tem o ator Anthony Perkins? 1, Psicose. 2, Os Pássaros. 3, Vértigo.
4: 2.
1: 1, Psicose.
2: Terceira pergunta. Valendo 30 pontos.
1: Qual é o nome da teoria que explica a expansão do universo a partir de um ponto inicial extremamente quente e denso? 1, teoria do Big Bang. 2, teoria da relatividade. 3, teoria da evolução.
4: 1.
1: Teoria do Big Bang.
2: Quarta pergunta. Valendo 40 pontos.
1: Qual dessas bandas toca a música Lazy on a Sunday Afternoon? 1, Queen. 2, Beatles. 3, Rolling Stones.
4: 3.
1: 1, Queen.
2: Quinta pergunta. Valendo 50 pontos.
1: Em que ano foi lançado o primeiro iPod pela Apple? 1, 2001. 2, 2004. 3, 1999.
4: 2001.
0: Oh! Bateria
6: finalizada.
0: Tá
6: fácil. Partiu, Cocu.
0: Olha só, se você errasse essa, você dançava, Tertu. 50,
4: não,
0: 60.
4: Isso aí eu sabia.
0: 50, 60, 70, 80, 90. Bom, um cara que trabalha com automação, se não soubesse.
4: É. Né? Exatamente.
6: Teria que manjar. Mas assim, ele... você já tá levando um prêmio.
5: Exato.
6: Desde que você pare agora, né?
0: Fala o prêmio.
5: Um par de ingressos pro Estância Let's Rock, que vai rolar sábado agora, 29 de agosto, no Estância Alto da Serra.
0: Esse é teu, Tertu, ninguém tira, tá?
6: Aquilo que é teu, ninguém tira.
0: A
6: exceto
0: menos
6: se...
0: que você decida parar aqui. Se eu vou te fazer a pergunta. Você quer ir pra pergunta bônus? Porque aí você pode ganhar pro espetáculo do Michael.
5: Exato,
0: mas
5: um kit mahogany masculino.
0: E aí?
4: Eu quero, né? Vai que fica cheiroso, né?
6: Mostra pra que vem.
0: Mostra que veio. É isso, Tertu.
5: Eu quero mais.
0: Lembrando,
6: eu, se fosse você, faria isso.
0: É, mas você
4: eu
0: não
4: quero
0: é.
4: Também,
0: oh, agora, se você errar, Tertu perdeu tudo. Tem certeza, então, né?
4: Absoluta.
0: Então tá bom.
6: O dele foi absoluta com I, não foi com E.
0: Foi absoluta.
6: É B-I.
0: A-B-I. Sou L-U-T-U-T-U-T-A.
6: É isso.
0: Tá. Então lá vai, hein? Atenção. Muita atenção.
2: Pergunta bônus, valendo 100 pontos.
1: Qual é o nome do maior oceano do mundo?
4: Pacífico.
0: Tertu tá levando tudo.
6: Mostrou
0: o Tertu, balançou e levou. Olha só, fala os prêmios, Rafa.
5: Um par de ingressos pro Estância Let's Rock, um par de ingressos pro espetáculo This is Michael, mais um kit mahogany masculino.
6: Aê! Matou a cobra e mostrou o sovaco.
0: Boa, Tertu. Tá levando. Muito obrigado por você participar. Que bom
4: que
0: você
4: aceitou. Vou levar pão de queijo, hein?
0: Opa, isso é bom.
6: Ai, é hoje o dia do pão de queijo. Até agora não veio nenhum, você viu?
5: Nossa, gente, que horror.
6: Estamos prestigiados.
4: Hoje eu tô apertado, mas essa semana ainda vou levar.
6: Então vai no banheiro.
0: Tá apertado, faz mal pra bexiga. Você é jovem, mas daqui a pouco começa a sofrer de bexiga mole.
5: Nossa, Zé.
0: Então não fica segurando.
4: Ô, Zé, manda um beijo pro pessoal do Baracubaca, hein?
0: Manda lá. Tá mandando. Beijo pros Baracos.
4: Deixa
0: eu ver aqui o que eles estão falando de você.
5: Tertu, aqui foi emocionante. A Ana de Pinho.
6: Olha lá, foi radical.
0: Pessoal gritando, Tertu.
4: O pessoal é da hora demais. Olha lá.
6: Os caras estão falando, ei, Tertu, vai tomar leite?
0: O outro falou, não. Bateu o Tertu na mesa.
5: Não, o Tony falou o seguinte, vai se entupir de perfume.
0: Vai ficar cheiroso. Tá? Tertu, vou te pedir um favor, não desliga pra se falar com a produção, Gigantor vai te atender, tá bom, meu velho?
4: Valeu, Zé, brigadão, e adoro falar com vocês, cara.
0: Muito obrigado, obrigada. Tertu. Ótima
5: beijo,
0: semana, valeu.
5: Semana.
0: Gigantor, pode atender, velhão, vai lá, que eu vou de música agora, eu vou de Machine Gun Kelly e Freddie Durst, Fix Your Face.
6: Ficou legal essa música.
0: Vai.

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1: Tá, temos um prêmio, Rafa. Qual é o prêmio? Temos. Fala agora.
2: Um par de ingressos pro show do Detonautas, que vai rolar no dia 12 de setembro na AU.
1: Gente.
3: Olha, mano.
1: Tá? Detonautas, tá afim? Começa a ligar 30160089, tá?
3: Depois dessa música?
1: Depois de um The Cure.
3: Tá bom.
1: Vou rolar The Cure, logo depois a gente entra, tá? Nossa, daqui a pouquinho também o Ivan Buzic vai passar por aqui, vai falar de blues, né? Vai falar do seu novo trabalho solo, enfim, quero saber de shows, porque teve um show há duas semanas ou uma semana aqui pertinho do outro lado da rua, né? Isso. Vamos saber tudo isso.
3: Isso
1: aí
3: é uma canção de amor?
1: Love song. Eu gosto do... Né?
3: Que é isso?

0: Agora,
1: isso aí, 30, 16, 00, 89,
2: gente.
1: O que tá valendo, Rafa?
2: Fala,
3: um
2: Rafinha.
3: Par de ingressos pro show do Detonautas que vai rolar no dia 12 de setembro na AU.
2: Ó, então vamos ligando, vai 30, 16, 00, 89. Fala, aperta o botão e lá vem alguém. Alô, bom dia.
1: Ó, como vai?
2: Você? Quem tá aí?
4: Bom dia.
2: Bom dia, quem é você?
4: É o Antônio.
2: Grande Antônio.
1: Ah, é o Nino?
2: Não sei, é o Antônio?
3: Não.
1: É o Nino?
2: Não, é o Antônio. É o Antônio.
3: Não, não.
2: Antônio, o que você faz da vida, Antônio?
1: É o Antonino.
4: Olha, no momento, por enquanto, eu sou desempregado.
2: Desempregado? Oh. Tá, não, mas isso vai melhorar.
3: Vai melhorar, gente.
2: Vai melhorar. O Antônio, tem um par de ingressos pra Detonautas, você tá afins?
4: Desculpa, não é pelo... Vai ser pelo...
1: Pelo?
2: Vai ser pelo...
1: Pelo?
2: Fala,
1: pelo?
2: Vamos lá que a gente pode te ajudar. O que que é?
4: Não,
2: que
4: você... eu tô em outra cidade.
2: Ah, que cidade você tá?
4: Eu tô em Tijuca, Santa Catarina.
2: Olha,
1: caramba, mano.
3: Tá longe.
1: E tá quente ou tá frio hoje?
4: Ah, hoje tá bom. A temperatura aqui é muito parecida com a de São Paulo.
2: Ah.
4: Talvez um pouco mais úmido só.
2: Tá, entendi. Uma molhadinha. Oi, fala, Antônio.
4: Eu te conheço, cara, pessoalmente. Você lembra de uma época da Nacional TV que você trabalhava no Shop Tour?
2: Lembro, Shop Tour.
4: Da Nacional TV que vendia usados, essas coisas?
2: Sim.
4: Então, eu trabalhei nessa loja e eu te vendi, cara, um toca-CD da Panasonic, que sai a marca de gaveta, cara.
2: Ah, uia, velho.
1: Foi aquele que você falou que veio quebrado?
2: Não, nunca não, veio não quebrado, foi, Yuri. Não estraga a vida de Antônio. Antônio vendeu muito bem.
4: Sério,
2: é. Não, eu lembro, ali na... Bom, essas lojas ficavam geralmente ali no Ipiranga. Você era por...
4: Isso, exatamente.
2: Eu lembro, que legal, velho. Pô, faz tempo, hein, Antônio?
4: Então, inclusive, quando... eu já tô tentando te ligar aí faz tempo, né? Claro, né? Pra falar que justamente isso daí. Eu falei, pô, eu te conheci pessoalmente, inclusive te vim, claro. Aí você, né, seguiu... Por muito tempo, você ia direto na loja, cumprimentar. Você é um cara muito gente fina.
2: Oh, obrigado.
1: Mas o Zé deu certo na vida e agora obrigado, tá aqui, pai, com a gente.
2: Mas eu sei, eu tava lá. Tá bom, Antônio. E aí, só me conta, como é que você mudou? Você saiu de São Paulo e foi pro Sul e tchau São Paulo, né?
4: Faz pouco tempo, faz uns 4 anos só.
2: Tá, legal.
4: Mas por enquanto, por que parece, aqui a segurança é muito boa, entendeu?
2: Sim, mais tranquilo, né? Mais tranquilo,
1: é gostoso
2: bom.
1: Aí.
4: Ó, não sei, eu costumo até brincar, porque aqui a gente vê umas motos legais, o pessoal andando, sabe, assim e tal. Eu falo, em São Paulo esse cara não muda nem de bairro.
2: É, em alguns lugares corre risco mesmo. Você tem razão. Não,
4: segurança aqui é muito diferente. Né?
2: Não
4: é
2: tem o que melhor falar. Cara, ó, então assim, como você não vai, eu vou te tirar do ar aqui, mas eu queria agradecer o papo, viu? Muito obrigado, desejo sorte.
4: Do qual
2: é. Então, mas é que o...
1: Qual é já foi, saiu, já ganhar. Céu das Glórias, você não sabe, saiu... Qual era o filme?
2: Amor a toda prova. Amor a toda prova, saiu semana passada e a gente até brincou, porque foi um cara com o teu nome, Antônio, só que Antonino. Antonino que ganhou, né? Obrigado, Antônio. Você vai sair no escorregador, tá bom, meu velho?
4: Abraço.
2: Lá foi ele, 30160089. Você viu? O cara trabalhava numa loja que eu gravava quando eu fazia.
1: Se vendeu,
2: e tu me vendeu.
1: Não é só trabalhar, o cara
2: não
1: se vendeu.
2: Sabe qual que eu acho que é? Se eu não quis estender, eu acho que é um de 3 CDs. Lembra aquele que você punha e era um carrosselzão? Você punha 3 CDs.
1: Não foi pro carro de gaveta.
2: Não. Foi pro... Será que foi pro carro?
1: Porque do jeito que ele falou de gaveta, me veio na cabeça...
2: Ele falou de gaveta?
1: Ele falou.
2: Ah, então foi pro carro. Tem razão, também tinha um Panasonic pro carro, e era um só. Então não é de 3, tá? Errei.
3: Errou.
2: Bom, vamos lá, 30160089. Alô, bom dia.
1: Ó, como vai você?
2: Quem tá aí?
4: Joaquim!
2: Palmas pro Joaquim. Você tá bom, Joaquim?
4: O melhor agora, falando com vocês.
2: Que legal, Joaquim. Você tá falando da onde, Joaquim?
4: Agora, no momento, estou próximo do Sacomã.
2: Sacomã.
4: Motorista de aplicativo, hein?
2: Boa, garoto. Olha só, acho que você não tá com um passageiro, né? Tá tranquilo?
4: Não.
2: Não, não, não, não tá.
1: E tá, então, no Viva, tá no Viva Voz, Joacanos?
4: Não.
2: Porque tá meio ruimzinha a tua ligação. Você quer participar com a Azevedo, meu velho?
4: Opa!
2: Opa! Tamo junto. Ah. Pera aí, então.
0: Sabe o que a Azevedo vai falar? Sobre quem é?
2: Não sei. Ah, sobre bairros. vamos lá. Joaquim, então presta atenção que você vai falar com a Azevedo, tá bom, meu velho? Azevedo, vem cá.
4: Tudo bem.
2: É Joaquim.
1: Joaquim.
2: Joachim. Joaquim, no alemão, é Joachim.
1: Ah, é? E no francês?
2: Joaquim.
1: E no, em russo?
3: Joaquim. Em japonês?
2: Em japonês? Daniel. Como vai? Tudo bem, Joaquim? Você está bem?
4: Opa, ótimo!
2: Ótimo! Estamos com um pequeno Vanderlei, com ele, não?
1: Não, eu acho que o Vanderlei é ele mesmo, é ele, viu? Mesmo. Eu acho que é ele que é meio lerdo.
2: Acho que a coisa vai ser uma catástrofe, mas
1: eu não,
2: vamos
1: lá. Eu não, não acho que vai não, ser.
2: Pensamento querido positivo. Joaquim, vamos lá. Você sabe que o ser humano não usa a mente como deveria. Eu sei que você está no Sacomã.
1: Só um pouquinho, Azevedo. Ô, Joaquim, se você aumentar o rádio, a gente vai te derrubar.
2: Você tem que ouvir pelo celular.
1: Eu fui bem discreto.
2: Você não começa a fazer Hugo. Enfim, você
1: como
2: tem
1: faz?
2: Hugo. Você tem que conectar sua mente com a minha, mesmo estando no Sacomã, para você adivinhar o que eu vou mostrar, está bem?
4: Tá bem.
2: Então faça o grande om, faça om. Isso, Joaquim. Tô pegando um livro bonito. Olha,
1: hein?
2: Aqui, ó.
1: Nossa, que livro.
2: É sobre São Paulo, olha. Nossa, que interessante.
1: Olha porque a gente tá espirrando, Rafa. Esse tá livro aí, cheio dos ácaros.
2: Bairros de São Paulo, e seus habitantes escrutínios.
1: Olha, que legal esse livro.
2: É muito interessante, tem todos os bairros de São Paulo.
1: Que legal, velho. Olha esse bairro bonito, hein?
2: Eu vou pegar um bairro e vou aqui, ó. Mentalizar, estou te mandando ondas mentais para você adivinhar que bairro é esse, meu querido Joaquim. Que bairro é esse, você sabe?
4: Se você está apontando o dedo aí agora?
2: Isso.
4: Ipiranga.
2: Isso. Errou feio, tchau.
1: Sabia, né? O Zé, velho, você tem um sexto sentido.
2: Eu falei, muito forte, eu tava, né, percebendo pelo tom de voz que ele não sabia do que era, que se Entendi. Tratava e que ele... Azevedo, obrigado, tem não, nada.
1: E eu ainda fui defender o cara.
3: Pois você falou defender. Não. Eu falei, não, pensamento positivo, não adiantou. Falei,
2: ele não vai pedir dica, ele não vai acertar o bairro, eu vi que bairro que era, ele não pediu dica, falou Ipiranga, acho que ele pensou, tô próximo, vou chutar isso. E perdeu tudo.
1: A vida é assim. É triste. Não, agora a galera do Azevedo tá. Não é possível.
3: O bom é que assim, esse par de ingressos vai ficar pra mim, né?
2: Vai ficar pra Rafa, que você já tinha pedido.
1: Não, senhora.
2: Não,
1: vai ficar pra mim. Esse tá separado.
2: Eu sou testemunha, aleluia!
1: Ela pediu. Agora que vai ter ou não vai ter,
3: não, meu bem, o cara errou é meu.
2: O cara errou é da Rafa. Tá, o que aconteceu?
1: Dá stop aí, deixa eu ver.
3: É o Yuri.
2: Então, o Yuri fica só no celular. Ele não presta atenção em nada, velho.
3: Ele só sabe encher meu saco.
1: O que eu faço, Rafa?
3: Encher meu saco.
2: Se correr o frango esfria, ele tá atento, né?
3: Entendeu?
2: No Me Bombe, ele tá atento. Mas no nosso não tá. 3, 2, 1. Agora vai.
1: É Detonautas que tava valendo o par de ingressos pra esse grande show que vai ser na Áudio. 12 de setembro.
2: 12.
3: Tá aí, ó.
1: Mas perdeu.
3: Não, agora é meu.
1: Não é seu.
2: Vamos lá.
3: Acho que é. Meu.
2: Rádio Love Nacional. Os dois vão ficar brigando. Vou cortar. Vai lá, Rádio Love Nacional.

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0: Baco.
1: Bueno, falei que ele viria, ele veio, então a gente falou vivo rock, eu digo mais, vivo rock, vivo blues, viva tudo, porque Ivan Buzik tá aqui, senhoras e senhores.
2: Aê!
1: Seja bem-vindo, Ivan. E aí, meu velho? Tudo bem?
3: Que demais, que honra estar aqui, né?
1: Imagina, cara, é um prazer.
3: Eu já vi muitas vezes a 89, mas toda vez é muito especial, né? Uma rádio muito especial pra nossa carreira.
1: Sim, sim. E você vinha o Andrea, né? Na época do Dr. Sim,
3: isso,
1: né?
3: Isso mesmo.
1: Aqui, ó, tô colocando você aqui, disco novo, tá? Como eu falei, vivo blues, né? Porque o Ivan tá lançando o Into the Blues, que não preciso falar. Se é Into the Blues, é blues.
2: Ele vai tocar o quê? Jazz.
1: Que tem, né, uma pitadinha de, mas enfim. Vamos começar. Você falou, eu falei do Andrea e tal. Família de músicos, né, Ivan? Porque eu lembro que teu pai tocava no Traditional Jazz Band, que eu assistia volta e meia aqui pro São Paulo, né?
3: Foi aí que tudo começou pra nós também.
1: Foi aí, né, velho?
3: A gente brinca que a gente nasceu em berço musical ao pé da letra, né? Porque as primeiras memórias que eu tenho na minha vida era a Traditional Jazz Band ensaiando enquanto minha mãe, sabe, cuidava da gente pequenininho. A gente comendo umas laranjas, eu e meu irmão. E assistindo ensaios com 5 anos. São umas memórias muito legais, né?
1: Puxa.
3: E engraçado, porque esse disco também foi um insight que eu tive na época de Natal. Eu botei 2 microfones no meio da minha sala.
1: Tá.
3: Decidi gravar um álbum. Em 14 dias eu compus e gravei esse disco inteiro. Que eu queria que fosse esse lance raiz. E é um tributo ao meu pai, Andrea Buzik.
1: Uhum.
3: Porque é o meu maior herói musical. Porque mesmo na época de Dr. Sim, ou seja, qualquer trabalho que eu faça, sempre tem ali o jazz, o blues, que estava sempre paralelamente em nossa vida. A gente tocou 40 anos nas casas de jazz e blues com ele também, né?
1: Puta, agora que legal, ele, né, velho?
3: Como dizem, ele virou estrelinha, né?
1: Boa.
3: Mas virou ele memória, continua a minha estrela.
1: Exato,
3: né?
1: É isso.
2: Você memória. Gravou tudo nesse álbum?
3: Eu gravei quase tudo. Na realidade, depois o Andrea, meu irmão Andrea Buzik, colocou 90% dos baixos.
1: Baixo,
3: três,
1: né?
3: 3 que eu fiz, eu acabei deixando. O João Nogueira colocou os pianos, mas violão, guitarra, gaita, bateria, vocal, um baixo acústico e um dos pianos fui eu que fiz. Ou seja, foi uma coisa que eu quis fazer. Então, era uma coisa muito doida, porque eu deixei os microfones prontos, gravava a guitarra, já pulava na bateria, já fazia o violão, já fazia um baixo, já cantava, para que, de uma certa forma, aquilo fosse como se fosse vários eus, mas fosse uma banda, sabe?
2: Quase um ao vivo.
1: Isso.
2: Quase um ao vivo.
1: Quase.
2: E
1: com um músico só que fica pulando.
2: Ele tentou tocar aqui e corre pro outro, né?
3: É isso mesmo. Uau. Mas foi tão... E saiu uma coisa que eu sempre sonhei na vida. Ter um disco com essa sonoridade de Clapton, de Muddy Waters, sabe? Dos meus heróis, do Albert King, John Lee Hooker. Eu queria essa sonoridade e eu consegui.
4: E muito seu, né?
3: Exatamente.
4: Literalmente muito seu do que você queria.
1: Muito legal. Uau. Agora, cara, eu lembro você, no Dr. Sim, você tocava bateria,
3: sim,
1: né? O teu primeiro instrumento, qual que é? Vai, o que
3: foi
1: você...
3: a voz.
1: Foi a voz, eu cantava.
3: É,
1: né?
3: Eu lembro que a minha primeira banda, inclusive, que depois se tornou Prisma, que depois virou Platina, que foi o meu primeiro disco, inclusive, lançado pela Baratos Afins em 84.
2: Ai, que doideira.
3: Eu era vocalista, mas aí minha voz, na época, começou a dar aquela trocada, eu era muito novo.
2: Sobe aí, Ivan, sobe aí.
3: Exatamente. E a do Andrea já foi ficando uma voz absolutamente aguda e perfeita. E a minha tava meio... E de repente eu sentei na batera.
1: Porra, vou ficar quieto aqui.
3: Exato. Aí eu me tornei baterista, mas sempre com vocal acompanhando, né? E aí o Andrea, que já era baixista, ficou baixo voz. E eu fiquei na batera, backing vocals, mas sempre me soltando. Uhum. Tanto que em 2014 lá eu lancei um disco solo, que foi meu primeiro disco solo.
1: Tá, que como é o vocalista, Rock and Roll.
3: Que inclusive tocou aqui.
1: Tá.
3: Eu lembro que uma vez eu entrei na sala do Júnior e ele tava escutando aqui.
1: Oi,
3: meu disco.
1: Né?
3: É. Fiquei todo orgulhoso.
1: Chefe, teve um gosto. Aliás, Júnior, se espirrar...
2: Saúde!
1: Sabe como é que é, né? Bom garantido. Muito bom garantido.
2: A gente vai... Puxa saco de duas. Da IA, porque caso tenha um apocalipse...
1: Né? Inteligência.
3: Sabe que eu sempre falo, por favor, quando eu escrevo pra
1: mim? Eu agradeço. Obrigado.
2: É.
1: Eu espero que quando eles dominarem o mundo, eles vão lembrar esse tonto
2: educado.
4: Bom dia, boa tarde, boa noite.
3: Mas você pode me informar?
1: Ele, aí, Ivan, claro. Você também.
3: Aí uma vez eu escrevi um negócio que era meio torto assim, ele falou, você está tentando me enganar?
1: Olha!
4: Vai,
1: afrontosa.
2: Espero eles dominarem o mundo pra você ver o que vai acontecer.
1: Não, pelo menos a gente é educado, elas vão lembrar, falar,
3: esses são que falavam, por favor.
1: Nossa, o Ivanzinho era aquele que eu corrigi, ele tá tocando.
2: Deixa ele aí. São duas pessoas que a gente, mano, se espiar, a gente fala saúde, a Iá e o Júnior.
3: Muito bom.
1: Ô Ivan, deixa eu te falar, vou tocar uma do álbum, depois vamos fazer um acústico.
0: Joãozinho!
1: Aproveitando que você tá com teu violão aqui, tá?
3: Tá ótimo.
1: Qual que você quer ouvir de você mesmo, vai?
3: Eu gosto muito de todas, mas vamos de She's Got the Devil in Her Step.
1: She's Got a Devil in Her Step, do novo trabalho do Ivan Buzik, vai.

0: E vamos ir no trabalho Into the Blues, essa que a gente rolou, é She's Got a Devil in Her Step. Yes. E o cara tocou quase tudo, isso ficou muito legal, viu, velho? Isso realmente, viu? Vou te... Ó.
1: Pô, eu fico muito feliz que vocês gostaram.
0: Não, é que eu tava aqui, ele começou a tocar, eu tava subindo aqui pra ele. Mas enfim, cara, que legal. Então repete, dois microfones, que bateria você usou?
1: Eu usei uma bateria Gretsch, que eu costumava usar muito também pra tocar jazz e blues com meu pai, né?
2: É da Gretsch, é.
0: Da Gretsch. Piri.
1: Você toca, né? Já sai conga lá conga.
0: Muito legal.
1: Foi a maior influência do disco. Ela e Eric Clapton. Um beijo pra ela, conheci ela outro dia, achei ela bacana.
0: Ela é gente boa.
1: E aí, assim, foi essa ideia, né? Como eu falei pra. Já passei por todo tipo de superprodução de baterísticas, uhum, etc., que alguém pode imaginar na vida, né? 50 microfones no bumbo, aquelas coisas. Eu já passei de tudo, mas eu queria um dia fazer uma, uhum, coisa que foi um insight. E eu falei, pô, eu vou sair, vou botar dois microfones. Botei um na frente da batera. Existe uma certa técnica pra você tocar quando a condição é assim. O que eu quero dizer, porque você não pode tocar tão forte quanto você tocaria numa microfonação ideal, vamos dizer assim. Mas, botei aqui do ladinho, tinha um banheiro, eu coloquei um dos microfones no banheiro para pegar a reverberação, para dar aquele som chamado de sala. E na frente da bateria, uma posição que eu estudei durante um tempo, qual seria mais legal, um na frente. E aí aquela coisinha, uma flanelinha aqui, né? Uhum. Uma fitinha aqui, para que o som fosse chegando exatamente no que eu queria.
2: Economizar prato pra também não sair só prato.
1: E é muito engraçado, no jazz e no blues tem uma certa manha também, que muitas vezes você ataca o crash, o famoso crash. Muitas vezes é no próprio ride, no próprio prato de condução, que é o que dá uma certa característica também. E até afinação, tem um monte de coisa que a gente tem que levar em conta. Mas como você sabe, você também tá comigo nessa jornada que eu venho do meu pai André Buzic, Traditional Jazz Band, eu aprendi, olhando tudo que os bateristas dele faziam, os músicos dele, com ele, aprendi essa onda de como tem que soar, como é a sonoridade, né? E claro, cresci ouvindo tudo que existe de blues, né? Uhum, uhum. Desde John Mayall, Eric Clapton, B.B. King, olha aí, Nandinho. O cara que lançou o meu disco.
0: Nandinho, passou, vai. Peraí, Nando, que microfone você tá aí? Que número que você tá aí? Peraí, 4, fala, Nando.
2: Agora ele saiu.
0: Agora ele mudou, ele foi pro 3, viado. Ah,
3: esse programa aqui é sensacional.
0: Você fez aniversário ontem.
3: Ontem.
0: Parabéns, vizinho. Olá,
2: você pode traduzir pra gente a entrevista?
3: Eu vou traduzir a entrevista.
1: Yes, please.
3: Eu não vou ouvindo no carro, correndo. Ah, tem que chegar.
1: Ô, Nandinho, a gente se conhece.
3: Pelo menos vim aqui.
1: Um milhão de anos, que legal.
3: É, 41 anos só.
1: Ó, ele foi um dos únicos caras no mundo que o André deu aula.
3: E não adiantou.
0: Adiantou, cara. Passamos na porta da tua casa ontem. Aí, a hora que eu cheguei lá em casa, eu vi que era teu aniversário, velho. Nem sabia. Ah,
2: parabéns.
0: Você não trouxe
2: bolo, não trouxe nada?
0: Pão de queijo, cadê?
2: Hoje é dia do pão de queijo, aliás.
0: Sabia que hoje é dia do pão de queijo.
1: Vamos comer uns 10. Não é? Cara, quero agradecer o Nandinho, porque ele foi o primeiro que ouviu o disco, acreditou de cara e lançou o meu disco.
3: Eu já sabia que era bom antes de ouvir, pra falar a verdade.
0: Legal, Ivan. Ô, Ivan, deixa eu falar. Bom, esse disco tá nas plataformas, adorei isso aqui, ó, essa pequena homenagem.
1: Trompete do meu pai.
0: Aliás, qual faixa você toca trompete?
1: Eu toco trompete na Bluebird.
0: Então, peraí, deixa eu ver se você... Ah, tá na Bluebird. Deixa eu achar a parte do trompete.
1: Ali, pode deixar que vai rolar direto.
2: Essa trompete. É a foto da capa ali em cima do ladinho, tem o trompete, né?
0: Não, eu quero ver como é que o Ivan toca trompete.
2: Tá no final, capa, já, hein? Tá no final. Peraí, deixa eu voltar um pouco.
4: Ficou bem bonita a capa.
0: Olha lá, Ivan.
2: Olha, essa linda que ele bota uma maçã na frente.
1: Exatamente,
2: pra sair.
1: Exatamente, a surdina.
2: Peraí, pegar essa aqui. Ah, não solo, você vai
0: pontuando. Olha lá, velho. Pô,
4: arrasou.
0: Bicho, ele tem pinta, né? De que um bar, uísque, fumacinha.
1: Isso mesmo.
0: Né?
1: É aquela, a gente ouvi muito, né? Com meu pai, eu ouvi Harry James, Louis Armstrong, cresci com Miles Davis, com toda essa turma de Ziggy Gillespie. Então fica na cabeça. Eu até brinco que minhas frases de guitarra são mais parecidas com o que eu escutei do trompete dele e do baixo do meu irmão do que eu escutei de guitarra. Marca muito, então.
0: Tem muito de B.B. King na tua guitarra.
1: Tem. É, eu amo demais também, né? É a máxima.
0: Vamos aproveitar a guitarra e vamos fazer um acústico.
5: Cozinho!
0: Ivan, Buzic ao vivo, que eu sempre achei que era Buzic.
1: Mas é.
0: Não é, Buzic?
1: Na Croácia,
0: é Buzic. Na Croácia. É então, ó, meu croata tá fora.
4: Tá demais.
3: Eu vou de jogo de futebol da Croácia, aqueles jogadores tudo com IC no final, né?
0: Eu sempre falava, Buzic, né? Petkovic.
2: Aqui todo mundo é troglodita, a gente fala todas várias línguas. Várias línguas.
0: Senhoras e senhores, então, ó, áudio pro teu violão. Yuri, que você falou que é o 6 e 4, 6 e ônibus, né?
2: É do Japa, é do Japa. Senhora,
1: esse violão aqui da 6 é muito, muito bacana. Legal. Muito bacana.
0: E vamos ir que é ao vivo. Escolhe, toca o que você quiser, faz canto.
2: Seja feliz.
0: Faz o que você quiser, velho. Enfim, mano.

0: Ou se eu quiser, eu vou falar Ivan Vuzic ao vivo. Yeah. Yeah! O Ivan que tá com disco na plataforma, o Into the Blues, você... Ô, Ivan, você fez um show que já passou, que foi aqui no Blue Note. Isso, né? Agora me fala, como é que você tá? Você tá fazendo algo ligado a esse disco? Você tem outro projeto que você quer falar? Como é que é a tua história? Quem quiser encontrar você tocando, vai.
1: Sim. É, mais fácil é seguir mesmo o Instagram, as redes, né? Pra acompanhar. Eu tô fazendo vários trabalhos, agora focado mesmo no lançamento do Into the Blues, principalmente. Mas eu tenho também com a esposa, com a Nath, eu tenho dois trabalhos bem incríveis também, que é um tributo, uma imersão da série Daisy Jones and the Six. Que é uma série livro que virou um sucesso, série que virou um sucesso. E a gente montou uma banda, porque como a gente ficou esperando que a banda original, que são os atores, fossem sair pra turnê, não saíram. Aí não existia no mundo, a gente começou a gravar e de repente a galera começou a pedir. E virou um show de sucesso, já fizemos 20 shows, são todos sold out.
2: Que legal.
1: No Blue Note, toda vez na sessão dupla sold out. E é um público muito fiel e fanático pela série, pelo livro. Aí ela faz a Daisy, né? Que inclusive na série é
0: a neta do Elvis.
1: Neta do Elvis Presley.
0: É linda, que maravilhosa. Ela manda bem. E o cara da banda é o. Ele é o super. Não, o que ele faz? Ele faz o super-homem. Qual é o nome dele? Lembra do cara da banda? Da Daisy, o ator, vocês não vão lembrar.
2: Não vão lembrar, a gente não é tão cabeçudo muito, igual você.
0: Eu sou cabeçudo.
2: O lance dessa série, eu não entendi porque eles não saíram, porque eles trabalharam como se fosse um álbum de uma banda real.
1: Exato, assim. E é uma produção impressionante, o cara que compôs, né? Porque você jura que tá vendo uma banda real mesmo, é baseado com certeza no Fleetwood Mac, que é o que inspirou a autora, né? Esqueci agora o nome dela. Taylor Jenkins, isso, inspirou ela. E aí, pô, é muito Fleetwood Mac. Inclusive no show a gente acaba tocando Stones, acaba tocando Fleetwood Mac, a galera faz a loucura, porque tem a ver com a coisa.
0: Sim.
1: E já emendando nisso, a Nath teve uma ideia de fazer uma coisa que nunca teve no Brasil. Aliás, em quase nenhum país teve um tributo a Linda Ronstadt, que é uma das cantoras mais emblemáticas da história e que, por acaso, no Brasil ela não é tão conhecida. Então a gente vai fazer esses espetáculos. Vai ter dia 28 agora no Café Piu Piu. Também vai ser uma febre.
0: Como é que vocês estão fazendo isso? Você faz guitarra ou você tá fazendo bateria?
1: Nesses projetos, tanto no Daisy Jones, eu seria o Billy ali, né? Eu faço guitarra, violão e voz. E no Linda Ronstadt eu vou por bateria e vocal.
0: Que legal, velho. Bem louco, né?
2: É. Ele esfrega na cara mesmo.
3: Não é?
0: E tô fazendo também um projeto com o Salgadinho e é no pagode, aí eu toco o pandeiro.
1: O Salgadinho, a única coisa que eu fiz foi ganhar dele no futebol, uma vez que era rock. 89 contra o pagode e nós ganhamos.
0: Olha! Chupa, Salgadinho! Muito legal. Pô, que legal, velho. Fico contente. Então, você quer tocar uma do Fleetwood Mac ou da Linda Ronstadt aí na
1: é que agora tá afinado em sol aberto.
0: Então
1: violão.
0: Toca uma última de saideira pra gente, tá? Qual que é o teu arroba, o Ivan? É Ivan Buzic, né? Eu sigo você.
1: Acho que o Instagram é Ivan Buzic Oficial. O
2: que é? Você afina em sol pra quê? Pra tocar blues?
1: O blues, essa afinação é confortável, gostosa. É diferente.
2: Não é? Mi ra, si. Qual que é a afinação? Você começa com mi sol.
4: Depois si, que seria mi lá, né?
1: Exatamente.
4: O resto é igual, aí a última é ré.
1: Ré. É isso aí. O Jimmy Page fazia muito isso.
4: É pra tocar com slide também.
1: Pra slide vai muito bem também.
2: O nosso querido amigo que conheceu os dinossauros, do guitarrista dos Rolling Stones.
0: O Ron Wood.
2: Keith Richards. Ele também afina diferente.
1: Ele usa quando ele vai no blues também.
2: Ele vai, né?
1: Acho que ele usa mais o dó aberto, uma coisa, se eu não me engano. Mas eu preciso lembrar.
4: Acho que ele usa só aberto.
0: É. Eu tenho um amigo, Thomas Roth, ele tem uma afinação que é um horror. Eu não consigo.
2: Não dá, mano. Você pega o violão dele.
1: Exato.
0: Você vai. Nossa, o que é isso? Toma o teu violão, né? Que seria a mesma coisa aí. Vai, mais uma saideira então, Ivan. Toca e canta o que você quiser.
4: Não, eu ia falar que, pra lembrar que o álbum tá disponível em CD também.
0: Ó, boa.
2: Nossa, isso, hein?
0: É
2: aquele disco prateado com um buraco no meio, né?
4: Um disco menorzinho.
0: O CD é um negócio pequeno, né? Brilha.
1: E meu sonho com a For Music é que ele vire vinil em breve.
0: Vinil, vai virar. É legal. Vai, vamos ver que é ao vivo.
1: Essa eu fiz pra boa, Didley.

0: que é ao vivo. Ó, a gente adora a nossa audiência, porque um monte de gente que trabalha com a gente mandou. O Valtinho acabou de mandar. Zé, o Sam do Daisy and the Jones fez aquele Como Eu Era Antes de Você.
1: Pô, que é legal
0: ator,
1: aquele filme.
0: É o mesmo ator.
1: E eu também, eu fui assistir esse filme achando que era legal e tal, saí chorando, mas tudo bem.
2: Acontece.
0: Bom, gente, Ivan, queria te agradecer de montão, tá? Ivan Buzik, palmas pro Ivan, gente.
1: Ivan Buzik,
0: multi-instrumentista, nas plataformas digitais e em CD, como muito bem disse Nando, Into the Blues, segundo trabalho do Ivan na parte solo. E todo o trampo que ele tá fazendo com a Natália, a mulher dele, também vão lá, sigam, arroba, acho que é arroba Ivan Buzik, tá?
3: Oficial.
0: É, eu acho que é isso. Se não for, eu sigo, mas eu não lembro. E aí, lá você vai ter informação de tudo que tá rolando, onde você vai encontrar esses dois trabalhos de Fleetwood Mac, de Linda Ronstadt e um monte de coisa legal.
4: Tem muita surpresa vindo por lá, a galera fica sabendo. Eu vou revelando aos poucos várias coisas que ainda estão por vir também.
0: E precisa muito legal. Achar um porão de blues, Nandinho, pra tacar lá, ele e a banda, né?
3: É, vamos marcar um show. É, ele acabou de fazer o Blue Note, tava muito legal, né? O lançamento no Blue Note foi, tava super cheio, um monte de amigo lá, né?
4: Muito legal, muito.
3: E vamos marcar uns outros shows, então, pra a gente avisa aqui vocês.
0: É nóis. Valeu, obrigado.
4: Beijo pra vocês,
0: obrigado. Valeu, Ivan.
4: Viva 89. Valeu.

0: Lagoon.
1: Ó, aparece a carreta furacão no clipe do Laguma.
0: É, legal. Fica bem legal. Gente, ó, foram as últimas de hoje. Mas foi legal, tivemos rock and roll, tivemos blues com Ivan Buzik.
1: O que a gente não teve foi pão de queijo no dia do pão de queijo. Prestígio zero, velho.
0: Gente, que prestígio, hein?
1: Tamo com a moral no chão,
0: no chão, no dedão do pé, nem parei pra pensar nisso.
2: Vou ter que comprar pão de queijo agora, porque eu sou muito influenciável,
0: gente. Dia da pizza, Rafa.
2: Eu preciso comer pizza, hambúrguer.
0: Ela não gosta, se ela não gosta de quiabo, tem o dia do quiabo.
2: Eu vou até comer.
0: Vai comer quiabo.
1: O dia da pizza foi genial, o cara. Foi do hambúrguer que o cara foi esquentar a chapa. Ele falou: porra, eu tentei ir rápido, mas a chapa tava gelada, demora quase meia hora pra esquentar.
0: Mas não, a gente entende, gente. Não tem problema.
1: Eu não entendo,
2: tá,
1: não.
2: Mas pão de queijo começa às 6 horas da manhã,
0: pão
2: gente.
0: Pão de queijo é fácil.
2: Não tinha.
1: Nem que viesse duro.
0: Nossa, velho. Não, eu chego aqui no jornal, bicho.
2: Tem
0: jornal,
2: tudo.
0: Tem milhões de comida, tudo. Tem um cara que vem. Aí tem um cara que traz. Aí à noite, lá no Quem Não Faz Toma, tem um cara que sempre traz. Traz aí.
2: Será que o povo odeia, gente?
1: Odeia.
0: Pode ser ódio.
1: Odeia.
0: Pode ser um pouco
1: odeia,
0: de ódio.
1: Ódio no coração.
0: Ódio no coração.
1: No coração. Nossa,
0: e arrasada. A gente vem aqui, todo toma banho,
2: né? Todo mundo
0: passa
2: cheiroso,
0: perfume.
2: Bonito.
0: Vem,
2: a gente
0: eu
2: é legal. Passo,
0: eu uso um creminho no cotovelinho pra te mostrar, aliás, meu cotovelo bonito.
2: Ô, amor, você não passou mais. Gente.
0: Como eu não passei? Olha aqui,
1: tá
0: gente.
1: Estranho.
2: Ô, amor, tem
1: que
2: um negócio isso? Aí.
0: Que tem negócio,
1: tem
0: gente.
1: Tem negócio ali, Zé.
0: Aqui tem negócio, gente.
1: Nossa, velho, outra pior,
2: como é que
1: você
2: vai desse jeito? Pra... Meu tá Deus,
1: o pão de queijo é por causa disso que não veio aí.
0: É do meu cu, tu vê. Fiquem com Ramona, Luke Dani, de volta
1: vai
0: amanhã.
1: Passar um creme aí,
2: Zé.
1: Ah, ó.
2: Não,
1: Zé! Vai
2: ficar
1: cheirando. Nossa, ele passou cuspe no cotovelo.
2: Não tô acreditando que você saiu assim.
1: Vai, valeu, encerra Rafa. O programa,
0: valeu,
1: Zé.
0: Valeu, Yuri.
1: Não valeu nada.
0: Valeu,
1: não
0: Zé. Valeu, Zé. Valeu, ouvinte. Zé Luiz.

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0: Vamos passar uns Stones, vai rolar um Radiohead, tem Queen, eu ouvi falar que tem prêmios também, senhorzinho?
1: Temos sim, Luca, a gente tem aqui um livro da Dark Side Books, o maravilhoso Mágico de Oz. Da hora, participa aí, um livro da Dark, tá valendo pelo nosso WhatsApp, 98921-5989, certo?
0: Fechou-se tudo e bora começar com Aerosmith, Crazy.
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0: Som do Detonautas, Rádio Love Nacional. Também teve Van Halen fazendo Jump espetacular e também Queen. E a gente vai continuando aqui no Ramon 89, também sempre dando dicas para a vossa pessoa, né? 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
1: Certo, vamos seguindo aqui o Ramon com Black Keys, Lonely Boy.

0: São os Stones, You Can Always Get What You Want. Tivemos também Foo Fucking Breakout. Luca, é o seguinte, falando em Foo Fighters, eu assisti o documentário do Travis Barker, batera do Blink, saiu quinta-feira lá no Disney Plus, no Hulu também, e é muito legal, vale muito a pena ver. Isso tem uma história, né? Tem um enredo, assim.
1: Mostra,
0: né,
1: os traumas, mostra, machucado, como ele ficou
0: queimado.
1: Em cima,
0: muito dos traumas, não só da questão...
1: Queimado da corpo mesmo, né?
0: Mostrou. Não, ficou muito, 65% do corpo dele sofreu queimadura de terceiro grau. E aí, vou contar algumas partes. E tem uma parte que ele tá se recuperando ali no hospital, que o médico que cuidou dele na época fala o seguinte, falou, cara... A gente dava anestésico pra ele, anestesia, e não dava efeito, porque a gente percebeu, depois de um tempo, que ele era um cara que era resistente aos remédios. Por quê? Tava muito louco na época, tomando muito remédio, e ele fala isso no vídeo. Então mostra muita gente falando de como ele toca bem. A gente falou de Foo Fighters, o Taylor Hawkins fez uma participação, né? E na hora que você vê o Taylor Hawkins, assim, eles mostram o período que foi gravado. Foi gravado nos últimos 7 anos, uma coisa assim. E a história é incrível, assim, o jeito da edição. E eu chamar a atenção para um momento que ele descreve o acidente. É o momento que ele tá fazendo um solo de batera. É muito bem montada essa parte pro vídeo. Então, dá uma procurada lá, acho que chama Louder Than Fear, né?
1: É isso aí.
0: Louder Than Fear, e tá no Disney a história do Travis, batera do Blink e todos os outros projetos dele também. A história desde que ele nasceu até...
1: Vou tá assistindo, quero
0: ver. Vale muito a pena ver, é muito legal.
1: Bora ouvir então agora aqui um Radiohead Creep.

0: esse é o Ramona 89 aqui na Rádio Rock do Brasil e vamos falar para você, nossa querida amiga, você tá com a pele meio assim, do rosto, tá achando que tá ficando meio drupe, a bochechinha, então passa o cero da Defo. 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Fica aí que a gente já volta no Ramona 89.
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3: Você já ouviu falar em Madchester? Eu sou a Marcele Becker e esse é o Rock Tour 89. O programa que sempre traz alguma curiosidade sobre a história do mundo do rock. No fim dos anos 80, Manchester virou um dos movimentos mais importantes da música britânica. E tudo começou em um clube chamado Hacienda. Até então, a cidade já era conhecida por bandas como Joy Division, The Smiths e The Fall. Mas em 1987, o DJ Mike Pickering começou a misturar algumas coisas diferentes nas noites do Hacienda. As guitarras do rock passaram a dividir espaço com diversas influências de outros estilos. O resultado foi um som novo, feito tanto para ouvir quanto para dançar. Foi aí que nasceu o movimento que ficou conhecido como Madchester.
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0: Stand So Far Away aqui no Ramona 89. Vamos rolar agora um som do Kiss espetacular, I Was Made For Loving You, que nasceu quase que como uma provocação, sabia? Essa música, no fim lá dos anos 70, a disco music estava dominando, apavorando tudo, e o Paul Stanley, né, do Kiss, falava que ele não entendia porque tanta gente tratava aquele tipo de música assim, como se fosse um negócio super difícil de fazer e tal. Ele falou, cara, isso é muito beginner, é um negócio fácil, é tão faixa branca.
1: É louco isso, né?
0: E aí ele resolveu provar que ele conseguia escrever uma música disco. Aí ele foi pra casa e criou, assim, rapidinho. Esse, tem uma pegada, né, dançante ali. Ele juntou as guitarras mais pesadas e nasceu I Was Made For Loving You. Ele não só fez uma música numa pegada disco, como fez uma das músicas mais legais também do rock ali nessa linha, né? Então só tinha um pequeno adendo, né? Alguns integrantes do Kiss detestaram essa ideia. O Gene Simmons, principalmente, ele não gostava nada de ver uma banda conhecida pelo hard rock entrando na onda disco. Então ele ficou meio putão, assim, e tal. Mas o público não tava nem aí pra essa treta. A música explodiu mundialmente. Acabou se tornando um dos maiores sucessos da história do Kiss. O Paul Stanley deu um chubaba depois no coleguinha ali, falou, toma, pachu, viu como deu certo? E o Gene Simmons concordou, então bora ouvir aqui. Kiss, I Was Made For Loving You.

0: Esse é o Ramona 89 aqui na Rádio Rock. 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
1: Lembrando que a gente tem prêmio aqui, a gente tem um livro da Dark, O Maravilhoso Mágico de Oz, valendo pelo WhatsApp 98921-5989, e a gente já volta aqui no Ramona com mais som.
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1: Tamo de volta aqui no Ramona, o que que teremos, senhor?
2: Ó, a gente vai rolar aqui Audioslave, The Clash, vai ter Chili Peppers e agora vamos com Blur, Song 2.

21 Pilots, The Hype, aqui no Ramona 89. E a gente vai rolar agora aqui um som da Cássia Eller, por enquanto, que tem uma história bonita, né? Porque muita gente associa essa música imediatamente a Cássia Eller, mas ela é do Renato Russo, né? Ele escreveu essa música ainda nos primeiros anos ali da Legião. E ela encerra o primeiro álbum, né, da banda, de 85. Anos depois, a Cássia fez uma interpretação completamente diferente. Tirou aquela atmosfera mais fria, né, da versão da Legião, e transformou na música num negócio mais, parece que é mais íntimo, assim, né, com um approach. E aí aconteceu uma coisa que só grandes intérpretes conseguem fazer, que é uma música que não era dela, que passou a ser a identidade dela. Então, bora ouvir aí, por enquanto, Cássia Eller.

0: Acabou-se tudo. Este foi o Ramon 89 aqui na Rádio Rock do Brasil. Na sequência tem nosso querido PH Dragani. Valeu, Dan.
1: Valeu.
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19: Ninguém acertou as 6 dezenas da Mega Sena no sorteio que rolou neste domingo. Com isso, o valor acumulou e ficou em 45 milhões de reais. O próximo concurso rola amanhã, terça-feira.
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1: Faltando um minuto para as duas da tarde. Boa tarde para você que tá no Corre. Eu sou o PH Dragani. A gente se fala por aqui até às 5 horas. Bora lá? Vamos passar a tarde comigo? Vamos nós? Vou rolar muito som, vamos falar de música, de filmes, de esportes, de séries. Tem um monte de coisa para você e tem promoção também. Vamos lá? 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Falando em WhatsApp, você tá com o WhatsApp já na mão? Tem um canal do Corre 89 no WhatsApp. Procura lá nos canais Corre 89. Caso você não encontre, entra lá no meu Instagram, no arroba phdragani. Você vai achar na bio o link, tá bom? E lá eu compartilho aquilo que eu mostro aqui de trailer, de playlist, qualquer novidade que seja compartilhável, eu compartilho lá no canal do Corre 89 com você. Então entra lá, Corre 89, canal no WhatsApp, o link tá no meu Instagram, o arroba phdragani. Beleza? Edição de número 376 do Corre 89, largando, bora!
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1: Agora é oficial, hein? Aquilo que todo mundo já sabia, desconfiava, tinha sido desmentido, anunciado e depois apagado. Agora é oficial. Sid Wilson está oficialmente fora do Slipknot. Bom, tinha rolado uma postagem do Slipknot dizendo que a banda não estaria mais associada ao Sid Wilson. Essa postagem foi apagada depois a informação foi compartilhada pelo Knotfest e agora o Sid Wilson no seu Instagram coloca ali Slipknot de 1997 a 2026. Então agora tá confirmado, Sid Wilson não é mais do Slipknot. Outra notícia aí, ó.
2: Yo, ho, ho, Dan.
1: Você que está acompanhando a transmissão em vídeo está vendo o clipe que foi lançado pelo Queens of the Stone Age para anunciar o novo álbum. O novo álbum de estúdio chama Perfect e chega em setembro. Você está vendo aí ele fazendo aquela negócio com a faca nos dedos, enfim. Bom, o Josh Homme e o Jim Fertitta aparecem no vídeo. E aí quando pergunta quando é que chega o disco novo, ele fala assim, 30 de setembro, eu acho. Mas a data parece meio cortada. Então Perfect vai chegar em setembro. Provavelmente dia 30 de setembro, aguardem pela novidade aí, disco novo do Queens of the Stone Age, o primeiro desde o In Time News Roman, que saiu em 2023, né? Eles lançaram recentemente um single chamado Easy Street, então vem aí, Perfect, disco novo do Queens of the Stone Age. O clipe eu vou colocar daqui a pouquinho lá no... Esse vídeo, né, de sangrento, de anúncio, vou colocar daqui a pouquinho no canal do Corre 89 no WhatsApp. E agora uma notícia triste. Morreu ontem a atriz Hayden Panettiere, aos 36 anos. Você que assistiu Heroes, Nashville, no Heroes ela era a Claire Bennett, a cheerleader, a menina indestrutível, lembra? É, então. Aí no Nashville ela era a Juliet Barnes. Ela fez Pânico 4, Pânico 6, enfim. Ela foi encontrada inconsciente na casa dela na Carolina do Norte ontem, né? E aí já começa um monte de especulação. Tem site dizendo que foi uma simples parada cardíaca, né? Que teria sido a mesma causa da morte do irmão dela. O irmão dela faleceu, morreu do coração há três anos, ele tinha 28 anos de idade e ela teria tido a mesma morte, né? Mas outras fontes dizem que foi overdose, enfim. Por enquanto não tem divulgação da causa oficial da morte, mas 36 anos de idade, Hayden Panettiere, ela faria 37 agora no dia 21 de agosto. Triste, hein? Triste.
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1: É hora da parada, hein? Hora da gente saber como ficou o top 10 da parada Active Rock dos Estados Unidos nessa semana, e a playlist já tá disponível pra você. Tá compartilhada lá no canal do Corre 89 no WhatsApp. Você não tá no canal ainda? O link tá lá no meu Instagram, no @phdragani. Tá na bio o link ali, tá bom? Clicou ali, entrou no canal, segue o canal, pronto, você vai receber as novidades do Corre 89 direto no seu celular. A playlist tá lá já. O top 10 é esse aqui, ó. Bora lá. Décimo lugar. Subindo três posições, estreando no top 10, é o Bill Murray com A Day to Remember. A música Always Let You Down. Ao nono lugar, ó. Também outra estreia, hein? Subindo três posições, entrando Papa Roach com o Humankind. O nome da música é See You in Hell. Oitavo lugar. Subindo uma posição, é o Autumn Kings com Gone, Gone, Gone. Sétimo lugar. Caindo três posições, é o Five Finger Death Punch com Eye of the Storm. Sexto lugar. Outra estreia, hein? Subindo cinco posições, entrando no top 10, é o Nickelback com participação do John Five, Rattle the Cage. É o top 10 da parada Active Rock dos Estados Unidos na semana, e o quinto lugar. Subindo uma posição, A Perfect Circle com Starless. Quarto lugar. Subindo uma posição, é o Shine Down com Young Again. Terceiro lugar. Mantendo a posição da semana passada, The Warning com Kerosene. Ao segundo lugar, ó. Caindo uma posição, perdendo a liderança, é o Breaking Benjamin com Something Wicked. E o primeiro lugar da semana na parada Active Rock dos Estados Unidos. Subindo uma posição, chegando no topo, é o Architects com Broken Mirror. Ótimo, tá lá a playlist com as 10 pra você ouvir a hora que você quiser, hein? Tá no canal do Corre 89 no WhatsApp. O link pro canal tá no meu Instagram, com @phdragani na bio. Amanhã não perca no Corre, a parada Alternative Rock dos Estados Unidos em destaque por aqui amanhã, hein?
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4: Eu sou Marcelle Becker e esse é o Rock Tour, o programa que sempre traz alguma curiosidade sobre a história do mundo do rock. Em 2008, durante as gravações do álbum Dig Out Your Soul, o Oasis recebeu no estúdio uma visita do pessoal do Kasabian. Em algum momento ali da noite, alguém teve uma ideia. Por que a gente não faz uma jam? E segundo Noel Gallagher, a ideia era ligar os microfones e gravar ali o que estivesse rolando, sem preparar nada. O problema é que, segundo o próprio Noel, o resultado foi desastroso. Ele contou que a música tinha basicamente uma única nota. Essa gravação, ela existe até hoje, mas segundo Noel, ela tá guardada lá num CD e nunca foi lançada oficialmente.
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6: A partir do dia 28 de agosto, bikes elétricas e patinetes terão limite de 20 km por hora para circulação em ciclovias e ciclofaixas de São Paulo. Em ciclofaixas nas calçadas, canteiros compartilhados ou áreas de pedestres, o limite cai para 6 km por hora. Em ruas sem ciclofaixas ou ciclovias, as bikes elétricas poderão circular com até 50 km por hora. Já o patinete poderá circular em ruas com limite até 40 km por hora.
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1: Ó, confirmou, hein? Agora é confirmado System of a Down e Faith No More juntos no Maracanã em 2027. E os ingressos já começam a ser vendidos agora dia 21, a partir do meio-dia, na Eventim. Então você que vai, já tava, né, sabendo, já tava imaginando que ia rolar, você viu aquelas projeções da mãozinha, da estrela, falou, ah, vai ser Faith No More e System of a Down, confirmado. Maracanã, Rio de Janeiro, 2027, então já o ingresso não tá barato, viu? De 1.540 a 2.790. Então já prepara o bolso. Prepara o bolso. E se você estiver no Rio, a bilheteria é no Engenhão, no estádio Nilton Santos. Certo? Agora vamos falar de ginástica rítmica? Sim, daqui a pouquinho. 89.

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1: E agora é hora da gente abrir o livrão para saber o que aconteceu na história do rock e no resto do mundo num 17 de agosto qualquer. A gente começa em 1968. Há 58 anos, o Doors chegava ao topo da parada americana com o álbum Waiting for the Sun. Ele que tem Hello, I Love You. I love you, won't you tell me your name? 1969. Há 57 anos, rolou o terceiro e último dia do Festival de Woodstock. Naquele dia teve Jimi Hendrix e Joe Cocker. 1974. Há 52 anos, Eric Clapton chegava ao topo da parada americana com o álbum 461 Ocean Boulevard, aquele que tem I Shot the Sheriff. 1998. Antes de lançar, né, esse Smooth. Há 28 anos, o Carlos Santana ganhou uma estrela na calçada da fama em Hollywood. 1991. Há 35 anos, o Nirvana gravou o clipe de Smells Like Teen Spirit no GMT Studios, em Culver City, na Califórnia. 1988. Há 38 anos, o Guns N' Roses lançou Sweet Child O' Mine. Os aniversários agora? Hoje o Steve Gorman, ex-batera do Black Crowes, nessa época aí de Remedy, ele faz 61 anos. Tem mais. Hoje o Gilby Clark, ex-guitarrista do Guns N' Roses, faz 64. E ele? Hoje o Kevin Rowland, vocal do Dexys Midnight Runners, faz 73. Ó, há 3 anos, em 17 de agosto de 2023, estreava aqui nos cinemas do Brasil Besouro Azul, o nosso besouro. Com a Bruna Marquezine, inclusive, do Besouro, lembra então? Hoje Robert De Niro faz 83 anos, Nelson Piquet do Brasil faz 74, o ator Sean Penn faz 66, o ator e humorista Kiko Mascarenhas faz 62 anos, o Roger Flores, comentarista, ex-jogador, faz 48, o ator Austin Butler faz 35, a atriz Thaisa Farmiga faz 32, há 39 anos, em 17 de agosto de 87, morreu aos 84 anos o poeta Carlos Drummond de Andrade. Há 9 anos, em 2017, morreu aos 78 anos o humorista Paulo Silvino. Há 2 anos, em 2024, a gente perdia Silvio Santos aos 93 anos. E há 1 ano, em 2025, morreu aos 87 anos o ator Terence Stamp. O Terence Stamp, é pra você que não lembra, não tá ligando o nome à pessoa, ele é o General Zod do filme do Superman, do Christopher Reeve. Lembra? É, então, ele.
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1: Promoção tá rolando aqui no Corre, hein? 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Ganhadouros ao final do Corre. Vai lá.
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6: Eu sou Marcelle Becker e esse é o Rock Tour 89, o programa que sempre traz alguma curiosidade sobre a história do mundo do rock. Nos anos 90, o Oasis dividia uma turnê com Screaming Trees, grupo liderado por Mark Lanegan. Segundo o músico, a confusão começou quando Liam fez piadinha com o nome da banda. Ao invés de Screaming Trees, ele teria chamado a banda de Rolling Branches. E a discussão cresceu a ponto dele chamar o vocalista do Oasis pra briga mesmo numa próxima parada da turnê que seria em Só que, segundo o relato do próprio Lanegan, esse encontro nunca aconteceu. E o Oasis acabou cancelando a sua participação na turnê americana antes que os dois pudessem se encontrar novamente.
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15: A Universidade de São Paulo é considerada a melhor instituição brasileira e latino-americana no ranking de Xangai 2026. A classificação é considerada uma das mais influentes do mundo. No ranking geral, a USP aparece entre as 150 melhores. Universidades dos Estados Unidos e Reino Unido permanecem no topo do ranking, com Harvard na liderança.
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1: Escute a Pit.
2: É sempre possível tentar tudo de novo. 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
1: 16 de outubro, disco novo da Pit, hein? Agora, vamos falar de ginástica rítmica, porque o fim de semana foi histórico para o Brasil no Mundial de Ginástica Rítmica em Frankfurt, na Alemanha. O conjunto conquistou 3 medalhas, tá? 2 de ouro e 1 de bronze. A de bronze, no conjunto geral, garantiu a vaga da equipe brasileira.

0: brasileira na Olimpíada de Los Angeles 2028. E aí, no dia seguinte, os dois primeiros ouros do Brasil em mundiais de ginástica rítmica, na série de 5 bolas e também na série de 3 arcos e 2 pares de massas. 29.450 foi a nota, a maior nota do ano. Então, o Brasil fez bonito demais na ginástica rítmica e já está garantido na Olimpíada de Los Angeles 2028.
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1: Olá, escuta. Esse é o som novo da Sheryl Crow. Ela vai lançar disco novo dia 9 de outubro, chamado... O disco chama Pick You Up. E esse aqui é o primeiro single, Freedom Bus.

0: Tá aí. Então, Sheryl Crow, dia 9 de outubro, lança o disco novo chamado Pick You Up, e Freedom Buzz já está disponível em discos e fitas, seta Chantecler. Fala agora de João Fonseca, porque sim, ele está na terceira rodada do Masters 1000 de Cincinnati. Ele venceu nesse fim de semana o holandês Botit van Zandschulp por 2-0, parciais de 6-4 e 7-6. Partida durou 1 hora e 47 minutos. E agora ele enfrenta o Christopher O'Donnell, australiano, número 129 do mundo, que venceu o Casper Ruud. Quer dizer, o Casper Ruud desistiu, se lesionou e tal. Bom, o jogo vai rolar amanhã, ainda sem horário definido. Então, João Fonseca na terceira rodada do Masters 1000 de Cincinnati amanhã.
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1: Ganhadouros, vamos lá, quem ganhou? O kit da Isabela Rocha foi você, Joana Neta das Almas. O kit da Mahogany feminino saiu para Ingrid Salomé Freire Senzano e o par de ingressos de pista premium pro Guaru Rock saiu pro Renan Costa de Lessa. Renan, Ingrid e Joana, parabéns, fiquem espertos. Galera da Rádio Rock vai entrar em contato com vocês pelo WhatsApp, certo? Eu sou o PH Dragani, te agradeço demais pela companhia. A gente volta a se falar amanhã, 2 da tarde, aqui no Corre. Na sequência, na Rádio Rock tem show do Tatola. Tchau, se cuida, até amanhã.
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2: É muita melodia, né? E continua as férias do Tatola, né, Rubão?
3: Mais uma semaninha, Mário?
2: Mais uma semaninha.
3: Eu acho que essa é a última, não é?
2: Eu acho que não.
3: Não?
2: Não.
3: Tem mais uma ainda?
2: Tem mais uma.
3: Ou duas?
2: Duas ainda. Tá exagerando.
3: Né? É, se bem que sexta-feira ou sábado, não lembro. Que dia que é 21 mesmo? Acho que é sexta.
2: Acho que é sexta.
3: É o Porão do Rock lá em Fortaleza.
2: Rock. É, Fortaleza. Vai
3: tem compromisso. Tem compromisso.
2: Tem que ir pra Fortaleza.
3: É, tem que trabalhar. Então, sei lá, né, Maia?
2: É.
3: Então, de repente, estica mais uma, né? Porque já vai trabalhar.
2: É. É isso aí, né?
3: É, aí tem que descansar, né, Maia?
2: Tem que descansar.
3: Ai, meu Deus do céu. Bom, 5 e 2, vamos começar aqui.
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2: Novidade que vem da Grã-Bretanha. Hoje é dia do top britânico, então a gente sempre destaca algumas coisas que estão entrando por lá. Essa é uma dupla que vem de Birmingham, formada no final de 2023, então super recente. É, ela se chama-se Gads.
3: Gads?
2: Gads. E é legal, faz uma mistura interessante de pós-punk, noise, rock, synth pop e indie dance.
3: Peraí, como é que é o negócio aí?
2: Faz uma mistura de pós-punk, noise, rock, synth pop e indie dance.
3: Tô captando.
2: Deixa eu ouvir um pouquinho mais, mas dá pra notar isso tudo.
3: Não, o pós-punk tá ali. Synth pop,
2: noise
3: também.
2: E essa batida indie dance, né?
3: Pô, mas isso tá na cara, mano. Ah, meu Deus do céu.
2: É.
3: Gostei, Maia.
2: Boa,
3: legal.
2: Né?
3: Vamos ouvir inteirinho?
2: Vamos lá. Guess.
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0: Gostei, Maia.
1: É bem legal, né? Essa mistura toda de post punk, noise rock, synth pop, indie dance.
0: É muito louco.
1: Dá uma característica legal e diferente pro Gans. Gans.
0: E o nome do single é Do You Glow?
1: Do You Glow.
0: Gostei, Maia. Muito bom. A gente tem aqui par de ingressos pro show do Urbana Legion.
1: Olha
0: dia
1: aí.
0: 4 de setembro na Áudio. Valendo agora, a partir de agora, é nome na lista.
1: Opa, facinho, hein?
0: Não precisa nem retirar, então. Tá valendo aqui, Urbana Legion, dia 4 de setembro na Áudio. Um projeto que eles fazem em homenagem à Legião Urbana.
1: Legal.
0: Né? O Gipsy, né? É. Que é do Tijuana, no vocal. É bem legal. Eu vou fazer o seguinte, Maia. É. Pegar um Sessions 89 que tem aqui.
1: Com eles?
0: Urbana Legion.
1: Oh, que legal.
0: Pra você poder ver esse show.
1: Vamos ver.

0: Esse par de ingressos tá valendo Urbana Legend na legal, áudio. Né?
1: Imperdível.
0: Tá no zap.
1: Agora o biquíni.
0: Que não é mais cavadão.
1: Que não é cavadão.

0: Resultado.
1: Vamos lá.
0: O par de ingressos aqui pro show do Urbana Legend, dia 4 de setembro, na Áudio, saiu para Márcio Roberto dos Santos. Márcio Roberto dos Santos é nome na lista. Aguarda aí que vai receber as instruções, tudo
1: tá
0: certinho.
1: Certo.
0: E a partir de agora, Maia, tem 4 passaportes pro Beto Carreiro World.
1: Olha aí, hein? É bacana.
0: São os passaportes,
1: pra se programar.
0: Pra se programar. Tem um ano aí pra utilizar, não inclui passagem aérea, hospedagem, alimentação, tá? Mas você tem um ano aí pra planejar viagens, programar.
1: Tá certo.
0: Pega aquele período de férias, de repente, mano.
1: É, lógico.
0: Então, 4 passaportes pro Beto Carreiro World, valendo a partir de agora, 98-363-8989. Manda nome, RG, CPF, e-mail. Vai participando aí.
1: Beverly Hills? É o Wizard.

0: 5:30. Hoje tem o resultado da promoção do Rush.
1: Oh, aí sim, hein?
0: Hoje é o resultado final do programa.
1: Legal.
0: Vamos ouvir o Rush ao vivo?
1: Vamos lá.

0: Nossa, isso arrepia demais, mano.
1: É demais, né?
0: Fresh ao vivo, Don Sawyer. Lembrando que hoje sai o par de ingressos do Rush, o show que rola dia 26 de janeiro. Tá valendo aqui o par de ingressos. Resultado hoje no final do programa.
1: Isso aí.
0: Então, se você quer participar da promoção, é só mandar seu nome, RG, CPF, e-mail. Escreve Rush, aí já tá participando.
1: Beleza. Facinho.
0: Facílimo. 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
0: E só tem coisa boa ali.
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1: É isso aí.
0: Tá sempre aí com a gente. E daqui a pouquinho a gente vai dar o resultado dos quatro passaportes pro Beto Carreiro World. Tem um ano aí pra utilizar, ou seja, pra planejar a viagem. Tá valendo aqui pelo zap 98-363-8989. Daqui a pouquinho tem resultado.
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13: O zap tá uma bagunça, Mário.
17: É mesmo?
13: Uma bagunça. É muita gente pedindo Rush, muita gente pedindo Beto Carreiro.
17: Ah.
13: É assim que a gente gosta, né, Mário?
17: É isso mesmo, vale tudo.
13: É a bagunça, é a bagunça. Então eu vou fazer o seguinte. Vou dar o resultado aqui do Beto Carreiro.
17: Boa.
13: 4 passaportes pro Beto Carreiro World. Tem um ano aí pra utilizar. Saiu pra Rafaela Costa Góes. Rafaela Costa Góes. Daqui a pouco vai receber as instruções, tudo. Ganhou 4 passaportes pro Beto Carreiro World.
17: Parabéns.
13: O show do Machine Gun Kelly tá chegando.
17: Epa.
13: Dia 6 de setembro. Espaço Unimed. Nós temos ingressos, Maio.
17: Boa.
13: Hoje eu vou colocar 3 pares de ingressos.
17: 3? Que maravilha.
13: Hoje tem 3 pares de ingressos.
17: Puxa.
13: Valendo a partir de agora. Ou seja, 3 ganhadores, cada um leva um par.
17: Que beleza.
13: Tá bom assim, Maio?
17: Tá ótimo.
13: Então, valendo a partir de agora, 983-3389-89, manda nome, RG, CPF, e-mail. Vai participar, escreve aí, que você quer ver o show dele.
17: É, isso aí.
13: MDK?
17: MDK, quero ver MDK.
13: Então manda aí.
17: Vamos ouvir agora o MDK.

0: O Tatu ela tava falando, né, Maia?
1: É,
0: o show do Fey No More. Hoje confirmou, System of a Down e Fey No More. Vai ser dia 15 de janeiro de 2027, no Rio de Janeiro, no Maracanã, Maia.
1: Olha, que demais, hein?
0: Será que não vai dar uma esticadinha aqui, não, Maia?
1: É.
0: Podia, né?
1: Podia. De repente.
0: Mas por enquanto, confirmado mesmo, é no Maracanã. Pré-venda exclusiva para clientes Itaú começa a partir do dia 19 de agosto, às 10 da manhã. E a venda geral em 21 de agosto, ao meio-dia, pela Eventim.
1: Muito legal.
0: Certo? Então certo. Vai ter System of a Down, Fey No More. Dia 15 de janeiro de 2027, no Maracanã.
1: Nossa.
0: Vamos ver inteirinho aqui, vamos então? Lá.

0: Vai ser demais, hein, Mário?
1: Demais.
0: Perguntar desse destaque aqui, Mário.
1: É, é o Gangs Do You Glow.
0: Continuava lendo aqui, 3 pares de ingressos pro show do Machine Gun Kelly, dia 6 de setembro, no Espaço Unimed, valendo pelo zap 98-363-8989. Manda nome, RG, CPF, e-mail, participa aí. Depois do intervalo, o resultado.
1: Boa.
0: Pra gente dar esses 3 ganhadores aí.

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9: O live action de Moana estreia nos cinemas em 8 de julho. A produção traz Catherine Laga-Aya com Moana e Dwayne Johnson reprisando o papel de Maui, em uma adaptação com atores reais da animação do sucesso de 2016. O filme acompanha a jovem navegadora, que parte uma jornada épica pelo oceano para salvar o seu povo, enfrentando desafios, criaturas místicas e descobrindo seu verdadeiro destino. A aventura mantém as músicas originais da animação e reforça a conexão de Moana com a cultura polinésia.
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1: Esse é o destaque de hoje, Gans, Do You Glow?
2: Banda que vem lá de Birmingham. Na verdade, uma dupla.
1: Uma dupla?
2: É.
1: Tem um celular aí que tá bombando aqui, que é o Honor X7D. 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
2: hein? É, nossa.
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0: 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Falei que ia dar o resultado, né, Mário?
1: É, falou.
0: Então, são três ganhadores. Cada um leva o par de ingresso para ver o Machine Gun Kelly, dia 6 de setembro, no espaço Unimed. Saiu para Rosilene Albino dos Santos, Rogério Sabino Teles e Beatriz Maria Pereira de Souza. Então, Rosilene Albino dos Santos, Rogério Sabino Teles e Beatriz Maria Pereira de Souza. All for you.
1: Olha.
0: Sister Hazel.
1: Sister Hazel.

0: Vou abrir outro prêmio, Maia?
1: Vamos lá.
0: Maia, vou te falar, a gente tá cheio de prêmios, hein?
1: Que coisa,
0: tem que aproveitar
1: tá
0: a fase, tem que aproveitar. Olha só, nós temos aqui um par de ingressos pro show do Ronnie Wood.
1: Oh, esse é demais.
0: Dia 1º de novembro, no Espaço Unimed. Aí a pessoa às vezes não sabe quem é o Ronnie Wood, Maia.
1: Ronnie Wood é uma lenda do rock britânico e atualmente é o guitarrista dos Rolling Stones.
0: Só isso.
1: Só isso.
0: Foi do Faces também,
1: foi,
0: né?
1: Faces. E aí? Muita gente.

0: Luiz, tem que fazer uma dobrada, né, Mário? Oh,
1: nem pode. Mais uma dos Stones.
0: In the Stars.

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1: Parada?
2: Vamos lá. The British Jukebox Top 10. A parada britânica e Gangs que a gente mostrou hoje, Do You Glow, é o 10º lugar.
1: Já tá no top 10.
2: Já tá no top 10.
3: Number 9.
2: Outra novidade, Royal Blood, 10 over 10. 9º lugar.
1: Single novo, Maia?
2: Single novo do Royal
1: Blood. Essa banda é boa.
2: Vamos mostrar isso.
3: Number 8.
2: 9º lugar, Kasabian, Great Pretender.
1: Resistindo.
2: Resistindo bravamente.
3: Number 7.
2: Em segundo lugar, o Johnny Mars, Pink, já teve em primeiro lugar.
1: E ele vem aí.
2: Vem aí.
1: Vai fazer uns shows aqui, ó.
2: Opa.
3: Number
2: 6. É o Muse, Night Shift Superstar, o 6º lugar.
1: Essa é boa também, mano.
2: Boa, bem boa.
3: Number 5.
2: É o Nothing But Thieves, Evolution, no 5º lugar.
1: Essa já tá um tempo aí.
2: Certo.
3: Number 4.
2: É o Blossoms, Meet Me in Love, outra que já tem em 1º lugar.
1: É, ficou um bom tempo ali também.
3: Number 3.
2: Terceiro lugar pro Fat Dog, Cancel Me, I'm Tired.
1: Já tem uma galera pedindo show aqui, mano.
2: É mesmo?
1: No zap.
2: Caramba.
3: Number 2.
2: É as garotas do Lime Garden, Cross My Heart, 2º lugar.
1: Boa também.
2: Okay, legal.
3: Number 1.
2: Mais uma semana em 1º lugar, The Strokes, Lonely in the Future.
1: Os ingleses gostam, né, The Strokes?
2: Ó, oh, adoro. British Top 10. Vamos com Nothing But Thieves.
1: Evolution. Come.

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0: 6h40, deixa eu ajeitar aqui. Agora sim. Agora já tá aparecendo a transmissão, Maia.
1: É isso aí.
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0: 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Agora nós temos duas promoções rolando, né, Maia?
1: É.
0: Então tá valendo aqui o par de ingressos pro show do Ronnie Wood, dia 1º de novembro, no espaço Unimed. Ronnie Wood, guitarrista dos Rolling Stones.
1: Nossa,
0: com a banda dele, né? Tocando.
1: Sensacional.
0: Músicas dos Stones, música com os Faces e outros, né?
1: Um super repertório.
0: Um super repertório. E também tem o par de ingressos do Rush, dia 26 de janeiro, no Nubank Park. Tá valendo aqui no zap 98-363-8989. Manda nome, RG, CPF, e-mail, escreve. Ronnie Wood, ou Rush.
1: É.
0: Ou os dois, né? Sei lá.
1: É.
0: Tá participando.
1: Aí.
0: Então vai participando aí daqui a pouco o resultado. Vou ajudar ele a decorar a letra, mano.
1: Vamos ver se ele volta, né?
0: Não, religião, tempo pra nada.

0: Esse foi o destaque de hoje, o Gans.
1: Gans.
0: Do You Glow.
1: Novidades na parada britânica.
0: Eu gostei, viu, Maia?
1: Muito bom, né?
0: Bem legal. Bom, nós temos dois resultados para dar aqui.
1: Certo.
0: O primeiro é o par de ingressos para o show do Ronnie Wood, dia 1º de novembro, no Espaço Unimed. São ingressos digitais, estão à venda em eventim.com.br. E quem ganhou foi Rui Teixeira da Costa. Rui Teixeira da Costa vai curtir aqui o show do Ronnie Wood.
1: Legal.
0: E agora o par de ingressos do Rush. O show do Rush vai ser dia 26 de janeiro no Nubank Park. Tá vendo também no eventim.com.br.
1: Boa.
0: E saiu para Maria Eduarda Ronci.
1: Parabéns.
0: Obrigado aí pela participação de todo mundo.
1: É isso aí.
0: Até mais ainda, pessoal. Muita calma. A gente ainda tem o Machine Gun Kelly. Tem o Seal.
1: Olha aí.
0: Jamiroquai.
1: Puxa vida.
0: Tem umas coisas aí separadas aí.
1: Coisa boa.
0: Depois do intervalo tem o Que Não Faz Toma. Os caras estão de férias, mais uma semaninha aqui. A gente volta amanhã às 5 da tarde. Mais uma edição aqui do Show do Tatola. Valeu,
1: tchau.
0: Tirando o

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2: Começando o Que Não Faz Toma de hoje, ao lado desses caras bonitos.
3: Obrigado.
2: Cheirosos. Aí é por sua conta.
4: Não, aí fala elogia mais, pô. Aí, tem uns
3: Fiquei quieto por causa disso.
2: Esse horário.
4: Vocês são fedidos?
2: É, não.
3: Depois do meio-dia não me garanto mais, não.
2: Não, vocês não se garantem. Até meio-dia vai.
3: Até o meio-dia vai.
4: Não se garante nada, não segura, não segura.
3: Então. Mas vai embora, pô, o cheiro vai embora.
4: Tá de brincadeira,
3: vai embora,
4: você
3: tá do seu lado.
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2: Ricardinho!
6: Tatola, você lembra o dia que o Henrique Portugal veio aqui?
2: Lembro.
6: Ele trouxe um tecladinho de...
2: Criança.
6: Não, não é de criança.
2: É um portátil.
6: É um portátil.
2: Mas é um de criança.
6: É um portátil.
4: Aquele que saiu pra igreja pra poder tocar na missa.
2: Exato.
6: Mas sai som de adulto.
2: O som é bom.
4: Sai porque ele sabe tocar.
2: É.
4: Você pegar a criança, fica uma porcaria.
2: É, porcaria.
7: Que merda.
2: É.
6: Mas vamos ver o que ele falou sobre esse dia aí.
2: Sobre o tecladinho?
6: É.
2: O que mais que ele falou?
6: Ele vai tocar, vai tocar Jack Tequila.
2: Ele vai tocar Jack Tequila?
6: Vai mesmo?
2: Então vamos ouvir.
4: Tecladinho de catecismo.
2: Falando em comemoração merecida e amigo que vem aqui, outro amigo que toda hora que passa aqui na Paulista sobe aqui, é você, irmão.
3: É mesmo.
2: É você. Passou na Paulista, quer tomar um café, quem vem? Henrique Portugal.
7: Lá sobe ele. Sempre um prazer.
2: Tomar um café. Tiveram café pelo menos?
7: Tomei, maravilhoso.
2: Maravilhoso.
7: Também não vem, né, mano? Vamos parar no café. Em cima do muro, aquele negócio, reclama de nada, fica só sorrindo.
3: Vamos parar no café?
7: Se é pra reclamar, não tinha queijo, né? Então, só tinha um café.
2: Olha o que a gente tava falando agora, né? Que estamos dando ingresso pro Titãs Cabeça Dinossauro, 40 anos.
7: 40 anos.
2: 40 anos. 40 anos. Quanto tempo tinha o Skank quando parou?
7: 32.
2: 32 anos. É tempo pra caraca.
7: Primeiro disco do Skank saiu em 93. E o último disco de estúdio saiu em 2014. É o Velocia, quer dizer, tem 12 anos. O último disco de estúdio.
2: Olha que maluco, maluquice isso, né, velho? É tempo pra... Como voa, né, cara? Vai voando, imagina você, 32 anos atrás, tá no moleque, caraca. Quantos anos você tinha quando começou?
7: Cara, o Skank é uma banda que começou, a gente já não era assim, aquela coisa, 18 anos, eu tinha 26. Mas eu era mais velho.
2: Você é o mais velho do Skank?
7: Sou mais velho.
2: Do Skank, o mais velho.
7: Samuel é um ano mais novo que eu. O garotinho lá, como fala assim, o caçula é o Haroldo.
2: É o Haroldo.
3: É o moleque.
7: É o moleque.
2: É bom, né?
7: Abração, cara, para o Odão.
2: É muito bom. Vocês não estão se vendo ou se vêem de vez em quando? Quem foi o último que você encontrou?
7: Não, o Haroldo eu encontro com frequência. Fernando também, que é o nosso empresário.
2: É.
7: O Lelo menos. Samuel mudou para São Paulo, aí encontro muito pouco.
2: Muito pouco, é. Eu fui no show do Samuel agora no Tokyo Marine Hall. Foi bem bacana o show dele, bem bacana. É um menino que eu gosto bastante. Como a gente gosta de vocês todos, né? A gente gosta muito do Skank, de um por um. Não é só de um, né?
3: É isso aí.
2: A gente sempre fala isso.
3: Skank é uma banda
7: espetacular. Vocês sempre foram muito carinhosos.
2: Não, mas é recíproco. Vocês também.
3: E sempre tem assunto, né? O Henrique chega aqui mais cedo. E sempre tem assunto. A gente fica tocando ideia aqui. Sempre tem assunto.
7: A gente tava falando de escola de filho ali, né?
3: Sempre tem assunto. Se ele chegar aqui às 4 da tarde, tem assunto. assunto.
8: Tem assunto, né? Tem
7: assunto. Não, e o óculos maravilhoso do Jornalinho de. Pô, as lastes de bambu.
3: É de bambu, esse daqui é de bambu. O Marcelo que fez pra nós.
2: É. Por que que você tá aqui hoje? O que que você tá lançando?
7: Eu vou fazer meu show solos, quinta-feira.
2: Quinta agora?
7: Lá no Bona.
2: Ah, no Bona.
7: 20 horas.
2: A Bona é
8: o Bona é espetacular.
2: É espetacular.
7: É, quinta-feira eu tô lá.
2: O André Frateschi, ele é dono do.
7: Isso, ele inclusive vai participar.
2: Vai participar?
7: Vai participar.
2: André Frateschi e a Miranda Cassini são donos do Bona.
7: Um abraço pra vocês, inclusive.
2: Pô, espetacular, meu. É quinta-feira agora?
7: Quinta-feira agora, 20 horas. Eu estarei.
2: Que horas é o show?
7: O show, 9 horas.
2: Ah, não vou estar. Saco do caralho.
7: Que foi? Se você falar que vai, a gente atrasa.
2: Não,
8: não vai falar que é jogo do Palmeiras.
2: Não, né? Eu tenho compromisso, Não vai dar.
8: Mas não é jogo do
2: Palmeiras, é quinta-feira. Pô, você tá de brincadeira, eu queria ver o show, cara. E o André vai trabalhar?
7: O André vai.
2: Ele vai, ele falou que vai trabalhar, ele vai lá.
7: Vai trabalhar, vai lá.
2: Uhum. Vagabundo, vai trabalhar nada.
7: Não, o André é parceiraço, é, pô, parceiro. A gente fez música junto em breve, eu acho que provavelmente daqui uns 2 meses a gente lança.
2: É, a gente tá falando do André Frateschi, de quem é André Frateschi?
3: André Frateschi atualmente é vocalista da Legião Urbana.
9: Quem é o cantor?
3: Ator, fez várias séries, filmes.
2: E tá sempre aqui também.
3: E tem uma banda nova espetacular que é Undo.
2: Undo.
3: Eu gosto demais.
2: E eu não sei se é qualidade ou defeito, ele é São Paulino.
3: Defeito.
2: Hoje é defeito.
9: Também.
2: Hoje é defeito, né?
7: O André, eu falo que ele é um cara que canta com o corpo, porque é impressionante, que ele é meio ator, né? Meio cantor e tal. E isso é raro, assim, lembra muito os cantores dos anos 80 e tal. Ele é craque, ele é craque.
2: E você vai fazer o que nesse show? O que você vai tocar?
7: Hoje eu toco as minhas músicas da carreira solo, todo mundo que quiser saber o que eu tô

0: Zoli também gravou.
1: É Cláudio Zoli também. E Antônio Cícero, que, é o, que era o irmão da Marina, né?
2: E por que que você escolheu a francesa? Você tem um, essa música, você gosta muito? É, é uma coisa que
1: tá ou apareceu,
2: tá no fundo aí, ó. Bota aí, aumenta aí pra gente.
3: Meu amor, se você for embora.
0: Ah, que legal.
1: É. Eu sou um cara de pau, né, Tatola? Porque, pô, cês, igual você, vocês começaram a cara de pau.
2: Na cara de pau, é.
1: Aí a galera começa a gostar, fala assim, já que começaram a gostar, agora eu vou.
2: Agora eu vou.
1: Então eu comecei a cantar e tal, muito incentivado pela minha mulher e tal, eu falei... Aí começou a funcionar, eu falei, cara, eu gostei dessa brincadeira.
0: Legal.
1: É. Aí o Skank tinha acabado, eu falei, vambora. E aí... gravei, eu montei uma big band pra mim, sensacional, que me diverti bastante, mas atualmente eu fiz a regravação essa da francesa, é, Trem Azul, que é do, lá da minha turma lá, né, que é do Clube da Esquina e tal.
2: Esquina, essa música é linda
1: e,
2: também.
1: E tem muita música que eu lancei, como Moro Santa Cecília, que é parceiro do Frejá, com Zélia Duncan, com a, poxa, vou até esquecer os nomes aqui, com Frejá.
2: Com Frejá.
1: Lancei música com Frejá.
2: Vem coisa
1: então, na verdade, tem muita coisa pra sair, com Leone, bastante.
2: Bastante.
1: Umas cinco canções, cinco ou seis canções
0: legal.
1: Com Leone.
0: Legal demais.
1: É. E resolvi virar vocalista. Acho que vocalista...
2: Tá se dando bem? Você tá gostando?
1: Cara, além de tudo, além de eu ter minha carreira solo como vocalista, ainda tem um Pop 3, né? Que é com o Jorge Israel do Kid Abelha e o Charles Gavan do Titãs.
2: Dos Titãs.
1: E lá eu divido os vocais com o Jorge Israel. Essa vida de vocalista, ela é boa, mas dá um trabalho. Por exemplo, a gente não pode jantar antes do show. Quando eu era só tecladista, podia comer
2: um x-salada
1: de mão,
2: não dá.
1: Inspirou vocalista, não
4: e
1: dá
4: mais. E os salgadinhos também.
2: O pai fala, você vai começar a rotar no meio da música.
1: Não, pode o torresmo que voa, né?
2: Vai rotar, peidar, não dá, irmão.
1: Mas é legal, sabia? É legal porque é divertido.
2: É.
1: Você se comunica direto com a plateia. Então
2: e você
1: tá
2: ficava num lugar diferente no palco, no Skank. Agora
1: eu era observador, né? Observador que eu tô falando assim, como eu não era o cantor da banda, você fica ali prestando atenção.
2: Na parada toda.
1: A gente fala que o tecladista é o maestro ali.
2: É o maestro.
1: Aquela coisa
2: que... ali,
1: Só que virar vocalista é o seguinte, a banda tá atrás de você. Então você tem que confiar na banda. E muda completamente. Agora você, agora tem que olhar muito pra plateia.
2: Né?
1: Não posso dormir pouco, não posso beber muito. Porque senão você não consegue cantar, cara.
0: Que doido.
1: Eu fico vendo essa turma que bebe pra caramba e vai cantar. Eu falo assim,
4: aproveita e traga uma cerveja.
2: Não dá, né?
1: Não dá, cara.
2: É difícil,
1: né? É legal, uma vida nova, diferente. Eu tô achando maravilhoso. E quinta-feira é uma comemoração disso.
2: Muito bom.
0: Muito bom.
2: No Bona, pra quem não sabe, fica aqui no Sumaré. É uma casa pequenininha, né, Ricardinho?
0: Ah, mas é boa
2: desce,
0: demais.
2: Vai lá no fundão lá embaixo.
0: A última vez foi junto, né, Ricardinho?
4: Acho que foi no show da Miranda.
2: Da Miranda. Eu tava no show da Miranda.
0: E o palco tem uma cenografia própria do lugar, que é linda, parece que você tá numa biblioteca, sei lá, num quarto.
1: A nossa amiga aqui, que é muito jovem, né?
2: Muito jovem.
1: Não sei se ela...
2: Figueiredo.
1: Hã?
2: Figueiredo.
1: Figueiredo.
2: Figueiredo.
1: Não, tô falando assim, porque depois de uma certa idade, você fala assim, olha, eu quero me divertir.
2: É.
1: Então, meu show é uma festa.
2: É uma festa.
1: Eu não preciso provar mais nada, já fiz tudo que eu precisava fazer.
2: Exato.
1: Gravei com Sepultura, rodei o mundo com o Skank, muito sucesso, muita coisa. Então, o meu show é uma grande festa, cara.
2: É muito,
0: muito bom.
2: Eu vi que você trouxe esse tecladinho vermelho. Primeiro fala o que é esse teclado. O que é? Você gosta
1: disso? Aqui
2: é um Yamaha,
1: É um Yamaha. É a revolta dos tecladistas. Sabe aquela coisa que na adolescência tinha aquele acampamento? Que todo mundo levava violão e eu me fudia porque eu não podia tocar violão, não sabia tocar violão e o teclado sempre era aquelas coisas
2: grandes.
1: É
2: enorme, né, meu?
1: Esse aqui é ótimo porque ele tem som. Então, esse aqui eu levo pra qualquer lugar, ele tem alto-falante, resolve tudo.
2: Resolve tudo numa brincadeira.
1: É a revolta dos tecladistas.
0: Muito bom.
1: É uma série da Yamaha que chama Reface. E tem quatro modelos.
2: Ah.
1: E aí, quando eu vou fazer programa de rádio, às vezes, bicho, leva só isso aqui.
2: Só pra fazer uma brincadeira. Vamos fazer uma brincadeira pra ver como é que fica? Faz o que você quiser. Vamos lá.
1: Coisas do Skank, né?
2: O que você quiser, mano. Tô falando aí, ó.
1: Esse aqui, ó.
3: Funk lá no Morro da Mangueira. Essa

0: Dá pra fazer uma festa mesmo, cara.
1: Porque agora que eu virei vocalista, toda festa que eu vou, eu falo assim, você vai cantar um pouquinho, né?
0: É, você vai. Mentira.
1: Porque quando eu era o tecladista Ah, não tem teclado e
0: você
1: tal.
0: Você dava disfarçada.
2: Dava pra agora dar um migué.
1: Agora todo lugar, cara.
0: Você tá caindo nessa conversa.
1: De tia, tudo.
0: De tudo.
1: De tudo.
0: E você sabe que som legal que saiu?
1: É legal.
2: É bom.
0: Saiu
2: um
0: baita do som.
2: Foi legal, pô.
3: É legal, meu.
2: Tecladinho bunda Xuxa, mas é legal.
3: É legal, tá vendo? Porque ele toca
2: é
3: bem.
2: É divertido, né, meu?
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2: Muito bem, a gente tá recebendo o Henrique em Portugal, Ricardinho, ele fez aula de canto, eu perguntei pra ele, quem perguntou isso, você lembra?
3: A gente perguntou, aí ele falou,
2: porque ele canta de, porque ele não era vocalista do Skank, aí agora ele canta.
3: Ele falou que na cara de pau ele virou vocalista, e agora ele também faz aula de piano e de...
2: E ele canta bem ou ele engana nós?
3: Engana.
2: Engana nós.
3: Tá tudo certo.
2: Engana nós, né?
3: Todo mundo engana nós.
2: Tem um monte de amigo nosso que engana nós.
0: Fala qual canta.
2: Eu tenho três amigos que me enganam.
3: Aí, ó, eu também.
2: Que nem cantam.
3: Que nem cantam.
2: Só engana.
3: Ó, que canta mesmo. É. Essas bandas grandes assim, tem quem? O Paulo Miklos, acho que acabou, viu, pessoal?
2: Não, e mesmo assim, Paulo Miklos, ele canta de um jeito muito bom. É. Mas cantou mesmo, é difícil.
3: Eu acho que
2: não
3: é. Eu acho que
2: nós somos
3: ruim
2: de cantor.
3: Não, o Paulo Miklos, eu acho que é.
2: É um bom cantor.
3: Eu acho.
2: Não, acho ele bom. Eu acho que as bandas
0: são boas, cantor, mas os cantores são bem mais ou menos.
2: Cantor, pacote, né?
0: É,
2: o único cantor que eu conheço bom é do Não Religião. Bom pra caramba.
3: É, o cara que entrou no seu lugar?
2: O cara que faz Libras do lado que
0: Aí,
2: viu? É isso aí, tá afinado.
3: Vamos ver. Ele vai falar de aula de canto e vai cantar aquela música da Marina. A francesa.
2: A francesa. É boa essa música. Vamos ouvir.
0: Você tá cantando direitinho. Você fez aula ou não foi no chute mesmo?
1: Eu sou nerd, né? Então, aula. Pô, no Skank eu fiz backing durante 32
2: anos.
1: Muito tempo.
2: Exato. Uhum.
1: Então, eu só ajustei os botões pra virar vocalista.
2: Ah, pô.
1: E aí, aula. Eu faço aula de piano até hoje.
2: De aula de piano
1: de
2: até
1: piano
2: hoje?
1: De piano e de. Inclusive, tô matando aula. Um beijo pro meu professor
2: de canto. É, pô, então, deixa eu ver se tem gente mandando mensagem.
1: É isso.
2: Ah, que coisa, hein, velho? Olha, o Viana mandando mensagem, falando que tá gostando.
3: Doutor.
2: Galera, pô, muito legal, cara, muito bom. Ó, receber você é sempre legal, cara. É muito bom. E vem, cara, tô louco pra ver esse show, pô, eu não vou conseguir
1: quinta-feira.
2: Hein, Cadinho?
1: Na verdade.
3: Eu vou no seu lugar, tá?
2: Você vai no meu lugar, então.
1: Por favor.
2: Pergunta lá, então.
1: Por favor. E nós vamos fazer uma vez por mês lá, que é o Henrique Portugal Convida.
2: Ah, que legal.
1: Muito bom. Como eu sou um cara que...
2: Mas você tá morando aqui?
1: Não. Ah, eu tô aqui todo dia.
2: Mas então, você vai pra Minas de volta?
1: É perto, né?
2: É ali de Mineiro.
1: Essa semana, na quinta, eu tô aqui já, segunda-feira.
2: É.
1: Então fica aqui, vou ficando, conversa aqui, vai ali, encontra outro amigo.
2: Oh, me faz essa da francesa um pedacinho?
1: Tá bom.
2: Só pra ver o que você fez nela.

0: 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Essa parte de vocês, como é que é? Seu nome é Jack, Jack, vocês
1: Tequila.
0: Olha que festa.

0: Muito boa.
1: É bom demais.
0: Marina é espetacular, né?
2: Espetacular.
0: Marina. Ela é teve a aqui com a gente, né?
1: Aqui. Pode falar uma coisa?
0: Pode.
1: Hoje ela fez um desabafo. Eu vou até
0: a
1: pegar
0: Marina?
1: Aqui.
0: A Marina?
1: É.
0: Um desabafo? Por quê?
1: Um desabafo no Twitter, né? Ó, peguei, achei aqui. Marina Lima postou hoje no Twitter, hoje à tarde. Estou chocada com a crítica da Folha de São Paulo sobre meu disco. O cara achou tudo péssimo, não comentou de nenhuma música, disse que Olivia era uma vergonha, que o disco era pior que eu já fiz. Realmente desanima ler coisas assim. Não entendeu nada. Que pena, que escroto.
0: Pronto. Cara, eu não sei o que tá acontecendo com a Folha de São Paulo. Eu ando meio decepcionado também, assim. Ela tinha uma posição mais legal que eu gostava. Hoje tá meio estranha. Não sei o que tá acontecendo, não. Precisamos fazer uma visita lá pra ver se tem algum Zé Ruela lá tomando conta desse negócio.
1: É uma empresa em decadência, né?
0: Pode ser, né?
1: É.
0: Pode ser. Tem alguma coisa que tá errada lá que não
1: tá certo. Já teve gente muito boa lá.
0: Já teve muita gente boa por lá. E a Folha, eu ando lendo umas matérias que eu tô achando muito estranha, pra ser bem sincero, né?
1: Tatola, você viu o que aconteceu no aeroporto de Nova York hoje?
0: Caraca, mano, você viu também não?
2: Vi não.
0: Não, foi um avião, não foi não,
1: um
0: Nova
1: avião.
0: York.
1: Ah, sim.
0: Foi no LaGuardia, né?
1: É.
0: Nova York mesmo.
1: Nova York.
0: Mas é que o avião trombou num caminhão.
1: Num caminhão do bombeiro.
0: De bombeiro.
1: E aí...
0: Por que esse caminhão de bombeiro tava na pista?
1: Porque ele pediu autorização pros controladores. E os controladores falaram, vai...
0: E é só pra você ter uma ideia, o avião é da Air Canada.
1: É, e morreram os dois pilotos do avião.
0: Na cacetada, ó lá, tem imagem lá, ó, o vídeo tá na tela, se você quiser ver. Ó lá, entra lá no
1: nossa.
0: Olha, meu, o avião, ele tava pousando, não é isso?
1: Eu não sei se tava, acho que não, acho que já tinha pousado. Eu vi.
0: Não, ele já tava no chão, já.
1: Já tava no chão.
0: Tava no chão. Né? É, mas a velocidade é alta.
1: Não era alta.
0: Não era alta?
1: Não era alta.
0: É uma cacetada, mano.
1: Ó, pelo que eu li, tava uns 40 km por hora.
0: Não é possível.
1: Ele já tá. É verdade, Tatão.
3: Ali, ó.
1: Pode ver, ele não tá tão rápido.
3: Ah, o ônibus.
0: Eu acho que tá rápido, sim, mano.
3: É, porque o caminhão deve estar com 40.
0: Bom, em resumo, o avião bateu num caminhão.
1: Num caminhão.
0: Nunca vi essa notícia, velho.
1: E aí, quando os controladores autorizaram, o caminhão foi andando. E daí no meio, o controlador viu que tinha um avião e falou, não vai mais.
0: Ah,
1: só que aí o cara já não ouviu, né?
0: Não dá mais.
1: Aí já foi. Dois mortos, os dois pilotos, e 41 feridos, inclusive o motorista do avião.
0: E ainda bem que não explodiu nada, velho, porque podia ter explodido tudo ali na cacetada.
1: E a história por trás disso, porque não sei se vocês sabem, nos Estados Unidos, o orçamento do governo não foi aprovado. Né?
3: Foi.
1: O Trump
3: ficou
1: umas
3: um tempão,
1: e aí,
3: parado, tipo greve geral.
1: E tá parado. Então eles não podem usar dinheiro pra nada. Então os caras que trabalham no aeroporto não estão recebendo salário. Então muitos deles não estão indo trabalhar. O cara manda uma mensagem e fala: tô doente, não vou.
0: Tipo
1: não...
0: o Denis hoje.
1: Não, mas o Denis tá recebendo, não tá?
4: Tá
0: recebendo.
4: Ah, graças
0: ele
4: a
0: tá
4: Deus.
0: Parado, mas tá a mensagem, 50% da sua notícia.
1: É.
0: A mensagem ele mandou.
2: A última vez que eu encontrei com o Denis foi em Orlando.
3: Ele adora.
1: Então é isso, e o negócio tá feio. Eu não tenho coragem de andar pelos aeroportos de lá, não.
0: Brincadeira. Ué, o que você tava fazendo em Orlando?
2: Não, cara, encontrei com ele no shopping.
0: No shopping.
2: Mas tem seu tempo já.
3: Comprando tênis.
2: Denis comprando tênis,
0: é muito bom, né? É muito bom. Você vai lançar a música nas plataformas? O que você tá pensando?
2: A francesa eu lancei semana passada. Na verdade é o seguinte, meu aniversário foi quinta-feira passada. Fiz...
0: Então parabéns.
2: Eu vou falar
3: parabéns.
2: Agora,
3: parabéns.
2: Ancião. Mas completei 5 anos de carreira solo. Porque a primeira música que eu lancei foi Razão pra Te Amar com Leone há 5 anos atrás. E aí eu repeti agora dia 19.
0: Essa
2: lançando
0: música
2: a francesa.
0: Tá de fundo? Não. Podia ter pego, né? O cabeçudo, ó.
2: Não, mas nem falei pra ele, não falei nada. Não, não, dele, não. Mas é
3: não,
2: legal.
3: Não passa pano, não. Não passa pano, não,
0: que estamos aqui com ele, ó.
2: Mas você sabe que todo esse processo de acabou a banda, começa a carreira solo, o nome da banda ajuda, mas na verdade eu tenho que me provar, porque eu era o tecladista, agora eu virei vocalista,
3: imagina.
2: Cantando. É uma reinvenção. Mas é um processo delicioso, porque as coisas todas que eu tava brincando aqui, falando que vocalista não pode jantar antes do show, né? São coisas que a gente vai aprendendo, a gente nunca sabia disso.
0: É
2: eu
0: verdade.
2: Não sabia disso. Então é legal, cara. É lento, é um processo lento que a gente tem que ter muita paciência, mas.
1: Aí,
2: Henrique,
1: coisa
2: que eu nunca fiz.
1: E posso falar, você tá fazendo do jeito certo, você tá fazendo, se divertindo, isso que é mais importante.
3: Ah, é isso aí.
2: na altura.
1: Sem pressão, ela que sem tava, nada.
2: Chamou, esqueci de novo.
0: Figueiredo
2: tá no início da vida. Tá no início, sorriso maravilhoso.
0: Falando em início da vida, tivemos o fim da vida do Juca de Oliveira, né?
1: Foi.
0: É. Juca de Oliveira, há 91 anos, ele teve aqui, né?
1: Diretor,
0: teve aqui. Ele teve que contar uma truque.
1: Isso, exatamente.
3: Foi um bate-papo super delicioso.
0: Super
3: delicioso. Eu fiz questão de postar a foto, que foi muito legal.
0: É, eu vi. Ele já, quando ele veio aqui, ele já tava velho.
1: É.
3: Já. Foi legal que ele veio, acho, uma semana ou duas semanas do Guinzé.
0: É.
3: E eles fizeram o mesmo papel na Saramandaia, ou não? Não lembro qual a novela.
1: Que eles tinham que voar.
3: E tinha aí asa. O Guinzé contou como que foi a tecnologia pra ele voar e depois o Juca como foi a tecnologia pra ele voar.
0: É, que muito louco, né?
3: Muito legal.
0: E o João Gordo fumando maconha.
3: E pegaram ele no aeroporto.
0: Você tá de brincadeira.
3: BH, pô. Voltando de BH.
0: Mas você viu por que pegaram ele?
3: Vocês viram?
1: Paranguinha
3: de maconha e de rachis.
0: Não, mas por que que abriram a mala?
1: Por quê?
0: Porque viram
4: um isqueiro
0: dentro da mala dele.
4: De mão.
0: Aí abriram lá, falou, se tem isqueiro, onde tem fumaça, tem fumaça. Aí abriram. Um grande abraço pro João.
2: Um abraço, João.
3: Ele deu risada de tudo isso.
0: Ele já foi motorista
2: do João lá em Belo Horizonte, porque ele fazia shows com o Sepultura, e eu gravei 3 álbuns com o Sepultura. Aí teve um show lá do Sepultura, que ele tava lá, falei, olá, João, onde é que você quer ir? Vambora.
0: O Gordo é um cara espetacular. Eu adoro o João Gordo.
1: Eu também gosto.
0: Ele e a esposa dele, eles fazem um trabalho legal pra caramba.
1: É verdade.
0: Né? E o João sempre foi um cara prestativo,
2: bacana. É um cara que se reinventou bem.
0: E o Ratos de Porão tá num momento muito legal na carreira de novo. Ele tá fazendo junto quanto é canto.
1: É.
0: E um abraço pro João também, que quebrou o dedo, né? Não o João Gordo, o João, que é o guitarrista do Ratos de Porão, e ele quebrou o dedo também. Eita, quebrou, deu fratura esposa, o guitarrista fratura.
1: Aí não dá, né?
0: Coitado do João. Então fica um abraço, e se sobrar alguma coisa, a gente passa aí, Gordo. Vamos relaxar.
1: Tá cola?
0: Um abraço pra Gordo.
1: Teve uma briga esse fim de semana, que é a briga mais improvável do mundo.
0: Que briga que teve?
1: A Chapel Run com o Flamengo.
0: Não, você viu também? Você viu essa história, não?
2: Caraca, não vi.
0: Vamos ter que te atualizar,
2: não,
0: irmão.
2: Vi. Eu vi o presidente do meu time chorando, o dono do meu time chorando ontem.
0: O Cruzeiro.
2: Um empate lá com o Santos.
1: 0-0.
2: O que a galera tá falando lá, que é eles anularam o gol do Santos aos 50 minutos do segundo tempo.
1: Mas tá impedido.
2: Porque tava uma molécula.
1: É um joelhinho impedido.
0: Eu acho esses impedimentos.
2: Se fosse gol do Flamengo, o juiz não anulava.
0: Chama o VAR.
3: E se fosse do Palmeiras, dava 2.
0: Você tá de brincadeira.
4: Adoro meter o Palmeiras no meio, né?
0: Aí, o Keno faz toma dando aquela relembrada no Henrique Portugal, Skank, que teve por aqui, trouxe tecladinho, fez essa versão de Marina Lima, a francesa, que é a música.
3: Essa música não é do Cláudio Zoli?
0: Ah, eu não lembro.
3: O Cláudio Zoli sumiu, né, velho? E é um cara de gente boa, né?
0: E ele é gente
3: apaixonado por ele. Toda vez que
0: você fala, eu gosto
3: dele. O Ângelo é apaixonado por ele. E ele vai falar, eu tenho uma mina que me pegou. Toda vez que eu vejo o Cláudio Zoli,
0: eu sou sócio dele num monte de lugar aí.
3: Aí, ó, tá vendo? Mas deixa o Denis.
0: Toda vez.
3: Eu não tô falando isso.
1: Toda vez que o Ângelo toca BB King sem parar na casa dele, ele lembra do Cláudio
0: Zoli. Mas é BB King mesmo, né?
3: É isso aí, não é de biquíni.
0: Não, biquíni pra.
3: E o abajur cor de carne?
0: É,
3: tá mudando de assunto, não é?
0: É a mesma coisa.
1: Aí é o Hit.
0: No Cláudio Zoli, mano. A mesma coisa não é Cláudio Zoli e Hit, velho. 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Fazer um intervalo?
1: Vai.
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0: Tchan, tchan. Tamo de volta com Quem Não Faz Toma. Ô Ricardinho, no primeiro bloco a gente falou com o Henrique Portugal, que era o cara do Skank. E a gente tava no meio do programa, de repente invadiu o programa.
1: Invadiu o Neneto.
0: O Neneto.
1: Que é o dono da rádio, com as taças na mão.
0: As taças.
1: E do lado dele o Tom Cavalcante.
0: O Tom Cavalcante.
1: Que vinho que eles estavam tomando?
0: Eu não lembro, parece que era aquele lá que
1: Petrus?
0: Você gosta. Ah, não, você que falou. É.
1: Petrus?
0: Eu falei alguma coisa.
1: Não falou nada.
0: Eu falei aquele que você gosta, ele já mandou
1: Petrus. Não, eu gosto, eu nunca bebi um
0: carro.
1: Ele falou que você gosta, você já falou, Denis.
0: É,
1: fala comigo, vai comigo. O Neneto tava com vinho lá.
0: Qual que você gosta?
1: Sangue de boi?
0: Você toma vinho da missa do padre, já
1: você rouba vinho da missa do padre.
0: O padre tá puto com você,
1: ele
0: mano.
1: Tá muito louco.
0: Fica
1: eu ponho água no vinho dele.
0: Mas como é que você toma vinho às 7:30 da manhã, bicho? Tá louco?
1: Precisa, é ossos do ofício.
2: Sem Deus, vai dar certo.
1: E o Tom Cavalcante? E ele acabou falando um pouco do programa dele, o Acerte ou Caia.
0: Vocês foram, né?
1: Que nós fomos, né? Primeiro foi você e o Denis, né, Tatão? Vocês foram, como é que foi a participação?
0: Uma porcaria.
1: Não,
0: foi mal.
1: A gente foi, mas de cara logo na metade do começo.
0: Não, mas a gente passou.
1: Não, ficou na metadinha ali.
0: Acho que o melhor de nós três foi você. O segundo foi ele.
1: Eu tive sorte, né? Eu tive sorte que eu fiquei no final, né?
0: Você tem cara de nerd, aí os caras acham que você é inteligente, né? E te chamaram pro fim.
1: Deu óculos assim, né?
0: Aí chamaram nós logo no começo. Você chamou chamaram primeiro você.
1: Sim, eu fui primeiro.
0: Você foi o primeiro.
1: Não, a culpa foi daquelas velhas que estavam na plateia.
0: Aquelas velhas assim. Do cara, duas velhas na plateia que ficava xingando nós.
1: Chama o Denis.
0: Não, é porque era pra chamar outro todo, né? Era eu. Chama ele, chama do perrengue.
1: Eu falo pra você, cala a boca, jovem, cala a boca.
0: As velhas falando.
1: No dia que eu fui, as velhas ajudaram, porque a plateia era toda do perrengue.
0: A mesma plateia que era a Patrícia Poeta. É, o mesmo cara, como é que fala?
1: Caravanista.
0: É a plateia SP.
1: Eles vão em todos os programas.
0: Era a Patrícia Poeta, tá em tudo.
1: Começaram a pedir pra chamar eu, porra.
0: Mas você eliminou alguém ou já caiu na
1: primeira? Não, eu caí, mas eu consegui tirar uma vidinha da menina. Era uma menina, não lembro o nome dela.
0: Eu também não.
1: Quando você ganha uma partidinha dela, aí você tira uma vida dela. Isso. Aí na segunda
0: vez. O nome do programa é como? Vocês lembram?
1: Acerte ou caia. Tomara que caia. Acho que foi por isso que eu caí.
0: Acerte ou caia. Aí o Denis participou, depois fui eu. Eu também respondi umas 4, 5 perguntas lá. E aí chega uma hora que dá um nó, velho. Eu não lembro o que me perguntaram, mas era uma resposta tão besta, meu.
1: Ah, o meu lembro.
0: Errou!
1: Era retificado.
0: Nossa.
1: O seu não era o meu esse?
0: Não, o meu era esse. Era o dele? Não.
1: Era o meu, retificado, era o meu.
0: Pô, eu não lembro nem quem é
1: o nome do programa dele.
0: Eu sabia a resposta do Denis, eu sabia a resposta dele e ele caiu. E aí a minha era obra, era retificado.
1: Não era minha mesmo, não?
0: Não, era minha mesmo. Eu tomei um pau no retificado.
1: Bom, perdemos.
0: Você tomou pau no quê?
1: Então, daí eu fiquei lá no final. Mas eu eliminei uma pessoa,
0: você não foi com a
1: gente. É. Quem me chamou foi o Alan, que era do...
0: Isso, do BBB.
1: Ah, tá. E a gente teve um quadro novo, que ele falava o nome de três super-heróis. E as perguntas eram tudo, você tinha que responder um dos três. Então era Homem-Aranha, Batman e Super-Homem.
0: Do jeito que você gosta.
1: Então os caras davam perguntas, você tinha que falar qual dos três que tinha a ver com aquilo.
0: Entendi.
1: E aí nós fomos, até que a gente durou bastante. Aí ele errou um, porque começou a ficar difícil. Uhum. Os caras começaram a perguntar quem escreveu o quadrinho do cara.
0: Aí não dá, o nome. Né,
1: John Stanley.
0: Só se levou, sabia, não? Leva o Rubão, ele sabe.
1: O Rubão sabe. Daí eu passei por ele e tava na final. Daí foi eu e o Ronald Hills. Aí eu errei uma, vou te falar uma vergonha. Eu falei uma palavra que não existia. E a palavra certa, a hora que ele fala, eu falo, não é possível que eu não falei isso. Era infravermelho.
0: E você falou o quê?
1: Eu falei intravermelho, que nem existe.
0: Mas
1: eu vou te falar uma coisa. Olhando na televisão é uma coisa, lá dá um pai nervoso.
0: É isso aí.
1: É um palco que ele treme inteiro embaixo. Porque tem umas caixas de grave, aí eles ficam mexendo aquelas. E fica. Você fala, pensa assim.
0: E o que que tem no buraco? Quantas vezes perguntaram isso pra você?
1: Não pode contar.
0: Vez que eu não pode ser.
1: Toda mesmo. Vez que alguém vocês me fala, o que tem no buraco?
0: Que tem no buraco?
1: Eu não falei pra ninguém que tem uns espetos lá que pega.
0: Não falei pra ninguém que é cheio de brasa.
1: Eu não falei nada que é piscina. E sabe o que a gente fica mais nervoso? Vocês não passaram por isso. Quando você vai lá no centro, mano.
0: Ah,
1: quando
0: você
1: fica ali na.
0: Você foi, né?
1: Eu fui. Ali o negócio é cruel, mano. Daí você fica nervoso, né? Daí tá todo mundo olhando pra você.
0: Todo mundo quer te matar, ué.
1: Bom, quem veio aqui foi o Tom Cavalcante.
0: Vamos ouvir ele falando então, né? Só a gente falou.
1: Isso, então vamos ouvir ele falar agora.
0: Entra aqui, Neneto. Entra aqui.
1: Olha quem tá com o Neneto. Não.
0: Caramba. Olha quem tá aqui. Você me derrubou ontem naquele buraco.
3: Adorei.
0: Você não devia ter feito isso.
3: E aí, beleza?
0: Adorei. Fala aqui, Neneto. Fala aqui, ó. Você caiu porque você ficou nervoso. Eu não conseguia lembrar a bagaça da palavra, Tom. Senta
3: qual,
0: aqui,
3: qual foi a palavra? Boa tarde. Boa noite. Boa noite.
0: Qual foi a mesma palavra?
1: Ai, eu lembro. Peraí.
0: Eu não lembro. Não é repetir, era.
1: Retificar.
0: Senta aqui só pra você falar no microfone. Um segundo só. Tom Cavalcante entrou com o Neneto aqui no estúdio. Junto. Henrique Portugal, tecladista do Skank, hoje com carreira solo, fazendo aí.
3: Mas deixou em São Paulo
0: quinta-feira. E você tá perdido aqui? Você veio pegar uma garrafa de vinho do Neneto?
3: Eu vim pegar um vinho com o Neneto aqui.
0: Pega dois. Pega um pra mim também, que é bom o vinho dele.
3: E o Neneto é um amigo de longas datas, então assim. É. E o nosso tecladista aqui, eu conheço o trabalho dele.
0: Parceiro, gente boa, Henrique Portugal. Você tá com sucesso danado, então. Ontem que eu recebi de mensagem.
3: Tá indo bem o programa, tá indo bem.
0: E todo mundo pergunta: o que que tem lá embaixo? O que tem lá embaixo?
3: Eu vou te falar que.
0: Me pegou, rapaz.
3: Ontem a gente ficou em segundo lugar em todo o Brasil.
0: Do Brasil.
3: Em algumas cidades, alguns estados em primeiro lugar. Então o programa tem uma pegada muito boa.
0: Então você tem que me levar de novo e levar os caras que você viu que não é deu audiência.
3: Muito divertido.
0: Você tá com audiência de domingo muito boa.
3: É um trabalho que a gente vem começando devagarinho, vem abrindo terra, né? Porque a Record nesse horário ela não tinha ainda, né? A visibilidade que ela tá tendo agora com esses dois programas, o Boom e o Acerte ou Caia.
4: Esse lance de game é muito importante, que a gente fica em casa respondendo. Semana passada com a Vanessa Camargo, e essa semana com os meninos eu ficava respondendo igual louco lá.
3: E acontece cada coisa lá que a pessoa tem todo um processo que é feito, pensado, formatado pro cara ficar nervoso.
0: É verdade.
3: Tem a música, uma trilha por baixo ali que é horrível, que aí já fica eu que apareci na história, podia ser outro apresentador, mas aparece eu que gosto de brincar de pegadinha.
0: É verdade.
3: Então eu dou pressão no participante. O buraco não é agradável cair, porque assusta.
0: Assusta.
3: Remete à morte.
0: É verdade. Não, e a imagem do buraco é muito louca, porque quando você tá aqui, ó, você tá muito louco, irmão.
3: Aí
0: ele começa a fazer a pergunta, você fala, eu vou me catar. Não, meu, pelo amor de Deus. A hora que você cai, parece que você vai cair 80 metros. São 82
3: metros. 82
0: metros,
3: exatamente.
0: É uma coisa maluca, velho.
3: Aí outro dia colocaram umas espumas aí, mas é um programa lá do Chile. Nossa, é totalmente segredo.
0: O jacaré, você chama o jacaré vem. Mas um negócio impressionante.
4: O Denis não veio hoje, né? Estão falando que ele tá no buraco até hoje. Até agora. Ele caiu no buraco.
3: Não chegou ainda.
4: Não chegou. Ele tá lá até agora. Libera ele.
0: Acabou de ficar. E o Boom? Por que que nasceu o Boom? Porque eu falei, você já tem o seu programa, né? Eu falei, vai ter outro programa um pouco mais cedo. Você vê o sucesso que você tá fazendo.
3: Os caras estão afim. Os caras estão afim de peitar lá, SBT. Ontem a gente. Quando não tem futebol, cara. Se a Globo se segurar, a gente vai primeiro.
0: Pega primeiro.
3: É impressionante. Domingo agora não tem futebol, então a gente vai pra cima.
0: Tenho certeza disso.
3: É um programa que tem um formato muito interessante, são várias bombas que explodem e o segredo dele, da pegadinha dele, é não responder as respostas certas.
4: E cortando os fios.
3: Tem que cortar os fios das respostas erradas.
0: Olha!
3: Já mexe com a cabeça do ser humano já. Você tá acostumado lá a responder o certo. Não, você tem que cortar as erradas. Aí confunde muito.
0: Aí é brincadeira.
3: Errou! Mano. E a Record tem sido generosa lá. Viu?
0: Generosa.
3: Tem pago direitinho os caras lá.
0: Ih, tá esquisito então. Então lá tá bom, hein?
3: Lá tá ficando bom.
0: Lá tá bom, que gostoso, né? E por que você foi parar nisso? Quem chamou pra ser um apresentador?
3: Eu fiquei 11 anos fora da TV fazendo humor. O humor na televisão brasileira hoje está quase extinto, tem o Carlos Alberto na Praça é Nossa. Nós passamos por essa transição política, o mundo está em evolução.
0: É isso aí. Né?
3: O humor ainda está muito na expectativa, o que é que pode ser dito, o que é que não pode ser dito.
0: É verdade.
3: Enfim, e aí eu tenho um histórico de apresentador que já vem do Ceará. Né? Esse apresentador não nasceu ontem, né? Ele já tem uma história. Estava falando com o Neneto que eu fiz as campanhas de Fernando Henrique Cardoso, ainda jovem no Ceará. Depois
0: lá em Belo Horizonte também.
3: BH também, que deu uma confusão danada.
0: Sensacional.
3: Põe um joinha aí e tal. E aí, cara, tem todo um histórico desse cara que sobe no palco como um entertainer, como um one man show. Aí fui aprendendo.
5: Legal.
3: Mário Covas, a campanha nacional dele toda. Aí, Cardoso é meio viajou no Brasil, tá vendo? E aprendendo, imitando, enfim. E aí fico, tem um show do Tom na Record, onde eu fico semanalmente ao vivo.
0: Certo.
3: Tendo que me virar, tendo que apresentar, né, junto com o Maguila, com a turma toda.
0: É.
3: E aí, essa experiência, até porque com os meus 35 anos de idade, vem essa experiência, né? E agora eu tô aí.
0: Tô aí. Na mesma idade que você.
3: E os caras falam assim, os caras falaram pra mim assim, o pessoal lá da Argentina, que é o dono do formato lá, assim, a gente quer que você assine o programa, seja você, não o apresentador formal, né? Estamos começando mais uma pergunta, o que você quer ouvir?
0: Eles queriam que você seja, você mesmo.
3: É, o palhaço que eu sou, o humorista que eu sou, então, acho que vingou, deu certo.
0: Você é demais.
3: Muito bom. Muito, eu sou aquele cara que comecei no Rádio FM lá no Ceará, em 82, num teste onde eu teria que falar inglês, a primeira palavra que aparece pra mim ao vivo é Paul McCartney. E eu digo, você ouviu o Paul McCartney? Paul McCartney, o cara já... Pau em mim, né?
0: E outra coisa, bastante patrocínio, hein, Tom?
3: É, garoto.
0: O programa tá patrocinado, os break comercial recheado, eu acompanhei tudo.
3: É verdade.
0: É verdade que eu tô falando.
3: Os maiores patrocínios do Brasil estão lá no...
0: A Record, você acha que a Record hoje tá no melhor momento da Record?
3: A Record, acho que ela está voltando aquela pegada dela de antes. A Record teve um impulsionamento muito grande, depois ela deu uma, saiu o Norilto, aí ficou uma diáspora aí, agora eles voltaram com força, com força.
0: É.
3: E vem, tem o futebol com o Kleber Machado, que é um sucesso.
5: É.
3: Não é?
0: Sucesso, sucesso. Você tá gravando um num dia, outro no outro, porque você faz dois, três num dia só, né?
3: Isso.
0: E como é que você tá fazendo com o Boom?
3: E da mesma forma, faço um mês de no cenário do Boom, desmonta tudo, que é bem trabalhoso, é um cenário suntuoso. E
0: é
3: aí,
0: no mesmo lugar onde grava um, grava outro.
3: Grava. Começamos gravando porque não tinha o cenário aqui no Brasil. A gente gravou na Argentina durante um ano, gravou no Chile durante um ano. Por isso, hoje eu hablo muito bem espanhol.
4: Pra quem não entendeu, ele falou, por isso eu falo muito bem espanhol.
0: Ah, gostei, você faz a tradução.
4: Eu fiz a tradução.
3: Muito bom. E aí tem uns shows que eu tô pelo Brasil, vou pra Belo Horizonte agora.
0: É mesmo?
3: É, semana que vem estou lá no Palácio das Artes lá.
0: Ah, vou lá. E você transa que hora?
3: Deu à noite quando tem um tempo.
4: Quando tem um tempo. Se for casado, não conta mentira.
0: Se for casado, não mente pra nós que nós, ó.
3: Nunca falhei, nunca falhei.
0: Nunca falhei o quê?
3: Não, assim, nunca esqueci.
0: Muito obrigado por você ter parado aqui. Obrigado a Nenê por ter trazido você aqui. Mais sucesso ainda, Tom. E eu queria te falar da sua produção. A gente foi muito bem recebido lá.
3: Que bom, cara.
0: Muito bem recebido lá. Eu e o Denis fomos muito bem recebidos. A galera lá naquele estúdio maravilhoso, você comanda o programa como ninguém. Tá de parabéns e vai ter mais sucesso ainda.
3: Amém, amém.
0: Tá
3: acho
0: muito
3: que
0: bom.
3: O Brasil tá precisando muito.
0: Então, qualquer hora que você for fazer, se você tiver de bobeira, você só vem aqui pra roubar vinho do Neneto. A hora que você vier passear, você vem pra cá.
3: O Neneto me liga e diz que chegou de Madrid, eu digo assim, opa, vou fazer uma visita pra ele. Porque o cara que vai pra Madrid com
0: tá
3: o Neneto, tá trazendo vinho.
0: Tá trazendo vinho, tá trazendo, muito bom.
3: E a Alfa lá.
0: A Alfa é boa. Alfa, Disney, a TMC, que agora mudou, Transamérica TMC.
3: É o grupo, aí é forte.
0: É o grupo cada vez mais forte porque os caras sabem fazer
3: rádio.
0: E o Neneto é o comandante dessa bagaça toda.
3: É verdade.
0: Ele não é brincadeira, não. O Neneto é. Eu sou fã dele e não é de agora, ele sabe. Ele é
3: generoso por excelência.
0: É, mas pode mandar a garrafa de vinho pra
3: cá. É isso aí.
0: Obrigado, Tom.
3: Valeu.
0: Valeu.
3: Valeu. Valeu.
0: Beijo
3: a todos os ouvintes.
0: Tom Cavalcante fazendo uma visita, muito legal. É bom demais, né, Ricardinho?
5: Do nada, sim.
0: Do nada, né? Veio aí.
5: Espetacular.
0: Espetacular. Um cara bacana. E engraçado que ontem eu e o Denis fizemos o programa dele. O, como é que chama mesmo? É Caia.
5: Acerte ou Caia.
0: Acerte ou Caia. Daí eu caí. Não teve jeito. E a palavra que eu caí era. É que a gente tinha falado no início.
5: Já esqueci de novo.
0: Putz, a vida é.
5: Retificar.
0: Retificar. Como é que eu ia lembrar retificar, Henrique Portugal?
5: É difícil.
6: Tá faltando remédio aí, cara. Tá falhando, bicho.
4: Quem teve AVC foi eu.
0: Mas não dá, mas eu não conseguia não mas chegar em retificar.
4: Aquela menina que ficou na final, a Renata, ela foi super bem, mas
5: eu vou passar vergonha,
4: uma palavra boba ela perdeu.
0: Uma palavra boba.
4: Uma palavra boba.
5: Eu vou passar vergonha, porque hoje a menina.
0: Não.
5: A Aline me mandou uma mensagem.
0: A gente falou que tinha que levar você e o Angelão agora.
5: Mas
0: Angelão,
5: eu vou hoje não dá.
0: Não, você não dá.
5: Não dá. Agora, nesse momento, não dá.
0: Nesse momento, não dá. Então, se você for, você vai adorar. Você é muito mais esperto que eu e o Denis juntos.
5: Não, não fala assim.
0: É sim, pô. Você é bom demais. Boa.
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1: Agora a participação da Bebê Figueiredo.
0: O que ela vai fazer?
1: Ela vai falar sobre uma velha que fingiu ser cega.
8: Não fala assim.
0: Ué? Senhora.
8: Senhora, 28 anos.
1: Ela fingiu por 28 anos.
0: Isso. Ela fingiu que por 28 anos que era cega. E ninguém é que pegou nada?
1: Vamos ouvir a história, eu não lembro.
0: Olha, que mais que tem disso aí?
1: Tem, o Henrique Portugal vai tocar mais uma musiquinha.
0: Ah, o Te Ver.
1: Te Ver.
0: É do Skank, né?
1: Canta aí um pedacinho dessa música.
0: E o Angelão vai falar do sorteio da Copa do Brasil. Mas que sorteio?
8: Da Copa do Brasil que tá rolando agora. Tá rolando agora.
1: Ah, mas esse sorteio aqui
8: foi lá atrás.
1: Já foram até eliminados.
0: Ah, então pra que vai pôr essa porra?
1: Pra que vai pôr essa porra? Pra gente ver o que ele errou.
0: É, ver o que ele errou. Só ver as cagadas que você fez.
1: Canta aí um pedacinho de Te Ver.
8: Te ver e não te querer. Ixi. É improvável, é impossível.
1: Como é que a gente falou que não tem ninguém que canta bem no Brasil? Aí,
8: obrigado.
0: Olha, que talento, obrigado. Hein, mano?
8: Não, e eu recitei, nem cantei.
0: Ah, meu Deus.
1: Tá certo, lá. A gente tava rapidinho falando do Jorginho e a Chapel Run. Ah. O Jorginho do Flamengo, né? Eu vou fazer um resumo, depois a Bia explica, tá? O resumo é o seguinte. Jorginho reclamou, esposa reclamou, artista pediu desculpa, disse que nem tava sabendo que segurança não era seu segurança pessoal.
9: Mentira.
1: Até o prefeito do Rio quis tirar uma casquinha dizendo que ela nunca vai tocar no Todo Mundo no Rio e convidou a criança pro show da Shakira. Até o Jude Law, ator,
0: que é o pai
1: entrou
0: da
1: na
0: criança.
1: História, porque ele é o pai da criança.
0: Ele é o pai da criança, é. Ela foi casada com o Jude Law, né?
9: Sim, foi isso mesmo. Ela tava, a criança, né, e a mãe estavam no mesmo hotel da Chapel Row, elas foram pra assistir o Lollapalooza. Elas já tinham ido no, na sexta pra assistir a Sabrina Carpenter. E eu, no sábado também, pra ver a Chapel Row. E aí encontraram com ela, né, no café da manhã, a menina passou por ela assim, olhou, tipo, pra ver se era ela mesma. E aí parece que o segurança foi atrás da menina, brigando, falando pra ela ficar longe da artista. É. E aí o Jorginho não gostou, postou um story falando...
1: Falou muito.
0: Ficou mal, é.
9: Falando que era um absurdo, lógico, gritar com uma criança, o que é mesmo. E foi isso. E foi aí isso. No final saiu em revista tudo,
0: tudo
9: lá fora.
0: É lugar,
9: ainda
0: né?
9: Mais
0: um monte de lugar.
1: O final da mensagem do Jorginho é assim. É... Chapel Run, sem os seus fãs você não seria ninguém. Aos fãs, ela não merece o carinho de vocês. Aí eu acho que ele errou, porque nem sempre a artista... Não
0: nem sabe,
1: que é o caso.
0: Nem fica sabendo.
1: Nem,
0: sabe.
1: Nem
0: sabe.
1: Sempre o artista sabe o que, o que acontece.
0: Não é, não é verdade?
9: Mas
1: inclusive,
9: tem um ponto.
1: Inclusive, o próprio Jorginho, deve ter muitas vezes, Jorginho, que um torcedor tenta falar com você e algum segurança faz a mesma coisa.
0: E você, você nem fica nem sabendo.
1: Não fica nem sabendo. E o torcedor tá lá te xingando, você nem sabe.
9: É, mas tem o ponto também de que ela é conhecida por ser muito grossa com fãs e com tudo. Então não é a primeira, não
10: você
9: é a segunda.
10: Você tem certeza disso?
0: Ai, tá vendo? Então...
11: Não, na verdade, o que acontece? Normalmente, a postura dos seguranças é um reflexo,
8: é reflexo do artista.
11: Então,
0: ou do empresário.
8: Do empresário, do artista, não, do empregador.
11: As duas coisas.
0: É reflexo, né? É verdade. É muito louco isso, mesmo, né? Eu assisti o show das duas. Da Chapel Run e da
1: Sabrina Carpenter.
9: Sabrina Carpenter.
0: A Sabrina Carpenter é uma bobagem. Agora, a Chapel Run, ela tem carreira pra aguentar o tranco. Essa menina é boa. É boa mesmo. Eu gostei do show dela, mas da outra. Essa menina, a outra ali, não dá pra nada.
11: Ah, mas é aquele negócio também. Se você não quer cumprimentar ninguém, não toma café.
0: Não toma.
8: É isso aí. Fica
0: faz igual pede, essa pede. Mulher aqui, ó. Ó. Mulher finge ser cega por 28 anos pra não precisar cumprimentar ninguém.
1: 28 anos?
9: 28 anos. Ela mentiu pro marido e pra família também.
11: Pro marido?
0: Também pro marido?
11: Caraca.
0: Pra não tá cumprimentar certo. Ninguém. 28 anos ela fingiu ser cega.
8: E ela é esperta de fazer isso com o marido. Ele acha que ela não tá vendo, mas ela tá vendo tudo.
9: E quem descobriu a farsa foi o marido, porque ele falou, cara, ela se maquia muito bem, sozinha.
0: E aí?
9: E aí, pra ajudar aqui nas coisas, pra conversar comigo, ela não tá me vendo?
11: Ajudar nas coisas?
0: Vamos junto, Vagaolhos.
4: É. Tá vendo?
0: Para, a gente tá com o Henrique em Portugal. Vamos fazer mais um somzinho?
11: Já falou de quinta-feira lá no Bora.
9: E vamos sortear ingresso.
11: Com o André Fratesco, fazer um show maravilhoso.
0: Então, só que não vamos sortear hoje, não.
9: Não, vamos sortear amanhã.
0: Vamos sortear amanhã, que você não tá aqui, e a gente fala do seu show de novo, tá
11: muito
0: certo?
11: Muito bom.
0: Pra se faço hoje, aí amanhã não falo nada. Então amanhã a gente fala de novo do seu show, certo? Vamos fazer um somzinho?
11: Só me cruzeirense agradece.
0: O que você quiser.
11: Cara, o povo quer ouvir sucesso, a gente toca sucesso, né?
0: Não, vamos ouvir sucesso.
11: Esse aqui deve ser do ano que ela nasceu. Te ver e não te querer é improvável, é impossível. Do ano que ela nasceu, mas ela sabe cantar, tá vendo? 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

0: bom.
1: Bom demais.
0: Henrique
1: bom.
0: Portugal, que toca quinta-feira agora no Bona. Pra quem não conhece, o Bona é uma casa aqui no Sumaré, que eu não lembro o endereço. O Branco tem endereço aí, não? Eu não tenho endereço aqui. Bona. Mas é uma travessinha ali, bicho.
1: Isso.
0: Aqui é uma mulher. É muito legal.
2: É muito
0: comida legal.
2: Comida boa, bebida boa, som bom.
0: Palco, fácil de
2: ver. E quinta-feira vai ser ótimo.
0: E vai, pô, pena que eu não vou conseguir, mas eu, pô, tá de sacanagem.
1: Eu tenho uma informação. Bom,
2: Ricardinho, vai lá.
0: Eu vou. Vai lá. Onde é o Bona? Tem aí o endereço? Deixa eu ver. Daqui pra mim, você não sabe nem
1: ler. Não sabe nem ler.
3: Tô nem enxergando.
0: Rua Doutor Paulo Vieira, 101, no Sumaré, aqui em São Paulo. Rua Doutor Paulo Vieira, 101, no Sumaré. E você coloca lá, Bona, Casa de Música, vai aparecer pra você.
1: Exatamente.
0: No Instagram, tá certo?
1: Isso.
0: Pô, tá com bastante seguidor. Tem 117
2: mil. André Frateschi lá.
0: O André Frateschi, nosso parceiro, André Frateschi. Fica na rua Doutor Paulo Vieira, 101.
1: É pertinho da Heitor Penteado,
0: Sumaré. É isso aí, do lado. Vamos fazer o som?
1: Vamos.
0: Tá, não. Você quer falar o quê?
1: Não, só uma informação também. Henrique, que ele é cruzeirense, e saiu hoje o sorteio da Copa do Brasil.
0: Ah,
1: hoje
0: teve
1: sorteio da quinta fase da Copa do Brasil.
0: Certo. E não é oitavas de final
1: não, ainda. Ainda não. Tem essa fase que entraram todos os times da Série
0: A. Depois são as oitavas.
1: Aí depois tem as oitavas. Ah. Então o Cruzeiro vai pegar o Goiás.
0: Difícil, hein?
1: Vai pegar o Goiás.
0: O Goiás tá embaçado, viu?
2: Agora o Cruzeiro com técnico novo.
0: Pode melhorar. Tá na hora de melhorar de novo, né?
1: Você tem certeza disso?
0: Tava tão bom e o cara foi embora lá, o Jardim, lá Jardim?
1: É, Leonardo Jardim.
0: Pô, o Cruzeiro tava embalado, o cara largou o Cruzeiro na mão, mano. Pilantragem do caramba, velho. Bom, fala.
1: É isso. Aí o Red Bull vai pegar...
0: Red Bull que se dane.
1: O Corinthians vai pegar o Barra.
4: Barra de Santa Catarina.
0: Pera, não é Barra de Santa Catarina, é Barra campeão do estado de Santa Catarina.
1: Ele
0: é
1: mesmo.
0: O campeão de lá.
1: Lembrei, sabia não? Time, tá todo mundo pegando, falando que esse time tá vindo bem pra caramba, viu, Ricardinho?
4: A gente acaba com a trajetória deles.
0: É isso aí, vai pra Barra da Tijuca essa porcaria.
1: Palmeiras, Jacuipense.
0: Eu falei, esse é um problema sério pra nós.
1: Eliminou
0: Jacuipense.
1: Eliminou o São Bernardo esse time.
0: Eliminou o São Bernardo. O São Bernardo vinha bem no Paulista.
1: E é semifinalista do Campeonato Baiano.
0: Semifinalista também? Então você vê que não tem ninguém tonto aí.
1: O São Paulo também pegou. O São Paulo pegou Juventude. E o Santos, Curitiba.
0: O Santos tá mais complicado também, hein? O Santos tá num momento difícil pra caramba, né?
1: E o Red Bull pegou o Mirassol.
0: Ah, pra quem vai falar do Red Bull?
1: Dá vontade, só pra você ficar bravo.
0: Ah, de volta com quem não faz toma. Na primeira parte do programa, a gente teve o Henrique Portugal. Do Skank.
1: E agora também. É o Tom Cavalcante junto.
0: Tom Cavalcante.
1: E agora
0: tem
1: o Casagrande. Que suruca. O Casagrande entrou no final. Foi uma bagunça esse
0: foi
1: dia. Foi legal de
0: foi mesmo. Foi mesmo. Ele entrou nesse programa e ele falou que ele tava bravo. Por que que ele tava bravo? Vocês lembram?
1: Aí o Corinthians ia ter perdido. Mas aí
0: se ele tiver bravo quando o Corinthians perde, ele fica
1: melhor se internar.
0: É melhor se internar. Outra vez não. Deixa ele do lado
1: não, mas por causa de outro problema.
0: Ah,
5: outra vez?
0: Tá bom, bota ele aí. Henrique Portugal trocando uma ideia.
2: Cara,
0: vamos fazer mais um sonzinho?
2: Vamos lá.
0: Vamos lá, pra gente brincar aqui, vai.

0: gosta.
1: E eu aguardo todos vocês na quinta-feira lá no Bona, eu e André Frateschi, tocando música.
0: Te mandou mensagem aqui, viu, filho?
1: Sim,
0: da mãe.
1: Um abraço, André.
0: Abraço nada, vagabundo.
2: Vagabundo.
0: Um abraço.
1: Tocando músicas do Skank, da minha carreira solo, as regravações que eu fiz.
0: Olha lá quem tá.
1: Espero todo mundo lá.
0: Isso aqui é uma festa, viu? Abriram a porteira. Depois eu entrego a casa.
1: Esse é do rock.
0: Tom Cavalcante, Zé, o Casagrande, abriram a porteira.
1: Casão reclamou.
3: Entrei um pouco bravo.
1: Vai lá no microfone.
3: Eu entrei um pouco bravo, sabe? Porque o Palmeiras ganhou, o Corinthians foi roubado. Aí eu sentei lá direto e não vi que vocês estavam aí.
0: É boa. Casa Grande também, uma festa hoje.
3: Cruzeiro, é?
1: Você reclamou do gol, cara.
0: Olha lá.
1: Foi gol do Santos? Foi legítimo gol do Santos?
4: Foi uma molécula impedido, cara.
3: Não, mas o lance é assim: o que eu sou contra é que o VAR no Brasil trabalha contra o gol. Então saiu um gol. É duvidoso? Dá o gol. Por que anula o gol?
1: Você que jogou no Flamengo, se fosse gol do Flamengo, ele não anulava.
0: É,
3: não. Que isso? O árbitro saia correndo,
0: Casão. O moço do Palmeiras era dois gols. Ai, caraca.
1: Boa. 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
2: Acabou, né?
0: Já?
2: Você quer falar mais o quê?
0: Ah, sei lá, conta aí alguma história.
2: Quantos segundos você vai acabar o programa? Você quer contar uma história?
0: Quero uma história aí. 13 segundos.
2: 15 segundos?
0: Vai.
2: Casa Grande.
0: É.
2: Foi pra Copa.
5: 15 segundos.
2: E aí, acontece, cada vez que ele tentava entrar no programa do Zé, o delay caía, ele ficava bravo. Um dia eu tava indo embora aqui do programa, que não faz tal, mas eu fui ouvindo o programa, ele ficou bravo pra cama, disse que o delay caía e ele não conseguia participar.
0: Que delay caía? Que delay não cai?
2: Sinal.
0: Delay é o espaço, é o tempo.
2: Delay é
0: o
2: atraso,
3: o satélite bateu.
2: Então me corrigir assim, que grosso.
0: Grosso não, burro, eu não tenho paciência pra burro.
2: Burro.
0: Depois desse elogio,
2: chega.
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2: Zé Luiz lhes diz boa noite. Hoje é uma segunda-feira, 17 de agosto, 2026. Estamos começando mais uma edição do Rock Bola. Deixa eu ver se eu consigo pôr três câmeras. Alguém me socorre. É, não tô conseguindo. Espera aí. Opa, foi. Espera aí. Não, volta. Eu não mexo mais. Mexam vocês aí. Aê, beleza. Tá começando o Rock Bola aqui pela 89, a Rádio Rock. Eu tô aqui. Walter Casagrande Júnior. Casagrande, boa noite, velho. Opa, pera aí você agora, vai.
3: Boa noite, boa noite a todos.
2: Tudo bem, Casão?
3: Tudo
2: beleza.
3: Certo.
2: E lá de Estocolmo, olha quem tá lá, Bento Melo.
4: Opa. E aí, Bento? Cheguei, acabei de chegar em Estocolmo, tava na Alemanha. Lá o que eu posso dizer, a série, a Bundesliga 2 já começou, tava lá em Berlim, o Hertha começou muito bem. Mas é isso, vamos falar de futebol brasileiro que eu acompanhei bastante aqui esses dias também.
2: Vamos falar. Bom, depois quero que você conte de shows, mas pode falar da Bundesliga, embora pareça um palavrão, é a Bundesliga, né? É, enfim, eu preciso que o pessoal aqui depois, gente, que tá aí, tira teto, ó, Zé, muito teto. Enfim, mas estamos com imagem. Por que eu tô falando Zé, muito teto? Porque nós temos imagens, senhoras e senhores, se você quiser assistir ao nosso programa, é radiorock.com.br. É o site da Rádio Rock, que tem bastante informação. Aí, tá melhor.
3: Ficou bom.
2: Que tem bastante informação e tem a nossa transmissão. Inclusive, muitas vezes, hoje não sei se é o caso, a música que eu trouxe não tem clipe, mas algumas músicas têm clipe, a gente rola a música e tem clipe, né, Casão?
3: Lógico, isso aí.
2: Né? Casão e Bento, por onde você quer começar, Casão?
3: É, eu acho que tem que começar pelo topo.
2: Né? Brasileiro.
3: O que mais está chamando atenção é o topo.
2: É.
3: E, assim, já faz um tempo que eu venho escrevendo, falando nos programas que eu participo, que o Palmeiras estava começando a vacilar. Eu escrevi até esses dias que o Palmeiras começou a derreter. Aí as pessoas não entendem muito. É que nem sorvete, gente.
2: Uhum.
3: Tá no calor, vai derretendo. Se você não chupar o sorvete, ele vai derreter todinho e você não vai se aproveitar do sorvete. É isso. É, os pontos do Palmeiras começaram a derreter.
2: Derreter.
3: Lentamente. Agora, a questão é, o Flamengo virou assustador.
2: Sim.
3: Porque foi lá em Mirassol, meteu 5-1 fácil, né? Fácil. O Palmeiras vem sofrendo para manter um resultado, não consegue manter resultado, empatou em casa com o Cerro Porteño de novo, não ganhou nenhuma do Cerro Porteño esse ano, vai ter que ganhar agora.
2: Sim.
3: É, tomou virada do Fluminense no final de semana. Já tinha perdido do Atlético Mineiro em casa, né? Empatado com o Internacional em casa. O Flamengo também deu umas empatadas, assim, mas ele ganhou duas seguidas. Vitória, tá. E agora ganhou o Mirassol fora de casa. E aí o que acontece? São três pontos de diferença agora. Né,
2: tá.
3: Com um jogo a menos. E o jogo a menos é o próprio Mirassol. Só que é lá no Maracanã agora. Aí você imagina, vai, as pessoas não gostam do Si. Eu não gosto, eu acho que o Si não existe. Mas você olha, ontem foi 5-1 em Mirassol. Qual é a possibilidade? Existe a possibilidade. Mas depois do resultado de ontem, é menorzinha, né? De o Mirassol aprontar alguma coisa no Maracanã.
2: Mas vocês não acham que os times estão alternando muito, né? Até semana passada a gente falava assim, cara, qual time tá fazendo um jogo bacaninha de se ver? Nós falamos nenhum.
3: Melhor, né? Atlético Paranaense.
2: Mas enfim.
3: Tá, ele tava.
2: Né? É, o que tá acontecendo é que os times estão alternando muito. O Palmeiras tem jogado não bem já há um bom tempo. E o Flamengo também, lembra que até semana passada o Leonardo Jardim, Leonardo Jardim, tava lá se justificando em entrevistas, falando, né? Que estavam comparando ele ao Felipe Luiz. Aí nós falamos, mas o Felipe Luiz estava melhor mesmo, tal, tal, tal. Aí fez um jogo excelente ontem. O Flamengo tem todo o mérito, eu cobri o jogo. O que me chamou a atenção, além do Flamengo jogando muito bem, é o Mirassol não jogando nada.
3: Então, o Mirassol é assim, ele tá na Libertadores, ele vai jogar na LDU,
2: isso.
3: Vai jogar contra a LDU na altitude, eles empataram em casa, e pelo que eu vi ontem, eles estão querendo se classificar na
2: Sem
3: Libertadores,
2: dúvida.
3: Eles estão querendo se classificar na Libertadores e estão apostando em sofrer no brasileiro. Eles estão ali na beira da zona de rebaixamento, talvez até possa entrar hoje, caso um dos dois vença aí.
2: Sim,
3: eu acho que o Mirassol dá uma quedinha, se eu não me engano.
2: O cara tá falando de
4: Mirassol, Inter, tá entrando agora nas, o Mirassol agora tá na zona porque o Inter tá ganhando de 1-0.
3: Exatamente. Então,
2: já tá 1-0.
3: O Inter tá ganhando, o Mirassol tá entrando na zona de rebaixamento, mas tá entrando na zona de rebaixamento lá em cima, né? Não tá afundado, não tá arrasado. Então eu acho que o Mirassol está apostando nisso. Ficar ali nessa situação no brasileiro para dar uma arrancada final, para fugir do rebaixamento. E quer ir avançando na Libertadores.
2: É.
3: Eu acho que não avança, tá? Eu acho que na altitude é complicado. Vocês viram o Botafogo, né?
2: Pegou o Cienciano, tomou de 6 do Cienciano. E por incrível que pareça, o Cienciano é tão fraquinho que até possível um milagre aqui no Rio de Janeiro. É que o Botafogo não tá jogando essa bola.
3: Então,
2: né?
3: Sabe o que acontece? É o seguinte, tem

0: Vamos fazer o seguinte, ó, vamos comentando jogo por jogo, o que vocês acham? Porque a gente tá assim, ó, Palmeiras certo. Continua em primeiro com 48 e a diferença caiu agora só para três pontos, né? 45. O Flamengo tem uma partida a menos, como disse o Casão, é um outro jogo contra o Mirassol, dessa vez no Maracanã, um jogo que foi adiado, e ainda tem o confronto dos dois, Palmeiras e Flamengo.
1: No Bank Park.
0: No Bank Park.
1: Só tem um detalhe, só um detalhezinho aí rápido, porque é importante na classificação. O saldo de gol do Flamengo é melhor.
0: É.
1: Então não se pode empatar, terminar empatado.
0: É. Se empatar, final. O Flamengo
1: é tá campeão. É. Se acabar o campeonato empatado em pontos, o Flamengo vai ser campeão.
0: Bom, vamos falar já jogo por jogo, vamos dar uma passadinha nos jogos, lembrando que esse meio de semana não tem Brasileirão, porque tem as Copas Sul-Americanas, a Libertadores e também a própria Sul-Americana. É, posso começar tocando música então hoje?
1: Vai lá.
0: Lá vou eu.
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0: Sabe o que eu vou fazer hoje? Hoje de manhã, no Balaco, eu recebi a visita do Ivan Buzic, né? Que eu brinco e chamo de Ivan Buzic, que é o correto, né? Ele veio aqui porque ele tá lançando o segundo trabalho solo dele. Ele lançou um em 2013 e agora ele lançou um que chama Into the Blues, onde ele entra nos blues mesmo, né? Mostrando um pouco, até tem um pouquinho de jazz ali, mas é principalmente blues. Eu achei muito legal e vou falar por quê. O Ivan, o Buzic, ele gravou na casa dele com dois microfones, Bento, um na sala, jogou um outro lá pro banheiro pra dar um reverb.
3: pra pegar o reverb,
0: tá? Pôs a bateria, não microfonou a bateria, usou essa mesma, usou o microfone, um microfone só e usou o reverb. E aí colocou voz, ele tocou vários instrumentos, o irmão dele tocou baixo, né? As frases de baixo. Acho que o Nogueira, como é que é o nome dele, Bento? Na verdade ele tem nome do inventor, quase do inventor do método, João Nogueira, mas enfim, o compadre dele tocou, né, também, e ele tocou um monte de coisa, tocou bateria, que é o instrumento dele, tocou guitarra, tocou um pouco de baixo, tocou um trombone que era do pai, né, o André, o pai dele, tocava no Traditional Jazz Band, que eu assisti inúmeras vezes aqui em São Paulo. E aí eu vou mostrar pra vocês, então, saiu nas plataformas digitais esse som do Ivan Buzic, é um deles, né? É um álbum tal, chama She's Got the Devil in Her Step. E eu achei muito legal. Quer ver só? Acho que você vai gostar, Casão. Lá vai Ivan Buzic.

0: Van Buzik, do novo trabalho dele.
1: Muito bom.
0: Não ficou legal?
1: Um rock de Chicago, né?
0: Ele é
1: mas
0: bom.
1: Um rock elétrico, muito parecido com os rocks de Chicago, né? Aquele blues rock, aquele blues de Chicago, não blues do Mississippi, do Delta. É um blues mais elétrico, mais Steve Ray Vaughan, né?
0: Exato.
2: Mas é um blues rock, né?
0: Eric Clapton fez isso também lá atrás, né? Enfim, ele gravou, chama Into the Blues, tá nas plataformas digitais, enfim, Van Buzik, que teve hoje de manhã no Balaco comigo, falei, vou tocar esse som dele hoje à noite no Rock Bola, que eu gostei demasiado.
2: Deixa eu falar só uma coisa sobre o Ivan, que o Ivan foi baterista ele que gravou o primeiro disco do Night Stinger, né? E fez os shows do lançamento, então eu já tive a honra de tocar com o Ivan, assim, e pô, que cara legal, que músico brilhante que ele é.
1: Nossa, eu conheço ele.
2: Tá legal demais esse disco.
1: Eu usava com ele em todo show. Todo show, aí eu tava andando no Pacaembu, andando pelo Pacaembu, cruzava o Ivan. Lá no AMB, fui no Kiss, no Kiss tocou no AMB, sei lá, 2009, né? Aí eu tava lá de bobeira, tava sozinho no show, cruzei o Ivan. Então, cara, o Ivan é gente boa, o irmão dele é gente boa, pra cacete.
0: E eles tinham o Dr. Sim, né? E vinham muito aqui na Rádio Rock, a época e tal, então eu fiquei super feliz de recebê-lo hoje aqui, falei, vamos tocar de novo o som, que é muito bom. Quem gostou, vai lá nas plataformas digitais, que tá lá o trabalho novo do Ivan Buzik, ou como eu gosto de falar, em croata fluente, Ivan Buzik, porque no final, tá? 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
0: Vamos falar da rodada. Casão, Fluminense 3, Palmeiras 2. Sendo que o Palmeiras fez 2-1,
1: Beto. Palmeiras fez 1-0.
0: Fez 1-0. Sim. Eles empataram. Aí o Palmeiras fez 2-1, parecia que acabou.
1: Ia matar o jogo.
0: 40 minutos, né?
1: Tomou em seguida.
0: Tomou em seguida.
1: E depois, nos acréscimos, o Cano fez o gol de cabeça.
0: Reabilitou Hulk e Cano, né?
1: Sim, e o Ganso.
0: Aí o Ganso
1: fez uma partida.
0: O lance é assim. Soteldo voltou de titular, que coisa.
1: A defesa do Palmeiras já tá marcando muito mal ultimamente. Os gols, todos os gols foram falha de posicionamento. Não é uma falha individual. Esse cara furou, ou ele foi sair jogando e errou. Não. Falha de posicionamento. O gol do Hulk foi falha de posicionamento. O gol
0: da defesa
1: no geral.
0: Tá.
2: Do sistema, né?
1: Do sistema defensivo. Tá. O gol do Cano também. É o Cano. Cara, eu sempre falo o seguinte: cara, o centroavante, ele não pode estar nunca sozinho dentro da área, sem estar ninguém colado.
0: Ninguém...
1: O papel dele é fazer gol. Ele sabe tudo de área. Todo centroavante, sendo muito bom tecnicamente.
0: Até o Pedro Raul?
1: O Pedro Raul também, pô. É o centroavante, ele se movimenta bem na área. Ele não é bom tecnicamente, né? Ele erra muito as jogadas, mas se posiciona bem na área. E o Cano fez o gol, pegou a trajetória da bola, porque ele tava sozinho. Se tivesse alguém marcando o Cano, ele não ia desviar com tanta facilidade, ia ter o corpo a corpo. Talvez ele nem chegasse na bola. Nem
0: Casa, se tivesse posicionado, talvez ele tivesse impedido.
1: Não, tem duas possibilidades. Ou a defesa tivesse saído, deixava ele impedido, ou alguém estava colado
0: nele.
1: Porque tinha que estar marcado. Então eu tô achando muito vacilo, sem contar, que eu vou repetir, seu José Luiz.
0: Manda.
1: O Carlos Miguel é entregador. Ele falha. Ele não,
0: não
1: tem.
0: Sou eu, gente.
1: Ele não tem fundamentos e ele é fraco tecnicamente. Os gols que ele toma é falta de técnica de goleiro. O gol que ele tomou domingo.
2: Contra o Cerro.
1: Contra o Cerro, gente. Foi a segunda vez que ele tomou um gol daquele jeito. Ele caiu todo para um lado que a bola não estava indo. É. Ele só ficou com a parte de cima do peito, a cabeça e o braço apoiado onde a bola passou. Mas o corpo dele estava para a linha de fundo, cara.
0: Mas Bento, você fala já. Pode interromper a hora que você quiser, tá? Porque,
1: claro.
0: Mas assim, eu tenho que dar. Como é que é?
1: A mão à palmatória.
0: Porque eu, entre aspas, eu joguei uma praga no Carlos Miguel quando ele veio pro Palmeiras e deu certo. Ele começou a tomar gol, não joguei tal. Aí eu tirei a praga.
1: Mas foi covardia, né?
0: Então.
1: Covardia porque eu não precisava colocar praga nenhuma.
0: Agora a coisa pegou pesado. Porque eu acho assim, ó. Eu ainda acho o Carlos um goleiro. Você vai falar, pô, Zé, mas a idade dele não é tão novo assim. Mas como eu acho também o Hugo Souza. Como acho o Brasão.
1: Os dois são iguais.
0: Como eu acho o Brasão, os dois são muito parecidos. Como eu acho o Brasão também, eles são goleiros que ainda vão evoluir. Ninguém concordou comigo. Vocês viram o silêncio sepulcral.
1: Não, porque você vem da base.
0: Você fala, Bento, fala.
1: Fala.
2: Não, eu acho que o goleiro é uma posição que evolui. Você vê o goleiro chegar no auge da carreira aos 35 anos, né, Biba? Assim, tem um exemplo aí que é um cara que é um fenômeno que tá há 20 anos titular dos grandes times do Brasil, que é o Fábio, e o cara parece que vai melhorando sempre, né?
0: É, o Cássio também, enfim, né? O Cássio também, né?
2: Tá machucado. O Cássio foi um cara que teve um auge mais tardio, né? Bom, ele aparece muito bem titular no Corinthians, mas acho que o auge dele ali é ali por 17, 18... Enfim, mas eu acho que o goleiro, ele tem esse espaço para evoluir mais tarde na carreira, até porque a experiência ajuda muito o goleiro numa questão de posicionamento e coisas do tipo. Acho que esses goleiros todos citados ainda são muito jovens, assim, são bons goleiros. O Carlos Miguel, ele tá numa má fase, mas ele fez ali pelo menos a reta final do primeiro semestre muito boa antes da Copa. Mas de fato, essa volta da Copa do Palmeiras, eu acho que assim, eu falei algumas vezes que eu vi algumas coisas de jogo mais interessantes do que estavam no primeiro semestre, tá. Só que eu acho que alguns jogadores estão muito abaixo tecnicamente. Boto Carlos Miguel, Murilo, Piqueires e Vitor Roque, que estão voltando de lesão. E o Abel tá confuso nisso tudo. Porque, óbvio, alguns são jogadores titulares. Por exemplo, o Vitor Roque. Mas aí, pô, o Maurício tava pedindo passagem. O Maurício voltou da Copa arrebentando e fez uma ótima Copa e também.
0: Fez um golaço,
2: e aí... Exato, fez o gol ontem.
1: Entrou e fez o gol.
0: É.
2: Exato, e contra o Cerro nem apareceu no gramado. O Piqueires e o Vitor Roque são casos que estão voltando de lesão muito mal, assim, foram lesões importantes, mas eu acho que o grande problema que está acontecendo é essa falta de soluções do Abel para esses jogadores que estão em má fase, essas posições, porque está atrapalhando todo o sistema do time. Eu vejo bons momentos nos jogos do Palmeiras. Mas, enfim, é aí que tá pecando. E agora, quarta-feira, é vida ou morte pro Palmeiras. Se não passar, vai ser um caos absoluto.
0: Vai ser difícil.
1: Ah, vai entrar em crise. Vai entrar em crise, porque tá prestes a ser ultrapassado pelo Flamengo. Ou pelo menos ultrapassado. Porque se o Flamengo ganhar do Mirassol, fica igual e passa. O saldo de gol dá vantagem pro Flamengo. Então ele passa. Perde pro Flamengo a primeira colocação, sendo que tava 8 pontos outro dia. 8 pontos de diferença. Sim. Outro dia. Mesmo com um jogo a menos, 8 pontos, pô, são pontos pra cacete.
2: Em 2 rodadas o Flamengo tirou 4 pontos.
1: Exatamente. Sim. Então, eu vejo o seguinte, na questão do Carlos Miguel, ele não teve fundamento, ele não teve base. Goleiro sem base é difícil de evoluir. O Brasão pode evoluir porque ele veio da base do Santos e ele é inexperiente, então ele tem algumas falhas, mas em contrapartida ele é muito corajoso como goleiro. Ele sai, ele não tem medo de tomar chute, nada. O Carlos Miguel, cara, é assim, chute cruzado, ele falha. Bola alta, cruzamento, ele falha. Ele se posiciona mal, por isso que ele toma uns gols que a gente, na hora que o cara chuta e entra, você fala, puta golaço. Como aí na hora que mostra a câmera por trás, ela entra no meio do gol. Porque ele tá posicionado muito para um lado e deixa um canto todo aberto. Aí ele joga a mão, assim, ele joga o braço com... Cara, ele é muito estranho como goleiro. E aí, eu vou falar uma coisa pro Bento. O Bento falou assim, pô, os goleiros, eles chegam no auge com 35 e tal, mas até 35... Até o Carlos Miguel chegar
0: a 35,
1: quantas vezes ele vai entregar os resultados importantes pro Palmeiras? Você não vai. Você falou isso, não, mas daqui 2 anos você vai se arrepender. Que ele vai estar com 2 anos a mais e as falhas são as mesmas.
0: Deixa eu só falar rapidinho, Bento.
2: O que eu quis dizer é que um goleiro pode chegar ao auge mais velho, que é mais raro do que um jogador de linha. Mas é, realmente, ele continuar falhando, ainda mais a torcida do Palmeiras sendo do jeito que é, em janeiro já vai ter outro chegando.
0: Deixa eu falar pra você, antes, deixa eu só convidar você que tá com a gente. Acabamos de subir um reel, subiu stories, eu fiz um monte de bobagem, aí a Rafinha corrigiu, subiu um reels que é gravado aqui no nosso estúdio e lá você pode participar comentando, tá? Então quero saber, você, o Ricardinho do Quem Não Faz Toma, diz que o Carlos Miguel é o goleiro, acho que Todd, né? Bateu, tomou. Sei qual que é, mas eu também tô achando, ó, exagero, mas deixa eu perguntar uma coisa pra vocês dois. Casão como ex-jogador, enfim.
1: Só uma coisinha rápida, de goleiro que veio na minha cabeça. Vocês viram os 2 gols do Santos ontem, os 2 últimos Sim. gols. Vocês viram o que o Léo Jardim fez?
0: Sim, falhou nos dois.
1: Nos dois gols.
0: Rebateu primeiro, na barriga.
1: Rebateu pra barriga do Arão e a outra ele soltou no meio da área pequena. E o cara chegou e fez o gol. Então, são goleiros que falham nos fundamentos. Mudar fundamento, mudar técnica de goleiro é difícil. Ele aprende a sair melhor do gol, ele aprende a se posicionar melhor, ele pega mais experiência, então ele sabe a hora de sair no pé do atacante, a hora de esperar. Isso é experiência de goleiro. Agora, fundamento e técnica, cara. Aquilo ontem, cara, um goleiro como o Léo Jardim, ele não pode errar as duas vezes, ele pode errar uma.
0: Eu acho, por exemplo, que o Hugo Souza não falhou, depois a gente vai falar do jogo, mas o gol do Cruzeiro, se é um goleiro mais experiente, porque a bola, claro, é uma baita cabeçada, o Hugo vai lá e faz uma baita defesa. Acho eu que a bola ia sair, mas então, ele não tem que adivinhar, né? Não tem que... Agora, o goleiro experiente... Ele joga aquilo para escanteio. Então,
1: ele prolonga a trajetória da bola. A cabeçada veio para cá, você pula e empurra a bola para lá.
0: Para lá.
1: Ela vai sair para escanteio. Isso. Ele tentou pegá-la para cá e ela sobrou pro cara.
0: Sobrou pro cara, o cara fez o gol.
1: Isso é falha de fundamento.
0: Também acho. Agora, vocês dois, vocês acham? Hoje eu tava com um amigo meu, Rudi Landucci, que é palmeirense, fanático, enfim. E ele fala aqui, ele fala assim, Zé, eu acho que o que falta é portas fechadas... elenco, presidenta, e aí fala-se tudo que tem que se falar. Ele tá achando que o time tá muito acomodado, que tá tudo meio borrachão. Não tá nada, ninguém tá assim, tipo, putz, vamos lá, jogadores, vamos acordar, Abel, vamos acordar. Você acha isso, Bento?
2: Eu acho que isso é um problema que o Palmeiras tem tido com alguma frequência nos últimos 3 anos. Eu acho que no fim do ano passado até falei, parece que é um maravilhoso mundo da Barra Funda lá, que tá tudo bem, o pessoal trabalha certo todo dia, todo mundo recebe em dia, todo mundo chega no horário, você não escuta jogador que faltou treino, sabe? Tipo, mas não é só sobre isso, mas o Palmeiras às vezes carece ver um cara se cobrando, e assim, a própria Leila hoje que fez post, falou que tá junto com o Abel, tudo... Ótimo, fala que você tá junto com ele, mas, pô, cobra, é bom dar uma cobrada, talvez até pública, de falar, ó, não estamos satisfeitos, faz 4 jogos que o time não ganha. O investimento e tal, e 4 jogos, assim, com 3 deles pelo menos bem acessíveis. Sabe? Então, eu acho que é importante ter uma cobrança. Não precisa demitir ele. Eu sou contra a demissão nesse momento, porque agora já foi pausa de intertemporada, né, da Copa do Mundo. Agora, já, e conhecendo, não vai ter demissão, mesmo que perca tudo esse ano.
0: E não é pra tanto, né? Mas, também.
2: Não, eu também acho que não. Mas é muito importante mostrar que tem, precisa dessa cobrança.
0: Existe cobrança, né? Tá,
2: exato.
0: Casa, quer tocar seu som, velho?
1: Vamos tocar então,
0: vai. Manda.
1: Bom, eu trouxe a Deb The Mentals, que o Bento conhece bem também, a Débora. Eu conheci a Débora antes da pandemia. O Kiko Zambian que me ligou, falou assim, cara, tem uma mina aqui que ela toca pra cacete, é punk rock, é rock and roll pesado, tal, não sei o quê. Meu, como não é muito a minha praia, você não quer ouvir? Aí você me dá um toque, ele me mandou, eu ouvi, eu falei, porra, amei, eu adorei, eu quero conhecer essa menina. Aí eu fui na casa dele, conheci a Débora, e daí em diante nós ficamos em contato. Ela foi mandando umas músicas, passando os anos e tal. E na semana passada ela me mandou o novo disco, né, as novas músicas dela, da banda. E eu vou tocar uma música da banda e dizer que a Deb and the Mentals, eles vão fazer a abertura do show do Foo Fighters.
0: Ah, legal, hein?
1: Os convidados aceitaram, né? Obviamente, né? Aceitaram, vão fazer.
0: Estão pensando. Estão
1: pensando, vou pensar. Então toca aí, Zé.
0: Vamos lá.
1: Que pancada que é punk rock na veia.
0: Deb and the Mentals, watch out.

0: acabou. Que é uma porrada, hein? Debenamentals aqui.
1: Né? E é o disco Stuck. Tá. Lançou, as músicas, né, do novo trabalho dela. E, cara, eu gosto pra cacete de punk rock. Todo mundo sabe que eu gosto de blues, gosto de punk rock pra caramba. E quanto mais paulada for, mais eu me encanto. E eu gosto muito da banda da Deb. E eu vou assistir o Foo Fighters pra ver a banda dela abrir. Como eu fiz no Metallica. Eu fui ver o...
2: Teaser.
1: Quê?
2: Não, o Metallica foi o Greta Van Fleet.
1: Então, eu fui assistir o Greta Van Fleet. Sim.
0: Deixa eu falar.
2: Deixa eu fazer um comentário rapidinho, que você falou de punk rock, caso eu fui agora eu tava em Berlim, e eu fui num centro cultural que é um squat, né, que é aquelas comunidades... comunidade punk, basicamente, mas que é uma puta sociedade incrível e tava recebendo shows de metal durante esse último fim de semana e foi uma das experiências mais incríveis que eu já tive de underground, assim. Fui lá dentro da comunidade, foi muito louco, assim, experiência pra vida.
0: Mas em Berlim mesmo ou saindo da cidade?
2: Em Berlim mesmo, bem no meio ali, em Kreuzberg.
0: Tá, prédinho, aqueles prédinhos que eram do...
2: Sim, que era ocupação e tal.
0: Era da Oriental, aqueles cachalotão, né? É muito legal, tem muita gente lá morando aí. Tem, em matéria de underground, Berlim ainda é Berlim, né?
1: Sim.
0: Sempre foi Berlim, Bowie, Iggy e todo mundo.
1: Exatamente.
0: Né?
1: Eu fiquei lá um tempão na época da Copa, em 2006, eu também girei todos esses lados aí, em barzinho, atrás de som... E eu fiquei ali na Alexanderplatz,
2: que é bem... Alexanderplatz,
1: centro ali. Centrão, da Oriental
0: metrô,
1: mesmo.
0: Ali
1: do lado bem pegado mesmo.
0: É bem, bem legal. Deixa eu falar de alguns resultados, a gente vai parando quando vocês quiserem, de repente, tá? Ó, a gente teve Clube Atlético Paranaense 1, Red Bull Bragantino 1. E aí eu começo a ver o Red Bull chegando na posição que ele ama, que é oitavo, nono. Mas enfim, tá em sétimo. Aí eu também teve São Paulo 1, Curitiba 1. Gente, eu tava comentando essa fase do São Paulo e citei esses dois jogos, Curitiba e o próximo, Chape. Falei, o São Paulo tem que ganhar os dois. Curitiba no Morumbi, São Paulo não ganhou, casa.
1: Vai ter que ganhar da Chapecoense. Eu lembro, sabe, na semana passada eu falei que ele tinha que fazer 4 pontos, no mínimo.
0: No mínimo.
1: Ganhar do Curitiba e empatar pelo menos com a Chapecoense lá, porque empatou com o Bahia domingo, né? 3-3.
0: Uhum.
1: Quer dizer, é um time que tá morto, mas ele tá lutando.
0: É um time
1: ele vai morrer de pé.
0: Vai morrer de pé e outra, o peso passou, eu acho. Eles já entregaram, né?
1: Sim.
0: Já era.
1: Então eles jogam e vão pra cima.
0: Né? Enfim, vai ser difícil, São Paulo, ó, precisa ver aí começaram, Bento, não sei se chegou aí, mas que o São Paulo tinha se interessado ou o empresário tinha oferecido o Jimmy Vardy.
2: O Jamie Vardy.
0: Lembra? O Vardy. O velho bom Vardy.
2: Sim, sim.
0: Do Leicester, né?
1: Foi campeão com o Leicester.
2: 10 anos depois, 10 anos depois do auge do cara, mas...
0: Tomara que o São Paulo não faça essa bobagem.
1: Eu não sei se as pessoas conhecem a história do Vardy. Né?
0: Eu não conheço o Vardy.
1: Né? Então vai na Netflix, que tem um documentário
2: sobre
1: o Vardy, e eu assisti. É incrível. O cara é maluco. O cara é maluco, gente. O cara
0: pelo menos
1: a história contada ali, aquele cara da pá virada, da pegada mesmo, da cerveja, da loucura e do jogo. O que ele é no campo, ele é fora. Claro, não sei, hoje com 30 e tal, talvez o cara já esteja numa situação menos maluca, né? Mas cá em São Paulo, qualquer um fica maluco em São Paulo também, né?
0: É bem doido.
1: Vê o Arboleda.
0: Não, em matéria de...
1: Só o Arboleda de zagueiro, o Arboleda de zagueiro e o Vardy.
0: Qual foi o jogador mais doido que você conviveu?
1: Doido de que sentido?
0: Assim, ó, por exemplo, você falou do Vardy, né? Aí tem um outro documentário na Netflix, acho que eu comentei semana passada, se eu estiver sendo repetitivo, me desculpem, que é a vida do Vinnie Jones. O Vinnie Jones é um cara que jogava num timeco lá da Inglaterra, acho que nos 70, 80, não lembro direitinho, 80, e o time é o... Como é que chama o campeonato de tênis mesmo? É Wimbledon. Era Wimbledon. Um time, era o Wimbledon, acho que era. Um time pequeno tal. E na Copa inglesa, que os times pequenos, ele se deu super bem. O time foi, chegou até a final e tal. E tem, é o Vinnie Jones. O Vinnie Jones, hoje ele é ator. Ele fez, ele ficou bem conhecido pelos Jogos Trapaças e Dois Canos Fumegantes. Que é esse cara aqui, ó. Vou mostrar pro casão, não dá pra mostrar aí pra vocês. Mas esse aqui é o Vinnie Jones, ó. Você conhece ele?
1: Sim, de, sim. Né?
0: Esse cara, o documentário, bicho, vocês não fazem ideia, o cara é de dar cabeçada assim, na mãe.
1: Nos anos 80,
0: falar bom dia, mãe, pá!
1: Nos anos 80, nariz. Eu joguei com um monte, vários é? Desses. Eu era um desses.
0: É, você era, é isso que eu te falo.
1: Eu era mais louco que você. Eu era um desses também. Eu só não era cara de, em campo de brigar, de arrumar briga, de dar soco, pontapé, dar cotovelada, ser expulso, não, isso aí eu não era. Eu era um cara que corria, lutava em campo, tal, tal, tal, tal. Mas... é, fora, acabava o jogo, eu me transformava, tá, né? Então, Serginho Chulapa, né? Serginho Chulapa, pô, Serginho, puta centroavante, maior artilheiro da história do São Paulo, um dos maiores artilheiros da história do Santos, fazia gol pra cacete.
0: E tinha as manhas de abrir carro quando você esquecia a chave.
1: Não,
0: né?
1: Ele não, os amigos. Aí o que acontece? Porra, dentro do campo podia acontecer tudo, qualquer coisa. Qualquer coisa, em qualquer jogo, em qualquer situação. E fora, pô, tava sempre no sambão, lá no Moema, o jogo da saia que ele fazia na Casa Verde, no carnaval, saía na camisa verde e branco, saía não sei aonde. Pô, o Serginho era da pavirada, pô.
0: É, chulapa.
1: Eu acho que o Vardy. Ó, contrata o Vardy. Pode contratar.
0: De repente,
1: quem teve o Serginho do centroavante não vai ter problema com o Vardy.
0: E de repente o Vardy dá uma incendiada naquele vestiário, né?
1: É só assim, só mora longe do Arboleda.
0: É,
1: isso não deixa o Arboleda ser o cara que vai apresentar São Paulo pra ele.
0: Aí nós tivemos também, como o Casa falou, Chape 3, Bahia 3. Aí tivemos Vasco 0, Santos 3. Neymar jogou bem, eu falei isso no programa.
1: O time jogou bem.
0: O time jogou bem. E, cara, há dois jogos o Neymar tá sendo exatamente o que ele deveria ser. Ou ter sido. Um cara que vai lá, joga bola.
1: Desde quando ele chegou.
0: É, chama a torcida, para com essa bobagem de ir na rede social. Ontem, como é que é o nome do jogador? Thiago?
1: Thiago Mendes.
0: Foi grosso. Thiago, Thiago, deixa eu falar uma coisa, velho. Você foi bobão, infantil, criança.
1: Mal educado.
0: Grosseiro. O Neymar te esticou a mão. Bicho, cumprimenta.
1: E tem uma coisa pior ainda nessa história. Porque o capitão do time, ele não representa só o time, ele tá representando o clube. Então, o Thiago Mendes, quando ele vai cumprimentar todos os jogadores, é o Vasco da Gama, o representante oficial dentro do campo do clube de regatas Vasco da Gama, que vai cumprimentar todo mundo. No sorteio, ele também. Tanto que é ele que pode falar com o árbitro. E ele foi desrespeitoso com o Santos e com o Neymar. Por quê? Por que com o Santos? Porque ele estava representando o clube de regatas Vasco da Gama como capitão. Eu escrevi sobre isso e gravei um vídeo. O Vasco deveria fazer uma nota pedindo desculpa para o Santos.
0: É.
1: E o Thiago Mendes deveria pedir desculpa para o Neymar e para o Santos.
0: É, foi
1: porque
0: feio,
1: ele estava... Ainda dei o exemplo do Roberto Dinamite. Quem teve na história um capitão como o Roberto Dinamite, gentil, educado, maior artilheiro do Vasco, maior artilheiro do Campeonato Brasileiro, um cara que fazia gol de todo quanto é jeito, você não pode ter uma pessoa como capitã que vai lá e desrespeita o adversário.
0: Exato.
1: E o clube adversário.
0: Exato. Exato, concordo em gênero, número e graal, que tem o melhor bolovo da estrada. Deixa eu ver aqui, aqui ó, aí me perdi. Ah, bom, aí o Galo Mineiro meteu os mesmos 3-0, né, que o Santos meteu no Vasco, meteu no Grêmio, né? Aí a situação do Grêmio fica complicada ali na boquinha pra entrar no rebaixamento. Aí a gente teve Flamengo 5, Mirassol 1, que nós já comentamos, né? Vitória 1, Botafogo 0, Corinthians e Cruzeiro 2-1. Eu não vi esse jogo, vi depois dos melhores momentos que eu tava trabalhando, mas achei que o Corinthians não foi mal, não. Mas o Cruzeiro é melhor. Hoje o Cruzeiro é melhor que o Corinthians.
2: Os dois estavam com times mistos, né?
0: É o Corinthians, não.
2: Libertadores.
0: O Corinthians não. O Corinthians só não colocou o Ranieri, que sentiu, tava meio assim, acharam melhor não pôr, com a possibilidade de dar ruim, né? Mas assim, não foi nenhum jogo brilhante do Corinthians, mas o Corinthians lutou.
1: Eu só acho o seguinte... Por que o Alan, em todo o time que o Diniz treina, ele é titular do time? Ele arruma um lugar pro Alan. Por quê? Por quê? O Alan foi expulso semana passada, não foi?
0: Foi.
1: O Alan é expulso quase sempre.
0: É, o Alan precisaria entender isso. O Alan
1: foi aquele que abriu a porteira pra expulsão com gestos obscenos. Uhum. Lá no Maracanã, onde ele jogava, contra o Fluminense. Cara, e você insiste em colocar o Alan como titular.
0: Mas semana passada o Alan foi bem.
1: Não, foi expulso.
0: Só que foi expulso.
1: Então, mas aí você vai...
0: Você coloca
1: um cara como titular.
0: Que
1: um
0: vai
1: cara
0: te que, ferrar, né?
1: Que toda hora você corre o risco de ser expulso, porque ele dá tapa no cara, ele empurra, ele toma amarelo no primeiro tempo. Ele é assim, cara. E eu não vejo nada de excepcional comparado com os outros que ali, que estão jogando ali, naquela posição. Ontem não jogou o André, né?
0: Que o André tá machucado, né?
1: Não sei, o André tá machucado. Então, não jogou o Raniel e colocou o Alan. Cara, eu não sei. Eu não gostei nem quando contratou.
0: Eu acho assim, nessa situação, coitado do Diniz, não tem muita opção, né? Porque tá machucando todo mundo. Ontem o Gabriel saiu sentindo a perna, é provável que consiga jogar, entrou o Choca no lugar dele, né? Na zaga, acredite, o André, o outro zagueiro, teve um problema de labirintite, não pôde jogar.
1: O André Ramalho.
0: O Ramalho. Então tem umas coisas no Corinthians, e o centroavante, Gustavo, que é o zagueiro.
1: Bebeto, né? Gustavo Bebeto Henrique, porque aquele gol que ele fez ontem é gol de Bebeto.
0: Gol de Bebeto, né? E o Pedro Raul, cara, ele até no penúltimo jogo, segurou umas bolas ali de costas, serviu e tal, mas não vai, velho, não vai, não rola, não dá. Entra o Guinegão, não dá também. Fala, Bento.
2: Eu queria fazer uma pergunta pra vocês, que, né, a última semana eu não acompanhei tanto, mas a novela Memphis aparentemente acabou, mas estão tentando ressuscitar, é isso?
0: Então, cara, a última que eu soube, se bem que a gente nunca sabe exatamente, é que eles voltaram a conversar, o staff do Memphis fez uma proposta, aí o Stabile tá levando, acho que agora, hein, lá no Core, né, a proposta. Então, eu não sei o que o Stabile tá pretendendo fazer, não sei se ele vai chegar, eu tentei, aí não deu certo. Ou, tipo, ó, tá aqui.
1: Tá na mão de vocês.
0: Tá na mão de vocês. Eu assino porque vocês viram a torcida fazendo o que fez. Eu não vou segurar essa bucha sozinha, porque tem eleição e eu quero o apoio de vocês. Acho que é isso.
1: Então, você falou assim, né, Zé? Não sei como tá. A última que eu vi, mas a gente nunca sabe. Última que a gente viu, nem a gente não sabe se é a última mesmo.
0: Porque continua.
1: Cara, eu não sei o que tá acontecendo. Eu li hoje o seguinte, que o Memphis abriu mão do auxílio moradia.
0: Sim, sim.
1: Porra, hoje... Que dia que é hoje? Porra, cara.
0: Podia ter feito.
1: Desde quando ele chegou. Né? E a primeira coisa que ele tinha que ter feito quando começou a negociação era assim, gente, eu abro mão do auxílio moradia. Não é cara, entenda bem, Bento. O auxílio moradia dele não é R$300 por mês pra você pagar o aluguel de uma casa lá no Tatuapé. Cara, o auxílio moradia dele é uma suíte presidencial no hotel mais caro.
0: Aqui, ó.
1: Né? Aqui do mais caro de São Paulo. Tem cozinheiro no pacote, segurança e carro blindado. Gente,
0: não é isso. Gente, só pra vocês entenderem, isso aí não é nenhum auxílio de R$50 mil.
1: Não!
0: Tá? Não é, tá? Então não, não é. Porque se fosse um auxílio moradia de R$50 mil, tá, pra quem ganha X milhões, exatamente. Um apartamento.
1: Mas é X milhões.
0: De 30 mil
1: mas
0: por
1: é
0: mês.
1: Mas é X milhões. Ele ganha X milhões e o auxílio moradia também é X milhões.
0: Agora sim, gente, estamos na mão. Quer dizer, estamos. O Corinthians, né? Eu falei, estamos porque eu sou corintiano. Estamos na mão dessa situação, porque já tínhamos falado isso antes, é pior não renovar e ele cobrar tudo de uma vez do que renovar.
1: Mas sabe o que eu tô achando? É melhor ficar enrolando mais um pouco, que ele vai tirar mais coisa, que ele não tem pra onde ir.
0: Isso ele também não tem, né? Isso ele também não tem. Bento, vamos tocar teu som? Gente, ó, tem um vídeo lá, eu vou tentar colocar vocês falando com a gente já, tá? Tá no nosso Instagram, que é o @rockbola89. Teu som, Bento, fala.
2: Meu som, vamos lá, Cruel Intentions, All Hail, da Hypocrisy. Por que que eu escolhi essa música? Porque anunciamos show da Glam Slam, estamos trazendo Cruel Intentions pro Brasil, dia 17 de maio do ano que vem, e amanhã fiquem atentos aí, nossas páginas, redes sociais, enfim, que começa a venda dos ingressos.
0: Tá, e fala de onde que eles são.
2: É uma banda meio norueguesa e meio sueca. Boa. E é um hard rock clássico, só que com bastante influência moderna, bastante influência de punk, enfim, acho que vocês vão gostar.
0: Vamos lá.

0: The Grunteations, oh, hey, oh, Paul Cres, hey, a escolha de Bento Melo, muito legal, viu, Bento? Mandaste muito bem, mais uma vez, viu? Deixa eu falar rapidinho algumas coisas para vocês, meus queridos ouvintes. 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Deixa eu falar algumas coisinhas. Ah, vamos ver se eu... Quer ver? Vou colocar os ouvintes aqui. Você que tá aí, a gente tá com um post lá no nosso Instagram, que é o @rockbola89, @rockbola89. Deixa eu ver quem tá aqui com a gente rapidão. Se tem, boa noite, galera. É o Marcão A. Souza. E essa patifaria do Memphis no Corinthians? Quando achei que já tinha ido, não foi mais. Agora já não sei mais nada. Só sei que vamos sofrer na Liberta. Que São Jorge abençoe Pedro Raul.
1: São Jorge.
0: São Jorge pra aguentar um Pedro Raul, mano. Enfim.
1: Tem que trazer o dragão junto, São Jorge. É, não pode matar, eu não mato o dragão.
0: Eu trouxe o dragão. Eu trouxe o dragão, tá aqui na camiseta. Ó, se quiser.
1: Não mata o dragão e traz ele junto.
0: É do Corinthians. Tiago Kiel tá com a gente. Boa noite, senhores. O Hugo Souza. Merece o banco de reserva? Também não é pra tanto, né, Gio? Vai, Corinthians, escutando o programa e preparando alguns acepipes, tá? Eu sei o que significa esses acepipes. Não é pra tanto, né,
1: cara? Não. Não é pra tanto, mas é isso, gente. É isso. Não. De vez em quando, ou às vezes mais vezes seguidas, outras vezes com mais espaço, vai falhar.
0: O Rogério, amigos, que história é essa do São Paulo que não vence desde abril? Cara, o Dorival não vence desde o Corinthians. Lembra que ele vinha numa fase ruim no Corinthians?
2: No brasileiro.
0: Lembra disso, né? Aí fala, então, de trazer um inglês aposentado. Aí eu não aguento, vou torcer pro Juventus. Eu desisto, cara. É o Vardy, né?
1: Pelo menos... traz o Rooney, pô.
0: Traz o Rooney, que já tá aposentado há mais tempo.
1: Mas é o Rooney.
0: A vantagem do Vardy é que ele é bem brasileiro, né? O Vardy. Vardy! Né? Boa noite, Bento, Casão e Zé. Que brasileira mais disputada, hein? Pra vocês, quem fica é o Paranhos. Cara, vocês acham... Eu vou perguntar pra vocês dois. Acho que a luta do título não sai dos dois que estão lá em cima, né?
1: Não, já faz tempo, né?
0: Isso a gente já...
3: Talvez escape de um e fique só um mesmo.
0: Vai ficar um, com certeza. Agora, quem vai ser...
1: Então, se o Palmeiras não abrir o olho, esse um vai ser o Flamengo.
0: Vai ser o Flamengo que vai ganhar. Sim. Aí, lá embaixo, a gente tem...
3: Lá embaixo tá louco,
0: porque a gente tem a Chape em 20º, Vasco em 19º, com 22 pontos, Remo em 18º, com 22, o Remo tá perdendo, né, pro Internacional, tá no intervalo. O Internacional, que tá ganhando do Remo,
1: Tá indo pra 25,
0: né? Então,
3: 26.
0: Aí ele sobe bem, vai chegar lá em 14º.
1: Sobe bem assim, se olhar a classificação, mas de números, a diferença continua pouquinho. 26, quem tem 26, quem tem 25, tá todo no bolo, porque quem tá em cima, o primeiro é o Mirassol.
0: Agora fica o Mirassol.
1: Com 23.
0: Aí Grêmio com 25, Santos com 25, os dois em 15º.
1: E o Inter 26.
0: Então,
1: né? Do Inter pra baixo é uma rodada. Semana que vem pode inverter tudo.
0: Pode, tem toda a razão.
3: Só que o São Paulo tá fazendo um esforço tremendo pra chegar nessa turma de baixo.
0: Empate.
1: Tá com quanto? 27.
0: São Paulo tá em 13º com 27.
1: Se ele não ganhar no final de semana,
0: lascou.
1: Ele entrou na briga, porque os outros vão ganhar. Alguns podem passar o São Paulo, outros vão subir e colar no São Paulo.
0: O Rico pergunta: vocês acham que o Santos tem chance de ser campeão esse ano? Do brasileiro, não, mas está disputando Sul-Americana
1: e Copa do Brasil. Vai jogar com o Palmeiras.
0: Tudo pode acontecer.
1: Semana que vem. Quarta que vem, Palmeiras no banco.
0: Ele vai pegar Palmeiras, Palmeiras e Palmeiras, né? Porque tem Palmeiras no Brasileiro e dois Palmeiras na Copa do Brasil.
1: E tem um
0: na
1: no
3: Copa
1: meio.
3: Do Brasil.
1: Um outro time no meio.
0: Aí vai ter Corinthians.
1: Não, mas agora pega
0: Mirassol,
1: Palmeiras. Aí vai no domingo que vem.
2: Então, pera, Mirassol agora, isso? É. Aí no outro, Palmeiras.
1: Então, e quarto, aí, Palmeiras.
2: Depois
1: e
2: vem
1: não,
2: Corinthians.
1: É, três Palmeiras seguidas.
2: É, Palmeiras, depois Corinthians.
1: Palmeiras, Palmeiras, Palmeiras e Corinthians.
2: É. Boa noite, beleza. Boa noite, Zé. Será que, boa noite a todos. Será que o Diniz vai fazer com o Corinthians o mesmo que fez com o Fluminense em 23, ir mal no Brasileiro e ganhar a Libertadores? É o Roberto Carvalho. Cara, não sei. Assim, o Corinthians não me parece ter muito elenco, né? Ele mesmo sabe que o cobertor tá curto, né, Bento? Sei lá.
3: Sim, e o time base do Fluminense daquele ano de 23, por mais que fosse um time envelhecido,
1: os caras estavam jogando bem.
3: Marcelo,
1: né?
3: Cano, os caras. Desde o começo daquela Libertadores, foi sendo falar o Fluminense, o Fluminense. E o time deu a liga pra ganhar aquele tipo de torneio.
1: E a final era no Maracanã.
2: É, é verdade.
3: Também.
2: Fernando Muniz fala uma verdade aqui. Boa noite, Rock Bola. Vida longa ao São Paulo. Começou a cair com a saída do Crespo, que falou: São Paulo exatamente. Vai brigar para fazer 45 pontos no Brasileiro. A diretoria não aceitou e mandou o Crespo embora. Exato.
1: Então,
2: foi até uma grande
1: tá
2: bobagem.
1: Tá com quanto? 27.
2: E não chega.
1: Então, 27. Olha quanto tempo faz que o Crespo falou isso. É?
2: E o Crespo foi tremendamente verdadeiro, foi sincero, mas parece.
1: Jogou a realidade.
2: Que no futebol você não pode.
1: Não, você tem que mentir.
2: Você tem que mentir pra enganar todo mundo, né? Enfim, é uma pena, porque realmente poderia estar com o Crespo, não sei o que iria acontecer, mas o time tava indo bem nas Copas e no Brasileiro tava aquela coisa louca, como tá agora. Aliás, minto, tava em segundo no Brasileiro.
1: Segundo
2: com
1: lugar
2: o Crespo,
1: no Brasileiro com
2: o Crespo. Né? Então poderia estar um pouco.
1: Foi aí que ele deu essa entrevista.
2: Estava
1: em segundo e ele deu essa entrevista. Precisamos chegar primeiro a 45 pontos. Ele não falou que o São Paulo estava jogando para fugir do rebaixamento. Ele disse o seguinte: no geral, todo time começa o campeonato, você fala, pô, eu quero chegar a 45 pontos, que aí já não.
2: Não tem problema.
1: Mesmo que dê alguma coisa errada, não tem problema. Palmeiras e Flamengo podem dar uma entrevista no começo do campeonato e falar assim: nós vamos brigar pelo título. Palmeiras e Flamengo. Os outros, se tiver pedra no caminho, eles podem se enroscar, gente. Qualquer um se enrosca nesse campeonato.
2: É verdade. E detalhe, né? Você vê, por exemplo, a pedra no caminho. O Cruzeiro tá jogando muito bem. Talvez então, seja o melhor futebol. Só que a pedra no caminho foi a vacilada no começo, que ficou no rebaixamento.
1: O Corinthians perdeu pro Cruzeiro em casa. Qual é o próximo jogo do Corinthians?
2: Corinthians pega, deixa eu ver, desculpa, pega o Curitiba lá em Curitiba.
1: Então, olha só, olha como muda o cenário. Então você perde em casa, aí você vai jogar fora. Se perder domingo que vem, de novo, aquela turma de baixo vai ter pelo menos uns 5, uns 3, 4 que vão
2: subir.
1: Vão subir e começa a puxar os caras pro bolo. É esse o perigo do Campeonato Brasileiro, é muito traiçoeiro.
2: Tem que estar aquela coisa, é preferível. O Corinthians em casa tinha que fazer valer, só que para vocês terem uma ideia, no caso do Corinthians, foi a quarta derrota este ano lá na Neoquímica Arena, no Brasileiro do Corinthians. Então, a casa do Corinthians não tá fazendo tanta diferença assim. Bento, nós estamos terminando, o Casão também estamos terminando. Quer mandar algum recado daí? Qual o próximo show que você vai, velho?
3: Eu vou quarta-feira assistir o Eric Grunwald, que eu já falei várias vezes, ex-cantor do Skid Row, do Hit, pra mim é um dos melhores da atualidade. Ele tá muito estourado aqui porque ele lançou o livro da biografia dele, ele tem uma história de vida incrível que superou leucemia, então ele tá no momento celebridade.
2: Olha.
3: Então o show dele tá lotado, assim, gente que não conhece a carreira musical dele é muito doido.
2: Repete o nome dele, repete.
3: Eric, com apenas K no final, Grunwald, Grunwall.
1: Boa. Posso dar uma dica aí?
2: Fala, manda, fala.
1: Então, final de semana, entrou em cartaz, né? Entrou na Netflix um documentário de 3 episódios que chama Conversando com Serial Killer. E é A Mente de Charles Mason. E é um documentário completamente diferente, com áudios, imagens e arquivos assim que nunca foram mostrados. Eu assisti ontem. Cara, é impressionante, vale a pena assistir para ter a dimensão. A gente nunca tem a dimensão do quanto esse cara era psicopata, do quanto que ele era manipulador e do quanto as meninas se envolveram com ele em todos os sentidos.
2: Sim.
1: E aí o barato desse documentário é que tem 3 senhoras, hoje com mais de 80 anos, que foram meninas da família Meso, que participam desse documentário e falam, cara, eu amava o Charles Meso, eu era apaixonada, cara, é uma coisa em que senhorinha, nossa avó, sabe? E é um documentário que vale a pena assistir, gente.
2: Tá no Netflix.
1: Netflix.
2: Gente, também tá no Netflix. Ah, não, não, perdão. Esse tá no Disney Plus, que eu tô assistindo, chama Furious, né? Fúria. É sobre uma psicopata também, uma mulher psicopata. Esse é um drama, né? Então é dramatização, tal, é uma história não real, mas de uma serial killer mulher.
1: Olha só uma coisinha.
2: Bem louco.
1: Contém trechos de 137 ligações feitas de Charles Manson da prisão para detetive aposentado durante os 9 anos de sua vida, os primeiros 9, né? Uhum. Então tem áudios dele conversando e falando o que tinha acontecido. Cara, é muito louco. Ontem eu assisti, não consegui parar e falei, cara, esse cara é um dos maiores psicopatas do século XX.
2: É, Charles Manson. Bento, divirta-se aí, hein, meu velho?
3: É isso. Valeu, semana que vem estarei daqui deste mesmo lugar.
2: Boa, boa, boa. Valeu, casal.
1: Valeu.
2: Valeu todo mundo, muito obrigado quem ficou com a gente. Voltamos semana que vem, Zé Luiz lhes diz. Beijo, tchau.
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